0: Você ouviu Fifth Dimension com Day by Day, Ed Sheeran Photography e também Bryan Adams Everything I Do It For You.
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5: As mulheres conseguiram o direito ao voto em 1932, após lutarem corajosamente. Na verdade, o voto feminino só se tornou obrigatório como masculino em 1965. Mas você sabia que as mineiras tiveram um grande peso nessa luta? 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Esse direito foi conquistado com a alegação em um tribunal de que a proibição do voto feminino era inconstitucional. Isso abriu caminho para outras mulheres entrarem na vida política. Atitudes ousadas como as de Santiago foram importantes para construir a democracia brasileira. E, por isso, precisamos lembrar histórias como essa.
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0: Esse foi Burt Bacharach com These Guys in Love with You. Também Janis Joplin, Cosmic Blues e Gino Vanelli com Hurt to Be in Love.
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0: De volta com Flashback aqui na Inconfidência, a banda Genesis.

0: Dana Rose Marvin Gaye, You Are Everything, também The Calling com One Thing, Harpo com San Francisco Nights e Genesis Throwing It Away.
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5: Último bloco do Flashback de hoje começa com Brian McKnight.

0: Jack Johnson com People Watching e abrindo o bloco Brian McKnight com Back at One. Bom, assim a gente encerra mais uma edição do Flashback, foi a última edição da semana. Flashback volta segunda-feira, às 20h30 da noite, com programação musical do Cristiano Batista. E tem o seguinte, não vou embora não, eu tô de volta daqui a pouquinho, aqui na Inconfidência M, não desliga o rádio, não sai de perto, porque eu tô de volta com Seleção Inconfidência. Um instante só.
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0: Muito bem, mais uma edição do Seleção em Confidência começando, a última edição desta semana, hoje é sexta-feira, dia 11 de setembro. Para você que trabalhou durante toda a semana, para quem vai trabalhar também no fim de semana como eu, vamos juntos e ouvindo, claro, sempre música boa aqui no Gigante do Ar em Confidência M. A partir de agora você ouve a programação musical da Lúcia Carneiro e a gente começa o Seleção dessa noite com o encontro de Beto Guedes e Roupa Nova. Música.

0: Chicago, If You Leave Me Now, também a Gil Marques e Flávia Venturini, Luz dos Meus Olhos, canção do Ageu, e abrindo o programa de hoje, Beto Guedes e Roupa Nova, Todo Azul do Mar, de Flávia Venturini e Ronaldo Bassos.
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0: Música boa, claro, aqui na Inconfidência AM, 90 anos de comunicação pública. Guilherme Arantes.

0: Erasmo Carlos e Renato Russo, a carta de Raul Sampaio e Benil Santos. Roberto Carlos, de tanto amor dele com Erasmo Carlos. E Guilherme Arantes, Um Dia, Um Adeus, música do Guilherme. Intervalo e eu já volto.
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2: Noite de sexta-feira e a gente sintonizadíssimos aqui no Gigante do Ar com o Seleção Inconfidência M. Agora a presença é de Marisa Monte.

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0: Sérgio Mendes e Banda, País Tropical, da obra do Jorge Benjor. Antônio Carlos e Jocafi, Opus 2, música deles. Paulinho Nogueira, Simplesmente. E abrindo o bloco, Marisa Monte, Para Mais Ninguém, música do Paulinho da Viola.
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7: Só música boa, né? Só musicão aqui no Seleção Inconfidência M. Agora tem a belíssima lembrança do grupo Dollar, I Need Your Love.

0: Tavito, Aquele Beijo, de Tavito e Inês Ambuja. Gal Costa, Jovens Tardes de Domingo, de Roberto Erasmo Carlos. E a banda Dollar com I Need Your Love. Intervalo, mais música daqui a pouquinho.
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0: Ótima sexta-feira para você acompanhando a Inconfidência AM. Estamos encerrando a semana em grande estilo, claro, ouvindo Seleção Inconfidência AM. Agora, Nara Leão e Fagner.

0: Dire Straits com Your Latest Trick. Também Paulinho Pedra Azul, Jardim da Fantasia, música do Paulinho. E Nara Leão com Fagner, Penas do Tchê, uma adaptação do Fagner.
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0: Destaque agora do Seleção Inconfidência AM é uma canção internacional que foi tema de telenovela aqui no Brasil. Bengals.

0: Caetano Veloso e Silvia Patrícia cantar música do pai do Beto Guedes, o Godofredo Guedes. Milton Nascimento, Outro Lugar, de Alder Costa. Beto Guedes, Tudo em Você, música dele com Ronaldo Bastos. Bengals com Eternal Flame.
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1: Ótima noite para você que me acompanha aqui na Inconfidência M. Seleção Inconfidência destaca Simone.

0: Lírio Santiago, Lembra de Mim, música do Vitor Martins com o Ivan Lins, o próprio Ivan Vitoriosa, também da dupla Ivan e Vitor Martins, e Simone Sentimental Demais.
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0: Bom, vamos para o último bloco, né? Última seleção desta noite aqui no Seleção em Confidência. Para começar, tem Caetano Veloso.

0: Lembrança de Elvis Presley, Silvia, Tim Maia, Por Causa de Você, de Tom Jobim, Dolores Duran, Maria Bethânia, Loucura, de Lupicínio Rodrigues, Caetano Veloso, Lábios que Beijei, de Álvaro Nunes e Leonel Azevedo. Bom, assim a gente encerra mais uma edição do Seleção em Confidência M, que te fez companhia nesta noite de sexta-feira. A programação musical foi da Lúcia Carneiro, eu sou Márcio Roney, valeu pela sintonia, trabalhos técnicos de Ronilda Mendes e Eliezer Ferreira. E na sequência, quem vai com você até às 5 da manhã é a Valesca Falso apresentando Memória Nacional. Um grande abraço, espero que tenha tido uma ótima semana, um bom fim de semana, se cuide, fique bem, até breve.
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1: Meia-noite.
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3: Olá, seja bem-vindo, bem-vinda. Está começando mais uma edição do Memória Nacional. Eu sou Valesca Falsi e agradeço a sua audiência. Te acompanho até às 5 da madrugada, tocando clássicos da música popular brasileira, aqui pela Rede Inconfidência de Rádio, AM 880 FM 100,9. Eu sou Valesca Falsi, a programação da Lúcia Carneiro, trabalhos técnicos de Nilda Mendes, na mesa de som, Zé Carlos Figueiredo. Então vamos para a música, começando com Gilberto Gil, ele canta palco.

0: Esse foi o Djavan com Samurai. Jorge Maltner, Maracatu Atômico, música dele do Jacobina. Maria Bethânia, Gente, música do Caetano. Gilberto Gil abriu o nosso programa de hoje cantando Palco.
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0: E vamos seguir com Elis Regina, ela canta Aprendendo a Jogar.

0: Gonzaguinha, Lindo Lago do Amor, João Bosco, Dele do Blanc, Bala com Bala. Luiz Melodia, Gerações, Elis Regina aprendendo a jogar.
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0: Muito obrigada pela sua audiência. Chegando Chico Buarque cantando com Nara Leão.

0: Zizi Posse deu um rolê de Moraes Moreira e Galvão, Ney Matogrosso, Tanto Amar, música do Chico Buarque. Tim Maia, Primavera, de Carlos Lira e Vinícius de Moraes. Chico Buarque com Nara Leão cantaram juntos. João e Maria, essa música do Chico e do Sivuca.
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0: Meia-noite 46.
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0: E agora temos Cazuza com Solidão Que Nada.

0: Rita Lee, Nem Luxo Nem Lixo, música que ela fez com Roberto de Carvalho. Lulu Santos, Adivinha o Quê, música do Lulu. Cazuza, Solidão Que Nada, de Jorge Israel, Cazuza e Nilo Romero.
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2: Uma hora. 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
0: Ótima madrugada, Memória Nacional no ar com você até às 5 horas. Agora tem Gilson de Souza.

0: Leci Brandão, Só Quero Te Namorar. AGP, dele Toninho Gerais e Serginho, BH, virou mania. Originais do samba, Esperanças Perdidas, de Davi Moreira e Nelson Custódio. Gilson de Souza, Poxa, música do Souza.
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0: Vamos para a nossa próxima sequência de hoje, que abre com o Chico Buarque.
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0: Gal Costa, Nua Ideia, de João Donato e Caetano Veloso, e Ivan Lins, Vitoriosa, dele e do Vitor Martins. Simone, Amor Explícito, de Nico Rezende, Paulinho Lima e Antônio Cícero, Chico Buarque, As Vitrines.
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0: Uma ótima madrugada, vamos juntos até às 5. Agora tem Léo Jaime.

0: Roberto Carlos, dele do Erasmo, Eu Te Darei o Céu. Rádio Tax, Um Amor de Verão. Erasmo Carlos, Lero Lero. E a primeira foi o Léo Jaime, dele Leandro e Selvagem, Big Abreu, A Vida Não Presta.
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0: E vamos seguir com Kid Abelha.

0: Esse foi o grupo Skank com Três Lados, de Samuel Rosa e Chico Amaral, Jota Quest Fácil, de Rogério Flauzino e Wilson Sideral, Que de Abelha, Lágrimas e Chuva, de Leone, Bruno Fortunato e Jorge Israel.
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0: Programa Memória Nacional toca para você clássicos da música popular brasileira contemporânea, todos os dias da semana, sempre de meia-noite às cinco. Agora vamos ouvir a Zélia Duncan.

0: Jorge Versilo, que nem maré, Paralamas do Sucesso, de perto. Lobão, dele do Vilhena, Chorando no Campo, Zélia Duncan, Telhados de Paris.
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1: E agora tem BID.

0: Paulinho Boca de Cantor com Qualquer, R$2.000 e Besta é Tu. Música de Moraes Moreira, Pepeu Gomes e Galvão. Toquinho, Caso Sério. Alcione, Meu Ébano, de Neneu e Paulinho Rezende. Bide e Seu Jorge com E Depois.
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0: E vamos seguir com Cidade Negra.

Cláudio Zoli, Flor do Futuro, música dele do Bernardo Vilhena. Los Hermanos, Samba 2, de Marcelo Camelo. Ed Mota, Baixo Rio, de Fábio Fonseca, Luiz Fernando, Marcelo Mansur e Ed Mota. Cidade Negra, Firmamento, de Tony Garrido, Lazão da Gama e Bino. Poder.

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1: E agora a gente vai ouvir Jorge Benjor,

0: Emílio Santiago, Água de Coco, de Marcos e Paulo Sérgio Vale. Paula Lima, é isso aí. Wilson Simonal, tributo a Martin Luther King, música dele, do Ronaldo Boscoli. Jorge Benjor, As Rosas Eram Todas Amarelas.
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0: Muito obrigada pela sua audiência. Vamos agora de Flávio Venturini com Caetano Veloso.

0: Milton Nascimento, Bola de Meia, Bola de Gude, música dele do Brant. Tom Jobim, Querida. Marisa Monte cantou O Que Você Quer Saber de Verdade, dela, do Arnaldo Antunes e do Carlinhos Brown. Flávio Venturini, Caetano Veloso, Céu de Santo Amaro.
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0: Uma ótima madrugada. Vamos seguir agora com o grupo O Terço.

0: Lô e Solange Borges, Vento de Maio, a música dos irmãos Márcio e Telo Borges. Vanderly, Românticos. Sagrado Coração da Terra, Asas. O Terço, Criaturas da Noite, de Luiz Carlos Sá e Flávio Venturini.
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0: E agora tem Marina Lima com Deixe Estar.

0: Engenheiros do Havaí, terra de gigantes, Hit Voo de Coração, dele do Vilhena, Eduardo do Zec, Happy Hour, Marina Lima, dela e do Cícero, Deixe Estar.
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0: E agora vamos seguir com Titãs.

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1: 3:54.

0: Guilherme Lamounier em Rosca. Metrô, Mensagem de Amor, de Herbert Viana. O grupo Titãs, Porque Eu Sei Que É Amor, de Sérgio Brito e Paulo Miklos.
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0: E todas as madrugadas aqui na rede Inconfidência de Rádio, você acompanha o Memória Nacional, este programa que toca para você clássicos da música popular brasileira contemporânea. Chegando Secos e Molhados,

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1: Marcelo, Tempo de Estio, de Caetano Veloso. Raul Seixas, O Dia em que a Terra Parou, dele do Cláudio Roberto. Kiko Zambianchi, Alguém, Secos e Molhados, Flores Astrais, de João Ricardo e João Apolinário.
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1: Daniela Mercury agora com a participação de Herbert Viana.

0: Acabamos de ouvir Paulo Diniz, Quero Voltar para Bahia. Moraes Moreira, Vida, Vida, música dele. Pepeu Gomes, dele, do Gilberto Gil, Meu Coração. Daniela Mercury com Herbert Viana, Só para Te Mostrar.
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0: E agora ouviremos Diana Pequeno com Laço.

0: Elba Ramalho, Chameguinho, de Cecel, Ednardo, Enquanto Engoma Calça, Geraldo Azevedo, dele do Fausto Nilo, Dona da Minha Cabeça, Diana Pequeno, foi a primeira com Laços, de Carlos Pita.
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0: A nossa última sequência começa com Fagner.

0: Alceu Valença, Anunciação, Cláudio Nutti, Acontecências, dele do Juca Filho, Márcio Lotti, Menina do Mato e Fagner, Deixa Viver, de Fausto Nilo e Francisco José. Memória Nacional de hoje termina aqui. Obrigada pela sua audiência. Eu sou Valesca Falsi. A programação que você ouviu é da Lucinha Carneiro, trabalhos técnicos da Nilda Mendes, na mesa de som Zé Carlos Figueiredo. Logo mais eu estou de volta com mais uma edição do Memória Nacional. Um ótimo dia para você e a gente se encontra logo mais à meia-noite.
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2: Cinco horas. 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
3: Alô, Brasil! Pelas ondas médias e curtas da sua Inconfidência, o gigante do ar. Começa agora mais um Estação Caipira. Programa que toca o sertanejo raiz e a música regional. Seleção musical Cristiano Batista. Eu sou o Tarcísio Lopes. Um abraço para todos e todas que acompanham nosso programa. Chegando aí, Caçula e Marinheiro.

0: Estação Caipira, nós começamos aí então com a Orquestra de Violeiros de Uberlândia, Tristeza do Jeca, de Tonico e Angelino, Dino Franco e Mouraí, Sertaneja, de René Bittencourt, Bento e João Batista, Saudade por Onde Passei, Caçula e Marinheiro, Casinha Pequenina, adaptação de Rodolfo Villa e Roberto Stanganelli.
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5: Estação Caipira, todo dia tem a partir das 5 da manhã, esse é um programa bom que toca o sertanejo raiz. Seguimos em frente agora chamando Daniel Edno Franco e Mouraí.

0: 5:20.
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0: Você conferiu Alexandre e Samuel. O que é que eu vejo de Goiano e Jaime, Jacó e Jacozinho, peão da cidade de Té de Vieira, Dombar e Delei, saudade de Tião Carreiro de Dombar, Daniel e Dino Franco e Mouraí, minha mensagem.
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0: Oi, gente, aqui é a Rádio Inconfidência de Belo Horizonte, Minas Gerais, Brasil, a capital dos mineiros. Então vamos agora de Adailton e Rangel.

0: Paulo e Davi. Último adeus de Ronaldo, Adriano, Benedito Xavier e José Homero. De Paulo e Paulino, Meu Violão, de José Fernandes. Adailton e Rangel, Amanhecer no Sertão, de Adailton e Rangel.
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0: Oi, gente, aqui é a Rádio Inconfidência. Chegando aí, Jacó e Jacozito.

0: Nós ouvimos aí Mococa e Paraíso. Meu orgulho é ser caipira de Theo Azevedo. João Goiano e Goiazinho, saudade de carreira de João Goiano. Do Siriema, o vai e vem de carreiro. De Carlos César e Zé Fortuna. Jacó e Jacozito, filho e pai de Lucimar e Pedro Jacó.
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7: Olá, você está ligado nas ondas do gigante do ar, Estação Caipira. Então vamos aí em frente, porque atrás vem gente, chegando aí Nonô e Naná.

0: César e Paulinho, artista das estradas, Diedinho da Mata, Marcão e César, Jorge, Luiz e Fernando, Pobre de segunda a sexta, de Giacomo Bizzini e Luiz Renato, Nonô e Naná, Uma Casa de Caboclo, de Nonô Basílio.
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0: Oi, gente, aqui é a Rádio Confidência. Chegando aí, João Mineiro e Marciano.

0: Estação Caipira, você conferiu Mato Grosso e Matias, na hora do adeus, de Chico Buarque e Carlos Cola, Teodoro e Sampaio, Boate Azul, de Benedito Severo, Milionário José Rico Faz Um Ano, de Miltinho Rodrigues, João Mineiro e Marciano, Amor e Amizade, de Darcy Rossi e Marciano.
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Esse é o sertanejo raiz que você escuta todo dia de segunda a segunda, também a música regional. Seguimos em frente então neste sabadão, chamando agora Miranda e João do Rio.

0: 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Irmãos Andrade, História do Tico-Tico, de Jadir Ambrose e Rômulo Paz, Velhos Amigos do Passado, Saudade. João Mulato e Pardinho, Capial, de Tião do Carro e Caetano Erba. Teixeirinha, Meu Velho Pai. Miranda e João do Rio, Herança de Boiadeiro, de Sulino e Doutor Antônio Carlos.
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0: 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Nós tivemos aí milionário José Rico, esquecido de Praense, Marcos Zan, sonho de paixão, Nestor e Nestorzinho, o herói do sertão, de Nestor, Nezete e Nezito, Sincero Amor também. Nós tivemos Mineirão, Zé Paixão e Mineirinho, Cidade Linda, homenagem a Cuiabá de Casimiro.

0: E a hora passou, o programa acabou. Até logo e benção, amanhã tem mais. Com Deus.
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1: Bom dia, Túnel do Tempo está no ar pela Inconfidência AM880, o gigante do ar. Seja muito bem-vinda e bem-vindo ao programa que te faz viajar pelas ondas do rádio, recordando muitas canções nacionais e internacionais selecionadas pelos ouvintes. Eu sou a Tessia Gonçalves, agradeço sua audiência, conto com você até às 11 da manhã. Lembrando que você pode nos ouvir também pelas ondas curtas, 19,49 metros, site inconfidencia.com.br ou aplicativo Rádio Inconfidência Oficial. E você já pode enviar sua música preferida para o próximo sábado. Anote aí o nosso WhatsApp, que é o 31 98276-2663. 31 98276-2663. Telefone fixo 31 3254-3441. 31 3254-3441. Comigo nos trabalhos técnicos, Tânia Alves. E na assistência do estúdio, Renata Toledo. Vamos que vamos, então, com muita música boa por aqui. A gente começa com Joana, Amanhã Talvez. Essa para Ana Cristina, do bairro Veneza. Tim Maia por aqui com Primavera. Para quem? Para Luísa, de Teresina, no Piauí. Para Maria Aparecida, de Birité, tem uma internacional com John Lennon, Watching the Wheels. E a gente termina muito bem com Os VIPs, A Volta, para o Dirson do Comerciários. Bora tomar aquele cafezinho viajando no Túnel do Tempo.
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1: Tocamos para você os VIPs, John Lennon, Tim Maia e Joana. Agora são 7h43.
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1: Estamos de volta com o nosso Túnel do Tempo. Ótimo dia para você, que seu sábado seja muito feliz aqui na Inconfidência, ouvindo Túnel do Tempo. E aí, já escolheu sua música? Quero saber qual música você quer ouvir no próximo sábado. Anote aí nosso telefone. O WhatsApp é o 319-8276-2663. Telefone fixo 31-3254-3441. Bora viajar mais um tiquinho, então. Quem abre esse bloco é Almir Bezerra. Cornélio Eloy, do bairro Ouro Preto, foi quem pediu. Depois tem pro Aloysio Brandão, de Irecena, Bahia, Carlos Alexandre, Cartão Postal. Manchester, por aqui, com My Dear. Ela foi composta, aliás, gravada em 1977. Essa pro Adilson, do Novo Riacho. E pro Marcos Flávio, do Barreiro, tem Molejo, cantando Cilada.
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0: A gente tocou pra você Molejo, Cilada, também teve Manchester, Carlos Alexandre e Almir Bezerra. Agora, 8 horas e 1 minuto. Vamos para um breve intervalo e eu volto já.
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0: Oito horas e dois minutos. Túnel do Tempo continua todo vapor aqui com vários sucessos nacionais e internacionais escolhidos pelos ouvintes. E você faz a seleção musical, viu? Lembrando que é você, querida e querido ouvinte, que escolhem as músicas. Então, sábado que vem, eu quero ouvir a sua música aqui no nosso Túnel do Tempo, combinado? Então, vamos que vamos com mais músicas chegando para você. Jerry Adriani é o nome artístico de Jair Alves de Souza. Ele foi cantor e ator e também iniciou sua carreira como vocalista do conjunto Os Rebeldes. Depois ele apresentou na TV Tupi de São Paulo programas de rock e A Grande Parada com Beth Faria, programa que apresentava intérpretes notórios da música brasileira. Então você ouve Jerry Adriani aqui cantando Nada Vai Mudar o Nosso Amor. Essa vai para o Itamar de Jucuruçu, na Bahia. Para o Adriano, do bairro Tropical, tem Moacir Franco, balada número 7. Marjorie One, essa Because I Love You. Para quem? A Geraldina, do Esplanada. E para o Eloy Herrera, do Frei Eustáquio, tem Ojeriza cantando Pros Que Estão em Casa. Vamos ouvir.
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1: Tocamos para você Ojeriza, Marjorie Twain, também Moacir Franco e Jerry Adriani. Agora 8:17.
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1: Voltamos com o nosso Túnel do Tempo, que alegria! E aí, já tomou seu café da manhã? Se não tiver tomado café da manhã, ele fica muito melhor com o Túnel do Tempo, hein? É pura nostalgia, alegria e vamos que vamos para mais um bloco de sucessos. São 8:19 e deixa eu ver quem vai abrir agora. É o Hit, ele que é cantor e compositor britânico, radicado no Brasil. Nasceu em 6 de março de 1950. Na Inglaterra. E aí ele teve uma infância meio nômade. Ele é filho de um militar britânico, morou em vários países durante a juventude, como Quênia, Dinamarca, Itália e Alemanha. E aí ele veio para o Brasil em 1972, após conhecer os músicos brasileiros Rita Lee e Liminha na Inglaterra. A ideia inicial era ficar por apenas 3 meses, mas ele acabou se estabelecendo no país. Imagina, Brasil, maravilhoso. Maravilhoso, não é mesmo? E antes da fama, ele integrou bandas de rock progressivo e da cena fluminense e paulista, como a Barca do Sol e o grupo Vimana, onde tocava e conviveu com Lulu Santos e Lobão, além de dar aulas particulares de inglês para grandes nomes da MPB. Ele canta pra gente Sopra o Vento, para o Antônio Marcos de Nova Lima, para o Mário Penedo do Inconfidentes, tem Vanderlei Cardoso. Não Me Deixe Nunca Mais. Alton McLean com Destiny. É, essa é o It Must Be Love. Essa vai para quem? Para o Maurício de Corinto. E para o Jairo do Jardim Leblon, tem Cláudia cantando Jesus Cristo. Vamos ouvir.
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0: Oh, Cláudia, cantando Jesus Cristo. Você ouviu também Alton McLean e Destiny. E também Vanderlei Cardoso e Hit. Agora são 8h36.
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0: E aí, tá gostando do nosso Túnel do Tempo? Ah, uma viagem maravilhosa, não é mesmo? Aos sábados de manhã. É sempre muito bom estar aqui com você. São 8 horas 37 minutos, um excelente sábado e muito obrigada pela sua audiência. Vamos juntos, hein? Até às 11 da manhã. Agora um bloco totalmente internacional. Chegando para você, Platters. Smoke Gets In Your Eyes. Essa para o Sérgio Lázaro, do bairro Ouro Preto. Depois, aliás, não é do bairro Ouro Preto não, né, Sérgio? É de Ouro Preto mesmo, aqui em Minas Gerais. É, Donizete Soares, de Santo André, pediu e vai ser atendido com Neil Young, Heart of Gold. Depois ainda tem Barry Manilow, Can't Smile Without You. Para quem? Para Cláudia, Antônio e Edna. É, eles são do Luxemburgo, aqui em Belo Horizonte. E pro Marquinhos do Cerro, tem Billy Joel, Uptown Girl.
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0: Barry Manilow, Neil Young e Platters. Agora são 8h50.
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0: Nosso túnel do tempo, são 8h53, excelente sábado para você e um fim de semana maravilhoso. E um abraço para quem está participando do nosso programa, aqui da família em Confidência, é o Cláudio de Conselheiro Lafaiete. Alô, Cláudio, também Sara e Graça. Highlander, ele que é o líder da turma lá do Barreiro, será que ele está aprontando hoje, hein? Highlander deve ter acordado cedinho, como sempre. Foi pra cozinha preparar alguma coisa. Ele colocou assim: bom dia, Técia, são 4h40. Hoje o dia está ótimo, vou fazer pastéis, frutos de... feitos, né? Deve ser de carne, queijo e frango. Um suco de laranja natural e um cafezinho. De quebra, um bolo de limão. Que café da manhã espetacular, hein? Saborosíssimo. Muito obrigada, Highlander e sua turma. Vai um abraço, então, para quem eles estão desejando. Um ótimo fim de semana para mim, para todos os ouvintes e a nossa querida minha mãe, Tina Gonçalves. Muito obrigada pelo carinho, viu? E aí, quem tá por aqui é o João da Solda, Fábio Pedreiro, o Vander da padaria, que não fabrica pão, o Marlon da moto, Erli da bateria, Leno, que não canta com a Lilian, e o Valdecir Nhonho. Um abraço apertado aí pra cada um. Também aqui com a gente, Maria Aparecida, de Birité, o Manuel Neto do Floresta, que tá sempre também aprontando, né, fazendo alguma gostosura por lá, churrasco e tudo mais, né, Manuel? Um abraço também pro Dorilo do Barreiro de Cima, Dorilo Dias, a Olga Lina de Pedras em Sete Lagoas, o Jairo de Fátima do Jardim Leblon, o Adilson do Novo Riacho, Ronaldo de Vespasiano, Juju do Inconfidentes, tem mais gente por aqui também, sabe quem? Lá da Bahia, o Aloísio Brandão de Irecê, alô baianos, Sueli Lima do bairro Industrial também tá por aqui com a gente, o Manuel Dias de Sabará, adoro Sabará, tão pertinho, né, de Belo Horizonte, bom para poder ir e descansar um pouco, tem comida gostosa, tem o Vicente também, bombeiro do bairro Veneza, que tá por aqui com a gente, um abraço para você, Vicente, a Luísa de Teresina, no Piauí, alô Luísa, piauienses, também Edilson de Nova Lima, pessoal de Nova Lima também, que gosta muito do túnel do tempo e da nossa Inconfidência AM880, o Zé Maria da Eletrônica de Juatuba, também por aqui, Marli de Santa Luzia, a Ana Cristina do bairro Veneza, Itamar de Jucuruçu, na Bahia, o Cláudio de Tabirito, também o Zé Luiz de Paraisópolis, a Maria de Fátima de Itatiaiuçu, que é uma delícia também aqui, pertinho de BH, e ela falou que quem vai fazer aniversário de 71 anos, ela, 71 anos e 50 anos de casada, no dia 19 de setembro, parabéns Maria de Fátima, vida longa aí ao seu casamento, muito amor, muito respeito, muitas alegrias e também muita saúde para você, um novo ciclo repleto de paz e amor e prosperidade. São 8h56, 8h56. A gente vai para um breve intervalo, mas a gente volta já e com quem? Com... é ele já, né? Aquele momento especial, vamos recordar algumas canções de Roberto Carlos. Então, eu volto já.
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1: Lindo! 9 horas em ponto na Inconfidência. Seja muito mais que bem-vinda e bem-vindo. Vamos juntos, hein? Até às 11 da manhã. E eu tô aqui aguardando o seu pedido musical para o próximo sábado. Não se esqueça de colocar o seu nome, sobrenome, seu bairro e a sua cidade. Quero saber qual música você gostaria de ouvir aqui no Túnel do Tempo. É aqui a seleção musical é dos ouvintes. Lembrando que você pode nos ouvir também pelo site Inconfidência. .com.br ou aplicativo Rádio Inconfidência Oficial. Seguimos com o nosso Túnel do Tempo e aquele momento especial de recordar várias canções do Roberto Carlos. Várias não, são 4. Mas hoje eu preparei, olha só, tem um pedido que é do Highlander e tem outras 3 músicas que eu separei para vocês, que são de bandas com regravações de sucessos de Roberto Carlos. Então, bora começar? A gente ouve Roberto Carlos cantando Vivendo por Viver. Essa vai para o Highlander, oferecendo para a Terezinha e a Sofia, lá do Barreiro. Depois tem Kid Abelha, As Curvas da Estrada de Santos. Skank cantando É Proibido Fumar. E a última é com Jota Quest, Além do Horizonte. Então vamos recordar Roberto Carlos.
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1: E você conferiu uma sequência daquelas com o Rei Roberto Carlos e também bandas que regravaram sucessos dele. Você ouviu Jota Quest, Além do Horizonte, Skank, É Proibido Fumar, Kid Abelha, As Curvas da Estrada de Santos e também Roberto Carlos cantando Vivendo por Viver. Agora são 8 horas e 17 minutos.
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0: Remember. E você, também lembra dessa? É aquela propaganda do cigarro Hollywood. Ainda bem que não tem mais propaganda de cigarro, né? Imagina só, gente, aquela época. Pelo menos as músicas eram maravilhosas. Essa daí marcou uma época. 9:20. Eu falei 8 horas. Agora mesmo. São 9:20. E os abraços agora vão para Geraldina, do bairro Esplanada. Alô, Geraldina, tá sempre aqui com a gente. É uma turma muito boa, né? Uma família mesmo, em confidência. O Zé Maria, do bairro Tupi. A Neide, do bairro Teixeira Dias. O Eloy Herrera, do bairro Frei Eustáquio, também tá por aqui. Antônia, dona Antônia, do bairro Alípio de Melo. Alô, dona Antônia. Marisa, do Padre Paraíso, do bairro Padre Paraíso. Seja bem-vinda, Marisa. Muito obrigada pela audiência. O José Carlos, de Araci, na Bahia, também tá aqui com a gente. Olha só, Zé Carlos também tá, é novo por aqui, Zé Carlos. Tem muita gente que ouve, mas não participa. E quando participa, eu fico feliz da vida. Washington, de Cabo Frio, também tá por aqui. Quem mais? Parará, parará. O Adriano, do bairro Tropical. Alô, Adriano. Um abraço também pro Maurício, de Corinto. Pro Antônio Marcos, de Nova Lima. Alô, Antônio Marcos. Hermenito, de Irecena, Bahia. Baiano, sempre por aqui. A Janete, do bairro Cidade Nova, também tá com a gente. O Cornélio Eloy, do bairro Ouro Preto. Abraços, Cornélio e Miriam. A Kênia, do bairro Mantiqueira, também. Todo mundo fazendo pedido, que alegria. Pedro Lopes, de Ribeirão das Neves, também tá com a gente. O Mário Penedo, do Inconfidentes. A Cida, de São João del Rei. Alô, Cida. Alô, pessoal de São João del Rei, cidade que eu tanto amo, né? Fiquei lá, cresci em São João del Rei até os 16 anos. Maria de Fátima, do Inconfidentes, também tá por aqui. Alô, Maria de Fátima, Chuchu. O Zé Luzia, de Birité. O Gustavo, da cidade de Oliveira. E o Marquinhos, do bairro Cerro. Oh, que trembão, gente. É muita gente participando do nosso túnel do tempo. É, vamos que vamos, porque o sol tá brilhando lá fora. E a gente se encontra aqui, ó, na sintonia da nostalgia. É o túnel do tempo, a máquina de reviver bons momentos. E agora a gente abre esse próximo bloco com ela, maravilhosa, Ângela Maria. É, lá diretamente do baú Era de Ouro, da Era de Ouro, para homenagear ela, que foi sem dúvida uma das maiores vozes que este país já ouviu. Ela nasceu no interior do Rio de Janeiro em 1929, de família muito humilde. A nossa Ângela começou soltando a voz ainda menina, no coro da igreja. Na adolescência, ela trabalhava como inspetora em uma fábrica de lâmpadas. E sabe o que ela fazia para o tempo passar? Ela cantava, olha só, cantava tanto que os operários ficavam encantados, mas os chefes ficavam bravos, e aí ela acabou demitida, mas o destino dela já estava traçado nas ondas do rádio. Como a família era muito religiosa e não aceitava carreira artística, ela inventava que ia para um curso de costura, e em vez disso, ela corria para os programas de calouros escondida. Foi aí que adotou o nome de Ângela Maria, para não ser descoberta. Olha só, então vamos ouvir a grande, a nossa rainha Ângela Maria, e ela canta pra gente Gente Humilde. Essa vai para o João de Lila, do bairro Vera Cruz. Pra Marli Aparecida, de Santa Luzia, vamos ouvir Pimpinela, Siga Seu Rumo. Essa tinha muito tempo que eu não ouvia, viu, Marli? E você vai conferir também Otawan. Essa vai tocar, a banda vai tocar a música Disco, para o Irisnaldo, do bairro Lagoa, Irisnaldo Araújo. E para o Moacir Paixão, de Ouro Branco, tem Clara Nunes, Canto das Três Raças.
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0: Você ouviu Clara Nunes abrilhantando aqui a nossa manhã de sábado. Teve também Ochoan, Pimpinela, que é uma dupla argentina de irmãos, é o Joaquim e a Lúcia, e também Ângela Maria. 9:39.
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0: 9:41. Feliz sábado pra você. Feliz sábado, feliz fim de semana, feliz túnel do tempo. Ah, e agora vamos tocar pra você Elis Regina. Ela canta pra gente Como Nossos Pais. E essa música é um retrato de um encontro genial entre dois gigantes da nossa cultura. O compositor cearense Belchior, que escreveu a letra, e a gaúcha Elis Regina, né, a Pimentinha, que a transformou em um hino eterno. Ela foi lançada em 1976. A canção se tornou uma das obras mais marcantes da MPB. E como que foi esse encontro, hein, da Elis com Belchior? Belchior era um jovem artista que tentava ganhar espaço na música. Certo dia ele estava assistindo a uma gravação de Vinícius de Moraes e Toquinho no mesmo estúdio onde Elis Regina ensaiava. Aí a Elis, conhecida por seu ouvido afiado para descobrir novos talentos, convidou Belchior para ir até a casa dela, mostrar suas composições. Quando ela ouviu Como Nossos Pais, a Elis percebeu na hora o poder daquela obra. Ela chegou a dizer que tinha uma granada sem pino nas mãos, ou seja, um sucesso estrondoso, pronto para estourar. A Elis Regina colocou a música como a faixa de abertura de seu disco Falso Brilhante, de 1976. A canção também fazia parte de um show de teatro musical de mesmo nome que Elis apresentou na época, que criticava de forma disfarçada a falta de liberdade no país. O arranjo marcante, guiado pelo piano elétrico, foi feito por César Camargo Mariano, que era marido da Elis na época. E no mesmo ano, Belchior lançou sua própria versão no aclamado álbum Alucinação. Mas foi a interpretação visceral, forte e chorada de Elis que fixou a música no coração dos brasileiros. E essa música, como eu falei, ela foi escrita em um dos períodos mais mais duros da ditadura militar no Brasil. A letra traz um desabafo profundo sobre duas grandes questões: o conflito de gerações e a repressão política. Agora são 9h44, 9h44. Você já quer ir para o intervalo e depois a gente ouve Elis Regina? Então a gente vai para um breve intervalo e depois você confere Elis Regina cantando Como Nossos Pais, que vai para Sãozinha do Prado.
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5: Nove horas 46 minutos, estamos de volta com o nosso Túnel do Tempo pela Inconfidência AM880. Já fez seu pedido musical? Tô aqui te esperando, hein? Bora fazer, porque senão a gente já viu como é que é, né? A gente vai para um lado, vai para o outro, faz um trem, faz outro. E quando a gente vê, o tempo passou e você não mandou sua música. Anote aí o nosso WhatsApp, 319-8276-2663. Telefone fixo, 31-3254-3441, 31-3254-3441. E vamos que vamos, agora sim, vamos ouvir Elis Regina cantando Como Nossos Pais, essa composição do Belchior, que vai para Sãozinha do Prado. Depois a gente ouve Cazuza, Exagerado, esta para o Vanderlei Gonzaga e a Dalva do Recanto das Araras, em Pará de Minas. Starship chega com Sarah, essa para o Manuel Dias de Sabará. E para o Washington de Cabo Frio tem João Nogueira, As Forças da Natureza.
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1: João Nogueira, As Forças da Natureza. Que música linda, não é mesmo? Você ouviu também Starship, Cazuza e Elis Regina. 10:03.
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3: Previsão do tempo. Belo Horizonte amanheceu neste sábado com sol forte, mas tudo pode mudar. De acordo com a Defesa Civil Municipal, a previsão é de calor, tempo seco e possibilidade de pancadas de chuva e trovoadas isoladas a partir da tarde. Já a temperatura pode chegar a 34 graus, enquanto a umidade relativa do ar deve cair para 25%, índice considerado crítico. Em Minas Gerais, teremos rajadas de vento, possibilidade de granizo e calor de até 36 graus. Segundo o Centro de Inteligência em Defesa Civil, áreas de instabilidade associadas a uma frente fria favorecem a ocorrência de tempestades no sul de Minas, Campo das Vertentes e Zona da Mata. Um caminhão de lixo da SLU, Superintendência de Limpeza Urbana, tombou na madrugada deste sábado no anel rodoviário em Belo Horizonte. O acidente aconteceu no viaduto sob a Avenida Amazonas, mais precisamente na altura do bairro Camargos, na região oeste da capital. O trecho chegou a ficar completamente interditado no sentido Rio de Janeiro, sendo o tráfego desviado pela marginal, gerando congestionamento. Segundo a PBH, o motorista do caminhão foi socorrido pelo Corpo de Bombeiros e apresenta quadro de saúde estável. E os empregados da Caixa Econômica Federal rejeitaram a proposta final apresentada pelo banco para a renovação do acordo coletivo de trabalho. Com a decisão, a greve iniciada na última quinta-feira continua por tempo indeterminado. Porém, a Caixa informa que os clientes podem continuar utilizando os canais digitais e remotos, como App Caixa, Internet Banking, WhatsApp Caixa e Caixa Tem, além de caixas eletrônicos, Banco 24 Horas, lotéricas e correspondentes Caixa Aqui. Repórter em Confidência, redação e apresentação, Marcos Tadeu.
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0: 10 horas 7 minutos, estamos de volta aqui com o nosso, quase que eu falei hora do fazendeiro, com o nosso túnel do tempo. E aí, o que, que você tá arrumando aí em casa? Ou tá na rua? É, tem gente que já tá na cozinha preparando o almoço, ou tá no carro curtindo a manhã de sábado, viajando. E nada melhor do que uma viagem com túnel do tempo. É, viagem no túnel do tempo. Aqui muitos sucessos nacionais e internacionais. A gente começa esse próximo bloco com ele, que é o Carlos Galhardo, um dos maiores e mais importantes cantores da era do rádio no Brasil. Ele é conhecido carinhosamente como Rei da Valsa, ou cantor que dispensa adjetivos. Ele marcou a história da música popular brasileira com sua voz suave, elegante e muito afinada. Ao longo de mais de 50 anos de carreira ininterrupta, ele se tornou o segundo cantor que mais gravou discos no Brasil, ficando apenas atrás do lendário Francisco Alves. Então são 10 horas 9 minutos. Ele nasceu na Argentina, viu? Ele é argentino, Carlos Galhardo. Vamos ouvir ele cantando Luzes da Ribalta. Essa vai direto pro coração de todo mundo, né? Para recordar aí o passado. E também pro Vicente Bombeiro do bairro Veneza. Depois pro Luiz Carlos do Ipiranga, aqui em Belo Horizonte, tem Neil Diamond cantando Hello Again. E também Beatles, Here Comes the Sun, para o Manuel Neto do Floresta. E ainda finalizamos muito bem com Born to Be Wild, com Steppenwolf, para Andréia Gonçalves do Barreiro. Vamos ouvir.
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0: E a gente tocou para você Steppenwolf, Beatles, Neil Diamond e também Carlos Galhardo. 10 horas 22 minutos.
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0: Voltamos com o nosso Túnel do Tempo. São 10 horas 24 minutos, 10 e 24. E o tempo passa, né? Os anos voam, mas as grandes músicas e as boas memórias ficam para sempre aqui no seu rádio, na sua rádio em Confidência AM 880 com Túnel do Tempo. São 10 e 24. Abraços para o Donizete Soares de Santo André, São Paulo, para Marli Costureira do Água Branca, Carlão de Guariba em São Paulo, G e Ney em Itaúna. Alô, G e Ney, sejam bem-vindos, bem-vindos. É, também Moacir Paixão de Ouro Branco está aqui com a gente. O poeta de Nova Lima, alô poeta. Paulo de São José da Lapa. A Wanda de Santa Luzia também está com a gente. E Nivaldo de Serra Grande, Bahia. Alô Nivaldo, um abraço para você e para você também que está ouvindo e não participou do nosso programa. São 10 horas 25 minutos. Seguimos aqui ao som de Márcio Greik. O belo horizontino Márcio Greik canta para a gente Aparências. Essa vai para o João da Solda. Depois tem Fernando Mendes, Choro de Saudade de Você, para o Fábio Pedreiro. E Deus Abençoe as Crianças com Nelson Ned para o Vander da Padaria. Bora viajar mais um pouquinho no Túnel do Tempo.
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1: No túnel do tempo, Nelson Ned, Deus abençoe as crianças. Teve também Fernando Mendes e Márcio Greik, 10h36.
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1: 10h37, 10h37, só alegria por aqui, sabadou no túnel do tempo. E quem tá com a gente também, Marília do Alípio de Melo, o Azael Jorge de Santa Luzia, a Vovó Bel do Mantiqueira, a Nilza Fagundes do Minas Caixa e o Clóvis Nascimento de Santa Luzia. Nosso muito obrigada aí pela participação e também a quem fez pedido musical. E você, já fez o seu? São 10h37, hein? Lembrando que ficamos juntos somente até às 11. Somente não, né? Foram 4 horas, mas se eu pudesse eu ficaria aqui o dia todo, porque recordar realmente é viver. Bora comigo então com mais música. Chegando pra você, Moacir Franco, Suave é a Noite. É isso mesmo, né, Tânia? Vamos de música agora. Moacir Franco, Suave é a Noite, pro Marlon da Moto, lá do Barreiro, oferecendo para os pais em Itamarandiba. E também você vai ouvir Altemar Dutra, O Trovador, para o Erli da Bateria. Vanderleia, chegando por aqui com Foi Assim, pro Leno que não canta com a Lilian. E ainda tem Martinha, Seja o que Deus Quiser. Esta para o Valdecir Nhonho.
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0: Você ouviu Martinha, Vanderleia, Altemar Dutra e Moacir Franco? São 10h50, um breve intervalo, eu volto já.
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0: Estamos de volta, 10 horas 52 minutos. Ainda tem abraço aqui para o João de Lila, do bairro Vera Cruz. José Carlos de Montes Claros. Luiz Carlos, do bairro Ipiranga. Também Ubirajara, do Colégio Batista. Muraí Caetano, do Chico da Cafua e Ana Amélia. Maria Isabel, Heitor e a Josi. Falando, sabe o que, gente? Que tem Festival do Pão de Queijo lá em Contagem, na Praça da Jabuticaba, hoje e amanhã. Eu animo, hein? 10 horas 52. Dois minutos, nosso relógio correu rápido demais, né? Neste sábado, túnel do tempo de hoje vai chegando ao fim, mas as memórias continuam aí com você. Obrigada pela sua audiência, pelo seu carinho na manhã de hoje, especialmente a quem participou e fez pedido musical. Agradecimentos também à nossa querida Tânia Alves pelos trabalhos técnicos e Renata Toledo pela assistência do estúdio. Tenha um excelente fim de semana e lembre-se, recordar é viver. Fique com Deus e até amanhã. Amanhã, hein, a partir das 7 da manhã, com reapresentação do programa comemorativo de 90 anos do nosso maravilhoso Hora do Fazendeiro, e também vai ter muito sertanejão bom. Fechamos as cortinas do passado por hoje, homenageando, para não dizer que não falei das flores, com Geraldo Vandré. Ele que é aniversariante do dia, está fazendo 91 anos. Ele também hoje tem outro aniversariante, que é Leci Brandão e Barry White. Depois você continua com a gente aqui no Inconfidência, hein? Então, mais uma vez, fique com Deus, um grande abraço, feliz fim de semana e até amanhã.
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dia, bom sábado e um sábado bom para todo mundo. Vamos dar aqueles pitacos dos jogos das equipes mineiras nos campeonatos brasileiros das séries A, B e D. Eu vou começar falando da série D, a quarta divisão nacional, que amanhã, domingo, 5 horas da tarde, tem o segundo e derradeiro jogo da decisão do título. O Uberlândia recebe o Asa de Arapiraca lá no Parque do Sabiá, em Uberlândia, ingressos já esgotados, para confirmar o título. Por que confirmar? Porque no jogo de ida, semana passada, no interior de Alagoas, o Uberlândia venceu por 2-0. E amanhã pode sagrar-se campeão até mesmo com uma derrota por um gol de diferença. A equipe arapiraquense vai precisar vencer por no mínimo 2 gols de diferença para levar a decisão para os pênaltis. Se vencer por 3 ou mais gols de diferença, aí o time de Arapiraca conquista o título. Mas o mais importante já está garantido: o acesso à Série C do ano que vem, inclusive para o Asa e mais outras 4 equipes. Mas para coroar com chave de ouro essa campanha brilhante do Uberlândia, evidentemente, confirmar o título e ainda por cima diante do seu torcedor num estádio lotado é o melhor dos mundos. Eu acredito que o Uberlândia vença de novo e que conquiste o título de campeão brasileiro da quarta divisão diante do seu torcedor e diante de um Parque do Sabiá lotado. O meu palpite é Uberlândia 3-1. Muito bem, agora vamos falar de Série B. Amanhã, domingo, um dos dois representantes de Minas Gerais no futebol nacional da segunda divisão estará em campo. Às 6 horas da tarde, em Caxias do Sul, o Juventude recebe o Atlético. O Atlético vem fazendo uma campanha correta. É um time que, desde o princípio, joga a Série B para manter-se na Série B. E quero crer que, mesmo para o ano que vem, caso confirme esse seu objetivo, e acho que vai confirmar, ele também tem esse propósito de manter-se na Série B por mais 2 ou 3 temporadas, consolidar-se para depois buscar voos mais altos, ou seja, o acesso à Série A. Até porque o ano que vem, 2027, o Atlético vai disputar o módulo 2 do Campeonato Mineiro, que é a nossa segunda divisão, e tentar voltar à primeira divisão em 2028. Então é importante demais que ele se consolide na Série B nacional, fique para o ano que vem na Série B, faça uma campanha correta e consiga voltar à primeira divisão do futebol mineiro para, a partir de 28, aí começar a planejar coisas mais grandiosas. Pega o Juventude, que é a principal equipe neste momento do atual campeonato da Série B. O Atlético vem de dois jogos absolutamente opostos, goleou o Vila Nova de Goiás em casa por 5-0 e perdeu para o Cuiabá em Cuiabá por 3-0. Segue ali naquela segunda parte da tabela, conseguindo manter-se numa margem de segurança do Z4 e buscando ficar ali. Então, esse é um jogo que amanhã a gente admite a possibilidade do empate. Vou apostar no empate 1-1 entre Juventude e Atlético. O América, lembrando, pela rodada só joga na segunda-feira, enfrenta o São Bernardo no Independência. Eu prefiro dar meu pitaco nesse jogo na segunda-feira. Bom, e agora falemos dos compromissos, tanto de Atlético quanto Cruzeiro, pela Série A. Ambos jogarão hoje, sábado. O Atlético, 4 horas da tarde, com o Fluminense na Arena MRV. Eu disse aqui nesse minifúndio radiofônico de opinião ontem que entendia e entendo que o Atlético não precise poupar para essa partida de hoje. Tem um adversário forte, que talvez poupe jogadores, porque tem decisão pela Libertadores no meio de semana, e o Atlético tem decisão da Sul-Americana no meio de semana. Só que o Atlético vive o melhor momento do que o Santos, que é o jogo de quarta. Expliquei aqui meus pontos de vista ontem, e acho que ir com força máxima hoje seria necessário, porque a chance do Atlético vencer o Fluminense é grande, ele sobe na tabela da Série A e tem time para quarta-feira buscar a reversão do placar e vencer o Santos e conseguir a classificação à semifinal da Sul-Americana. Meu palpite para hoje: se o Atlético entrar com o time principal,
Eu acredito até nos 3-1 pro Atlético. Se ele for mesclar, aí vai depender muito de como virar o Fluminense. Mas o meu palpite é uma vitória do Atlético. Se com força máxima, repito, uns 3-1 pro Galo logo mais na Arena MRV. E às 9 horas da noite, o Santos recebe o Cruzeiro. O Santos, na mesma situação do Atlético, poupa, não poupa jogadores, tem que vir a Belo Horizonte na quarta-feira com a vantagem de 2-0, é possível que poupe. O Cruzeiro não tem que ter nem esse sonho, porque o Cruzeiro só tem o brasileiro e precisa vencer para ficar entre os 4 primeiros e garantir vaga na Libertadores do ano que vem. Com ou sem time titular, o Santos é um adversário perigoso, especialmente jogando em casa. Então o Cruzeiro vai precisar se impor e tem a chance real e concreta de vencer na Vila Belmiro, e se o conseguir, aí cria ainda uma gordura ainda maior nessa luta pelo G4. Então, eu já falei aqui em outras oportunidades e vou repetir. O Cruzeiro, tendo em vista as eliminações em Copa Libertadores, Copa do Brasil e ter ficado só, esse só entre aspas, né, para a disputa da Série A, tem a obrigação de vencer. E se vai pegar um time que está com as atenções divididas, mais ainda é obrigatório. Agora, que não se iluda, torcedor cruzeirense, porque o Santos nas últimas semanas se reforçou com bons nomes. Na semana passada, no jogo do Atlético, nessa semana, jogo com o Atlético, entrou o Rodinei, que entrou bem, entrou o Arthur, agora contratou o Everton Cebolinha, que pode fazer a sua estreia hoje. Enfim, é um time que merece respeito, mas o Cruzeiro tem que se impor. Meu palpite para o jogo de hoje, vitória cruzeirense por 2-1. E já fica o convite. Hoje, em dois momentos, a partir das 3:30 da tarde, direto da Arena MRV, Atlético e Fluminense. E à noite, a partir das 8:30 da noite, lá da Vila Belmiro, Santos e Cruzeiro. Aqui no AM880, no inconfidencia.com.br, também no aplicativo Rádio Inconfidência Oficial e nos aplicativos parceiros Radiosnet e Tanin. Pelo Palavra de Peso, eu volto segunda-feira. Então, até segunda-feira, Amplexus e Ósculos. Mas eu fico pro Primeiras, já vou chegando. Até já.

0: Olá, muito bom dia, sabadão, 12 de setembro de 2026, 11 horas e 8 minutos, e está começando pela nossa Rádio Inconfidência, a M880, o gigante do ar, há 90 anos no ar, mais uma edição do Primeiras Esportivas. Então, sem mais delongas, de primeira, vamos com as primeiras do Primeiras de hoje. 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Clássico entre Espartanas e Vingadoras é o destaque deste sábado no Campeonato Mineiro de Futebol Feminino. E no Brasileirão da Série A, começa hoje a primeira semifinal. Atlético e Fluminense se enfrentam na Arena MRV com atenções divididas entre o topo da tabela do Primeirão, entre o topo da tabela da Primeirona Nacional e as quartas da Sula e da Liberta. Cruzeiro encara o Santos na Vila Belmiro em busca de mais uma vitória que, caso aconteça ao término da rodada, pode deixá-lo no G4. E lateral chileno é contratado nos últimos minutos da janela de transferência. América faz penúltimo treino no Lana Drummond com vistas ao jogo com São Bernardo na segunda. E William Dubgod, recuperando sua forma artilheira, reforça que ainda é possível escapar. 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Está começando pela nossa Rádio Inconfidência, mais uma edição do Primeiras Esportivas. Acompanhe o programa também pela internet no inconfidencia.com.br e através do aplicativo da emissora Rádio Inconfidência Oficial e também dos aplicativos parceiros Rádios Net e Tanin. E se você quiser dar a sua opinião, mande uma mensagem pelo WhatsApp. O nosso número é 31, código de área de Belo Horizonte, 98299-2204. Repetindo, 31-98299-2204. O Primeiras Esportivas está só começando. Onze horas e 19 minutos, e desde já registrando, cumprimentando e agradecendo aos companheiros e companheiras da área técnica que estão comigo aqui hoje, no comando da nave-mãe aqui, Tânia Alves, Rodrigo Carlos Ferreira, Renata Toledo, Dagmar Fonseca e o Wellington Martins. Essa turma que você não vê, faz a rádio que você ouve. Bonito isso. Ninguém nunca falou no rádio brasileiro. 11 horas e 11 minutos. Vamos começar falando de Campeonato Mineiro de Futebol Feminino. O Campeonato Mineiro da Primeira Divisão. A rodada de número 2 da principal competição do futebol feminino em Minas Gerais começou ontem com a vitória do Democrata de Governador Valadares sobre o Araguari, 5-2. Esse jogo aconteceu no estádio Ilvo Marani, em Vespasiano. Hoje, 3 horas da tarde, na Arena Gregorão. Atenção, você que está na escuta aqui, Arena Gregorão tem uma estrutura muito legal, fica em Contagem, para quem não conhece a Belo Horizonte direito, ou a região metropolitana. Contagem é quase Belo Horizonte, é cidade da região metropolitana, é uma cidade muito legal, e a estrutura da Arena Gregorão é fantástica, e tem o clássico entre Espartanas e Vingadoras, América e Atlético, 3 horas da tarde lá na Arena Gregorão. Vale muito a pena esse passeio, ver um bom jogo de futebol feminino. E na quarta-feira, dia 23, só na outra semana, o Cruzeiro fecha a segunda rodada enfrentando o Itabirito, também na Arena Gregorão. E começa hoje a semifinal do Campeonato Brasileiro de Futebol Feminino. Uma partida neste sábado abre a etapa, a penúltima etapa da competição. Lá no Rio de Janeiro, o Flamengo recebe o São Paulo, jogo de ida, jogo de volta na semana que vem. O Campeonato Brasileiro Feminino, esse jogo começa às 4h30, será no estádio Luso Brasileiro, lá na Ilha do Governador, no Rio de Janeiro. Jogo de volta semana que vem em São Paulo. E a outra semifinal será entre Bahia e Corinthians, jogo de ida primeiro em Salvador e a volta lá em São Paulo. Esse jogo entre Bahia e Corinthians, ele acontece na manhã. Deixa eu confirmar aqui o horário certinho. Ele acontece neste domingo e será no estádio Fonte Nova, o jogo Parará Piriri Pororó. Cadê aqui? Eu separei e perdi. Que bobagem, toscano. Fala, vamos achar aqui. Mas a gente acha, não tem problema não. Tá tudo certinho. 11 horas e 14 minutos. Isso. Amanhã, inclusive, gente, tem também, começa o início, é o início da decisão do Brasileirão Feminino da Série A2, que é a segunda divisão. O Itabirito recebe o Vasco da Gama, o Itabirito, que já garantiu vaga na Série A do ano que vem. Então, ano que vem, Minas Gerais terá Cruzeiro, Atlético, América, que se mantiveram na Série A, e também o Itabirito. Daqui a pouquinho eu confirmo data e horário certinho, porque eu estou procurando aqui. Nosso amigo computador falou assim: não, Toscano, hoje é sábado, não adianta você querer ter pressa. Vai com calma, porque está tudo sob controle. A gente vai fazer aqui agora sim. Ele resolveu. Pronto. A outra semifinal acontece terça-feira, 9:30 da noite, lá na Fonte Nova, no estádio Fonte Nova, entre Bahia e Corinthians. Jogo de volta na segunda-feira da outra semana. 11:14, agora vamos falar de Campeonato Brasileiro da Série A. Campeonato masculino, que começou ontem com um empate entre Coritiba e Atlético Paranaense. Esse jogo foi no Couto Pereira, uma chuva tremenda. Ficou, inclusive, a dúvida se teria o jogo ou não. Os capitães da equipe entenderam que não deveria ter, que devia esperar, mas o árbitro mandou a bola rolar. Bola rolar é força de expressão. No momento em que soldado de folga aparece no quartel, tá querendo serviço, né, Tânia? Um abraço, João Pedro Martins. E daqui a pouco embarca para a Arena MRV, onde vai fazer parte da equipe que vai transmitir Atlético e Fluminense. Mas no Atletiba de ontem, 3-3, o Atlético Paranaense chegou a fazer 2-0 com Luiz Gustavo e Arthur Dias. O Thiago Kozer diminuiu para a equipe do Coritiba. Aí o Viveiros fez 3-1 para o Atlético Paranaense. E o Rodrigo Moledo, que entrou no segundo tempo, diminuiu aos 46 e aos 51 fez o gol que decretou o empate. Final, Coritiba 3, Atlético Paranaense 0. Bom, a rodada segue hoje, essa é a rodada de número 27. E os jogos são os seguintes. Como eu disse, daqui a pouco, 4 horas da tarde, lá na Arena MRV, aqui em Belo Horizonte, tem Atlético e Fluminense. Também às 4 da tarde deste sábado, na Arena do Grêmio, Grêmio e Vasco. 5 horas da tarde, na Arena Condá, em Chapecó, Chapecoense e Internacional. 6:30, na Arena Palestra Itália, em São Paulo, Palmeiras e São Paulo. Às 8:30 da noite, no Engenhão, no Nilton Santos, lá no Rio de Janeiro, Botafogo e Bragantino. E na Vila Belmiro, 9 da noite deste sábado, Santos e Cruzeiro. Atlético e Fluminense. É um olho no gato e olho no peixe? Não. É um olho na ponta da tabela, o Atlético. É um olho no subir, afastada. Não, os dois na ponta da tabela, tanto Atlético quanto Fluminense, mas um olho também na decisão das quartas de final da Sul-Americana, o Atlético, na quarta-feira, e o Fluminense na Sul-Americana, na semifinal da Libertadores. Às 11 horas e 17 minutos, com os detalhes do Atlético, Rodrigo Arruda, bom dia.
1: Muito bom dia, mestre José Augusto Toscano. Bom dia a todos aí presentes no estúdio. E claro, um bom dia também para a nossa querida audiência do Primeiras Esportivas. Eu sou o Rodrigo Arruda e estou chegando mais uma vez com todo o noticiário do Galão da Massa, né? O Galo que entra em campo neste sábado, dia 12, querendo aí se recuperar dos últimos dois resultados negativos na temporada, né? O Galo recebe o Fluminense na Arena MRV às 4 horas da tarde, abrindo a rodada do Brasileirão, aí pela 27ª rodada, então, do Campeonato Brasileiro, um jogo aí em meio à disputa das quartas de final da Copa Sul-Americana, né? Porque na última quarta-feira o Atlético disputou a partida de ida das quartas da Sula e acabou sendo derrotado pelo Santos por 2-0 na Vila Belmiro. Os dois times voltam aí a se enfrentar na próxima quarta-feira, dia 16, também às 7 horas na Arena MRV, aqui em Belo Horizonte. Antes do jogo contra o Santos, a equipe comandada pelo técnico Eduardo Domingues perdeu para o São Paulo, também por 2-0, pela 26ª rodada do Campeonato Brasileiro. Então, o Galo vem aí de duas derrotas por 2-0 e tenta se recuperar aí desses dois resultados negativos, né? E apesar de ter esse duelo decisivo contra o Santos na próxima quarta-feira, a tendência é que o técnico Eduardo Domingues ele coloque em campo o time titular, porque o Galo tem 3 jogos consecutivos dentro de casa e depois aí haverá essa pausa para a data FIFA, né? Então o Atlético não tem viagens nos próximos dias e o elenco não terá um desgaste com deslocamento, com viagem, né? Então não terá esse desgaste aí. Em relação ao time que perdeu para o Santos na Sul-Americana, o Barba terá o retorno importante de Coelho. Coelho que a gente sabe aí que recebeu proposta do CSKA da Rússia para deixar o Galo. A proposta era por volta de 89 milhões de reais, podendo chegar até mais de 100 milhões, mas o Atlético por 100% do direito do jogador, mas o Atlético bateu a perna e falou que não iria vender e não vendeu. Então vai ter essa volta aí, porque no jogo contra o Santos ele estava suspenso e agora vai ter esse retorno importantíssimo, que é o Coelho, que então cumpriu suspensão contra o Santos. Já outra notícia boa é que o zagueiro Léo Duarte, contratado na janela de transferências do meio do ano, pode fazer a estreia pelo Galo. O jogador aí que sofreu com uma lesão muscular na coxa direita durante a intertemporada foi liberado pelo departamento médico nesta última quinta-feira. Já por outro lado, o treinador do Galo segue sem poder contar com Everson, Juan Tresold, Tomás Pérez e Thiago Borbas, que estão aí, continuam no departamento médico. Já os jogadores que têm 2 cartões amarelos, o Barba está preocupado, porque são muitos jogadores, né, pendurados com 2 cartões amarelos. São o zagueiro Lianco, os volantes Tomás Pérez e Cissé e o atacante Tomás Coelho, que está voltando hoje. Já o meia argentino, né, o Tomás Pérez, se recupera de uma pubalgia e está fora do duelo deste sábado. Então aí corre risco de poder perder só o Lianco, o Cissé e o Tomás Coelho mesmo para a próxima rodada aí do Campeonato Brasileiro, né? Já o adversário do Atlético, o Fluminense, ele tem desfalques importantes. O principal deles é o Hulk, que quando o atacante rescindiu aí o contrato com o Galo, né, no dia 1º de maio e assinou com o Clube Carioca, 4 dias depois ficou acordado entre as 3 partes, Atlético, Hulk e Fluminense, que o atacante não enfrentaria o clube alvinegro em jogos disputados em Belo Horizonte. O acordo é válido apenas para 2026. A partir de 2027, então, o jogador, o super-herói da Baixada Fluminense, pode enfrentar o Atlético a partir de 2027. Já o atacante Germancano, que teve uma lesão grau 3 na musculatura posterior da coxa direita, deve ficar fora por 8 semanas. E o zagueiro Ignacio, que teve uma lesão grau 2 na musculatura anterior da coxa esquerda, tem previsão aí de retorno em 15 dias. O garoto John Kennedy sofreu uma ruptura no ligamento cruzado anterior, o famoso LCA do joelho direito, e está fora da temporada. Vale lembrar que o Galo está na 8ª colocação do Campeonato Brasileiro com 36 pontos e tenta se aproximar da zona de classificação para a próxima Libertadores. Já o Fluminense é o quarto com 45 pontos. A arbitragem dessa partida será... O trio principal será... Aí o Matheus Delgado Candançan será o árbitro principal. Assistentes Alex Ang Ribeiro de São Paulo. E o outro é o Joverton Wesley de Souza Lima de Rondônia. O VAR fica a cargo de Rodolfo Tosque Marques do Paraná. Então vamos com as duas prováveis escalações depois de passar os desfalques. Vamos então com as prováveis escalações, começando, claro, pela equipe mandante. Gabriel Delfim no gol, Natanael, Lianco, Vitão e Renan Lodi, Vitão ou Vitor Hugo e Renan Lodi, Kevin Castanho, Fred, Cissé e Bernard, e da frente Coelho e Reinier. Esse é o provável time do técnico Eduardo Domingues, que tenta se recuperar de duas derrotas seguidas. Já o provável Fluminense é o Fábio no gol, Guga, Thiago Silva ou Igor Rabelo, Midian e René, Martinelli, Hércules, Lúcio Acosta no meio de campo, Canóbio, Savarino e Soteldo. Essa aí a provável escalação então do técnico Marcão para enfrentar o Atlético hoje aqui em Belo Horizonte. Agora vamos falar então da janela de transferências do Galo, que fechou, a janela fechou nessa última sexta-feira, e o Atlético acertou de última hora um empréstimo do volante Patrick para o Red Bull Bragantino. O acordo será válido até o fim do Campeonato Paulista de 2027, com possibilidade de extensão do empréstimo até dezembro de 2027 e opção de compra com valor fixado. E como a gente mais cedo estava falando sobre a data FIFA, que vai ocorrer no final desse mês e no início do próximo mês, o zagueiro Vitão e o lateral esquerdo Cauã Passini vão representar o Galo na seleção brasileira sub-20 nessa próxima data FIFA. A dupla foi convocada aí pelo treinador Paulo Vitor para a disputa de 3 amistosos na Espanha, que fazem parte aí do planejamento para o sul-americano da categoria em janeiro de 2027. Tá certo, mestre? Tá falado então. Esse foi o Boletim do Galo de hoje. E eu volto no sábado que vem.
0: Tá falado, Rodrigão, e eu reforço o convite. 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Tem tudo para ser um bom jogo, tomara que seja. 11h26, vamos pro primeiro intervalo. Na volta tem o Cruzeiro e tem a América.
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0: volta, primeiras esportivas deste 12 de setembro, 11 horas e 29 minutos, agora para falar do Cruzeiro. Amanhã, que amanhã? Hoje, 9 horas da noite, na Vila Belmiro, tem Santos e Cruzeiro. Se o Cruzeiro vencer, e dependendo dos resultados da rodada, ele pode terminar a 27ª rodada na quarta colocação. Mas, antes de qualquer coisa, é vencer o Santos hoje e seguir na captura de uma vaga no G4. Para falar do Cruzeiro... Desculpe. Quem chega é Pedro Rocha. Muito bom dia, Pedrão.
1: Muito bom dia, você ligado aqui na nossa rádio Inconfidência, chegando com o noticiário do Cruzeiro. Eu sou Pedro Rocha, mais uma vez aqui, trazendo as informações celestes. E hoje é dia de jogo, hein? Cruzeiro enfrenta o Santos na Vila Belmiro, jogo às 21h, lá na Vila Belmiro. Você já sabe, a gente então trará todas as informações aqui deste jogo, a transmissão também às 21h, começando 20h30. Justamente o pré-jogo. E aí, vamos esmiuçar um pouco esse adversário de hoje. Por quê? O Santos, comandado pelo Cuca, tá também numa semana mineira, podemos dizer assim. Jogou contra o Atlético na quarta-feira, venceu por 2-0 na Sul-Americana. Joga de novo contra o Atlético na próxima quarta. E justamente aí que está a grande interrogação. O Cuca vai usar força máxima ou não? Há alguma hipótese que ele mescle um pouco a equipe, até porque o Everton Cebolinha já teve o nome regularizado no BID, jogador que estava no Flamengo, tem uma possibilidade de jogar hoje o Everton Cebolinha. O Rony deve voltar justamente por causa da suspensão que cumpriu na Copa Sul-Americana. No Brasileiro está tudo ok com ele. E aí, então, um provável Santos hoje com o Gabriel Brazão, aí o Rodinei, João Ananias, o William Arão ou o Luan Pérez, até na lateral esquerda, e aí poderia jogar com Escobar ou jogando com o Luan Pérez na lateral esquerda e o William Arão jogando na zaga, fica aí a interrogação. O Gustavo Henrique, o Oliva, o Gabriel Bontempo e o Rolaser, Everton, Cebolinha ou o Rony e o Tassiano, este o provável Santos. Eu acredito que o Cebolinha vai começar no segundo tempo, que o Rony vai começar jogando, mas eu não me espantaria, por exemplo, se ele tirasse, ele, Cuca no caso, tirasse o Bontempo alguns minutos e aí até colocasse o Arão no meio de campo, ou tirasse o Arão e começasse com o Escobar na lateral, enfim. Aí as hipóteses do Santos. Lembrando que hoje a arbitragem é do Bruno Arleu de Araújo, do Rio de Janeiro, auxiliado pelo Nailton Júnior de Souza Oliveira, do Ceará, o Thiago Henrique Neto Correia Farinha, do Rio de Janeiro, e no VAR, o Weber Roberto Lopes. Vamos falar então do Cruzeiro, porque o Cruzeiro segue sem o Jonathan Jesus. A gente tem que se lembrar que o Jonathan Jesus já foi a campo, mas ainda não se recuperou totalmente da lesão no joelho esquerdo. Tem toda essa situação da lesão aí. Vamos ver se no jogo contra o Vitória já

0: estará de volta o Jonathan Jesus, que inclusive estava na pré-lista da seleção brasileira. Cruzeiro que, até para passar uma provável escalação, tem uma grande interrogação. Se joga com três atacantes ou se joga com dois atacantes. Otávio no gol, Fagner, Fabrício Bruno e João Marcelo, aí feijão sem bicho. Na lateral esquerda se joga o Rojas ou o Vijalba. Eu acredito que vai jogar o Gabriel Rojas pela característica do Santos, até mesmo pelo fato de o Rodinei subir bastante. Lucas Romero, Gerson, e aí a dúvida se joga o Matheus Henrique ou Wesley. E o Matheus Pereira, Kenny Arroyo e Caio Jorge, este então o provável Cruzeiro. Cruzeiro que ontem viu o Atlético Paranaense empatar com Curitiba lá no Couto Pereira, 3-3. Com isso, o Atlético Paranaense foi a 46 pontos. Se o Cruzeiro vencer, o Santos vai a 45. Cruzeiro que, inclusive, venceu o Atlético Paranaense na última rodada. E, justamente, se conseguir essa vitória, se aproxima do Atlético Paranaense. E também aí seca o Bahia, que tem 43. Bahia que pega o Remo nesta rodada. E seca também o Fluminense, que joga contra o Atlético na Arena MRV. Esse jogo às 4 horas da tarde. Ou seja, Cruzeiro já entra em campo na Vila Belmiro, sabendo o que o Fluminense já vai ter feito. E aí pode até dormir já no grupo que vai para Libertadores. A vaga direta, sim, dormiria no grupo que vai para a vaga direta. Mas aí, como o Bahia só joga amanhã contra a equipe do Remo, então o Cruzeiro podendo aí ficar um pouco mais tranquilo. Na verdade, o Bahia joga na segunda-feira. Hoje é dia 12, o jogo é no dia 14, na segunda-feira às 8 da noite. Então, o Cruzeiro tendo aí essa ciência. Se vencer e o Fluminense perder para o Atlético, o Cruzeiro dorme no grupo que vai para a Libertadores. E aí, até segunda-feira, ficaria na vaga direta, que é o objetivo do clube. Se, porventura, for derrotado, aí realmente complica um pouco essa situação no rumo da Libertadores. Eu falei de situação de campeonato, mas também nessa delegação que foi a Santos, tem um desfalque que muitas vezes é acionado, outras não. Mais uma vez, o Neyser Villarreal está de fora. Ele teve uma entorse no tornozelo antes de enfrentar o Atlético Paranaense, então não viajou para a cidade de Santos, segue de fora. O Neyser, aliás, tem um histórico de situações físicas um pouco longo, né? Muitas vezes ele não está disponível na equipe do Cruzeiro. Então isso realmente é um fato que chama a atenção. Vamos falar agora de mercado da bola, porque ontem foi o último dia aí mesmo de janela de transferências. O Cruzeiro fez 7 contratações nessa janela, teve vários jogadores contratados aí. A última foi ontem, o Matias Vinha, lateral da equipe do River Plate, estava emprestado ao River Plate, pertence ao Flamengo. Esse negócio até adiantado pela nossa colega Raíssa Simplício do O Gol, ela trouxe uma informação muito importante, que o Matias Vinha vem com salário pago pelo River Plate. Quem paga é o River. O River não estava utilizando o jogador. Ele nessa temporada fez 14 jogos pelo River Plate. Se a gente pegar o jogo que ele atuou pela última vez, ainda em junho, pela seleção uruguaia, melhor dizendo, contra a Arábia Saudita, aí ele não joga então desde a Copa do Mundo. O Matias Vinha tem 28 anos, teve bons momentos no futebol brasileiro, é verdade, jogou bem, por exemplo, no Palmeiras, tanto que foi vendido para Roma, foi vendido para o futebol italiano, teve bons momentos no Flamengo, depois perdeu espaço, perdeu a posição, e aí agora quer se recuperar, vem com a possibilidade de adquirir os direitos federativos ao final desse contrato de empréstimo, até o fim da temporada. Essa situação do Vinha seria na casa de 4 milhões e meio de dólares. Então fica aí essa expectativa, justamente para ver qual será o rendimento do Matias Vinha. Hoje não é opção, evidentemente, mas se tudo der certo, pode ser a opção inicialmente contra o Vitória na semana que vem, e aí contra o São Paulo em diante, o Vinha já estará disponível, até mesmo porque a rotina é um pouco mais tranquila. O Cruzeiro não está mais nas Copas, a gente até repercutiu isso bastante durante a semana no Primeiras Esportivas, mas é uma situação aí que a gente vai aí aguardar para ver como será, qual será o desempenho do Vinha na equipe do Cruzeiro. Falando agora de quem saiu aqui de Belo Horizonte, o Chico da Costa, que foi emprestado ao Fortaleza até o fim da Série B, uma negociação que foi rápida, até porque o Fortaleza está na luta pelo acesso. O Chico da Costa teve a possibilidade de ir ao Sport naquela negociação do Zé Lucas, mas aí o jogador foi para a equipe do Fortaleza. O Fortaleza que está lutando pelo acesso, tem uma chance real, inclusive, nesse fim de semana enfrenta a equipe do Ceará, tem um clássico lá em Fortaleza, o clássico cearense, um jogo realmente muito importante para as duas equipes, porque o Ceará está lutando contra o rebaixamento, o Fortaleza está lutando pelo acesso, é o quarto colocado no momento. Nas redes sociais, Chico da Costa até postou algo e escreveu aqui que é um tempo, que são tempos, melhor dizendo, de novos desafios e a hora de agradecer ao Cruzeiro e aos profissionais que ele teve a oportunidade de trabalhar nesse período. Ele diz que pôde ver a entrega e o comprometimento de todos, escreveu todos ainda em letras garrafais, independente de cada circunstância. Diz que é algo muito louvável hoje em dia no futebol. Agradeceu também a todo o grupo e diz que estará torcendo pelos companheiros e diz que percebeu e admirou tamanha vontade e dedicação de cada um para colocar o Cruzeiro no patamar mais alto do futebol brasileiro. As palavras do Chico da Costa, aí então agora atacante do Fortaleza, emprestado pelo Cruzeiro. Vamos ver como será o desempenho de Chico da Costa no futebol cearense na equipe do Fortaleza. Lembrando que o Cruzeiro já tem o Rodriguinho lá emprestado também. E é isso. Vamos ver como será o desempenho de Chico da Costa. O feminino só joga no meio de semana. O Mineiro feminino foi eliminado. Agora só joga contra o Itabirito. O Itabirito está mobilizado na final do Brasileiro Feminino A2. Então, a gente com isso registrando aqui o Cruzeiro, que também em breve disputará a Libertadores Feminina, disputou esse ano a masculina também. E com isso, eu me despeço, eu volto na nossa transmissão de Cruzeiro e Santos, Santos e Cruzeiro, a partir das 21h, aqui no seu Gigante do Ar, o jogo, pré-jogo às 20h30, e também no Primeiras Esportivas, tanto na Rádio Inconfidência como na Rede Minas, na segunda-feira às 11h. Um abraço e até mais.
1: Um abraço para você também, Pedro. Estaremos aguardando e eu reforço o convite. Então, 15h30 tem Atlético. A partir das 20h30, da Vila Belmiro, Santos e Cruzeiro. 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Seguindo falando de Campeonato Brasileiro, a 27ª rodada será tem sequência amanhã, domingo, com mais duas partidas. Às 4 horas da tarde, lá no Maião, interior, em Mirassol, no interior de São Paulo, o Mirassol recebe o Vitória. E às 5h30 da tarde, no Maracanã, Flamengo e Corinthians. A rodada de número 27 será concluída na segunda-feira, 20h, no estádio Fonte Nova, quando se enfrentam Bahia e Remo. Classificação? Vamos lá. Flamengo líder, 54 pontos, 26 jogos. Palmeiras, segundo colocado, 53, também 26 jogos. O Atlético Paranaense, que jogou ontem, já tem 27 jogos, é o terceiro com 46. O Fluminense, que enfrenta o Atlético logo mais, é o quarto com 45. O Bahia, quinto colocado, tem 43. O Cruzeiro, sexto, tem 42 pontos. O Coritiba, sétimo colocado, tem 38. O Atlético, oitavo, 36. Bragantino, nono, 35. São Paulo, décimo, 33. Vitória, décimo primeiro, 32. 9 vitórias. Corinthians, décimo segundo, 32. 8 vitórias. Santos, 13º, 32, 8 vitórias. No saldo de gols, ele está atrás do Corinthians. O Corinthians está zerado no saldo. E o saldo de gols do Santos é um gol negativo. O Botafogo, 14º, tem 31. O Grêmio, 15º, tem 28 pontos. 7 vitórias, saldo negativo de 6 gols. O Mirassol, 16º, 28 pontos, 7 vitórias, saldo negativo de 11 gols. Aí vem o Z4, zona de rebaixamento. O Vasco, 17º, 25 pontos e 6 vitórias. Internacional, 18º, 25 pontos, 5 vitórias. O Remo é o 19º, 23. E a Chapecoense, lanterna, 20ª colocada, com 17 pontos. 11h43. Vamos para o intervalo. Na volta, tem o Coelhão.
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0: 11h46, estamos de volta, reta final do Primeiras Esportivas, agora para falar de Série B. A 28ª rodada da competição começa amanhã. São 4 partidas neste domingo. 4 horas da tarde em Goiânia, Atlético Goianiense e Criciúma. Às 6 da tarde no Alfredo Jaconi, o Juventude recebe o Atlético. 6h30 no Jorge Ismael de Biase, em Novo Horizonte, Novo Horizontino e Cuiabá. Também no mesmo horário, 6h30 da noite, no Castelão, tem o clássico vovô Fortaleza e Ceará. Na segunda-feira, 7h30 da noite, lá no estádio Santa Cruz, em Ribeirão Preto, tem Botafogo de Ribeirão Preto e Goiás. E no Independência, também às 7h30 e com transmissão da Inconfidência, o América recebe o São Bernardo. A rodada de número 28 ainda segue na segunda, 9h30 da noite, com Avaí e Vila Nova. Também vai até terça-feira, quando será concluída. Os 3 jogos restantes de terça-feira, 7h30 da noite. Londrina e Ponte Preta, lá em Londrina. Náutico e Operário, em Recife. E às 9 horas da noite de terça, em Maceió, CRB e Sport. América treina nesse sábado, é o penúltimo coletivo para o... Amanhã ainda tem trabalhos para o jogo de segunda-feira com o São Bernardo. Quem está empolgado é o Bigode, William do Bigode, que fez gols nas últimas 3 partidas e diz ainda acreditar. Mas, falei de América? Quem chega com o noticiário da América é Giovana Calmon. Bom dia, Giovana!
1: Muito bom dia, amigos do Primeiras Esportivas. Muito bom dia pra você, ligado no AM 880, na nossa rádio Inconfidência. Eu sou Giovana Calmon e vou trazer as notícias do América nessa manhã de sábado. Semana feliz aí pro torcedor americano. Coelho venceu o Náutico no início da semana no Independência, garantiu mais 3 pontos que podem servir de combustível pro time conquistar aí um milagre nessa luta contra o rebaixamento. Agora o América segue na preparação para o duelo contra a equipe do São Bernardo. O time paulista é o adversário da próxima segunda-feira pela 28ª rodada da Série B. A partida está marcada para 7h30 da noite na Arena Independência. A América fazendo seu segundo jogo dentro de casa e tentando um feito inédito nessa Série B: vencer 2 jogos seguidos. Até o momento, o time não conquistou 2 vitórias em sequência, então quem sabe agora esse feito acontece. O São Bernardo, que na última rodada da Série B, perdeu para o Londrina, que está na zona de rebaixamento. O Bernou, que chegou a ser líder da competição, mas agora ocupa a 14ª colocação com 35 pontos. E o América, que tinha 17 pontos de distância para o primeiro time fora da zona, que é o Ceará, viu essa distância cair agora para 14 pontos. O técnico Douglas Leite tem tudo para repetir a equipe mais uma vez e também pode ganhar reforços do departamento médico. O lateral direito Alex Silva, que trata dores no pubis, não enfrentou a equipe do Náutico na última rodada, tem possibilidade de retornar ao time. O zagueiro Manuel segue fora com o edema no joelho esquerdo, a situação dele é um pouco mais incerta para esse jogo de segunda. Lembrando que na última partida, Segovinha e Felipe Amaral, que estavam no departamento médico, retornaram a campo e também ficam à disposição do Douglas Leite para esse jogo. E tem novidade na equipe feminina do América. O técnico Juninho Moraes assumirá o comando do time no lugar de Jorge Vitor. Aos 28 anos, o treinador retorna ao América após uma breve passagem pelo Pantanal. No Coelho, Juninho liderou as categorias de base da equipe feminina em 2025 e no início de 2026. As espartanas, que entram em campo logo mais às 3 horas da tarde contra o Atlético. Esse clássico será válido pela segunda rodada do Campeonato Mineiro. Tá falado, pessoal? E eu vou ficando por aqui com as notícias do América.
0: Tá falado. Um abraço, Giovana. 11h50, reta final do Primeiras Esportivas. Deixa eu passar aqui a classificação da Série B. O Juventude lidera, ele que é o adversário do Atlético, amanhã lá em Caxias do Sul, tem 50 pontos. O Novo Horizontino, segundo colocado, tem 49. O Vila Nova, terceiro, tem 47 e 14 vitórias. Fortaleza, o quarto, também 47 e 13 vitórias. Criciúma, o quinto, tem 47 pontos, 13 vitórias. No saldo de gols, está atrás do Fortaleza. Fortaleza tem um saldo positivo de 8 gols. O Criciúma tem um saldo positivo de 7 gols. O Operário fecha o G6, Sexto colocado, 43 pontos, 12 vitórias. O Atlético Goianiense, sétimo colocado, tem 43 pontos, 11 vitórias. O CRB, oitavo, tem 42 pontos. O Sport Recife, nono, tem 41. O Cuiabá, décimo colocado, tem 39. Na 11ª posição está o Náutico, 37, 10 vitórias. O Atlético de São João del Rei é o 12º, com 37 pontos e 9 vitórias. O Goiás, 13º, tem 36. O São Bernardo, adversário do América, na próxima segunda-feira, 14º, 35 pontos. O Botafogo de Ribeirão Preto é o 15º, com 31, 8 vitórias e saldo negativo de 2 gols. O Ceará, 16º, também tem 31, também tem 8 vitórias e tem um saldo negativo de 7 gols. Aí o Z4, Avaí, 17º, 29 pontos. Londrina, 18º, 25. O América, 19º, 17. E a Ponte Preta, lanterna, virtualmente rebaixada, com apenas 10 pontos. E já fica o convite. Segunda-feira, a partir das 19h, direto da Arena Independência, América e São Bernardo, aqui no AM880, no inconfidencia.com.br, no aplicativo Rádio Inconfidência Oficial e nos aplicativos parceiros Radiosnet e Tanin. E uma última notícia, às 11h52, Uberlândia e Asa de Arapiraca jogam amanhã às 17h na Arena do... Deu banco. Parque do Sabiá, em Uberlândia, na decisão da Série D deste ano. Os dois já estão classificados para a Série C do ano que vem. E na partida de ida semana passada em Arapiraca, interior de Alagoas, Uberlândia venceu por 2-0. Amanhã conquista o título, até mesmo com uma derrota por um gol de diferença. O Uberlândia, um trabalho muito bem feito, já garantiu o acesso e o ano que vem vai disputar a terceira divisão nacional. 11h53, final do Primeiras Esportivas deste sábado, 12 de setembro, com reportagens de Rodrigo Arruda, Pedro Rocha e Giovana Calmon. Equipe técnica: Rodrigo Carlos Ferreira, Tânia Alves, Dagmar Fonseca, Wellington Martins e Renata Toledo. Produção e apresentação: José Augusto Toscano. Mais esportes durante a programação e hoje, sábado, a partir das 15h30, direto da Arena MRV, Atlético e Fluminense. 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Fique agora com o Repórter em Confidência. Primeiras Esportivas volta segunda-feira, 11h54, Amplexos e Ósculos.

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1: Líderes dos BRICS se reúnem em Nova Delhi para discutir estratégias de governança. Maria Paula Carvalho, da Rádio França Internacional.
2: Os líderes da Rússia, China e Irã estão entre os mais de 10 chefes de Estado e de governo presentes à cúpula dos BRICS neste fim de semana em Nova Delhi, na Índia. Durante 2 dias, eles discutirão temas como comércio, energia, governança global e os impactos das guerras no Oriente Médio e na Ucrânia. O foco principal é econômico, com destaque para a reaproximação entre a China e a Índia. O Brasil será representado pelo ministro das Relações Exteriores, Mauro Vieira. A utilização de moedas nacionais, evitando o dólar em operações financeiras, será um dos assuntos em pauta. Vamos ouvir a opinião do economista Jean-Joseph Bollot, pesquisador da Associação do Instituto de Relações Internacionais e Estratégias de Paris.
3: Há muitas discussões sobre o uso de moedas, e é sobre isso que haverá discussões muito interessantes durante esta cúpula, visando mecanismos que utilizem as moedas nacionais, mas no âmbito de acordos bilaterais. E provavelmente é isso que será uma novidade significativa, o que permitiria no âmbito do Clube dos BRICS, seja ele ampliado ou não, o que ainda não está claro no momento, utilizar moedas nacionais como, em última instância, ativos de contrapartida nos cofres dos bancos centrais parceiros. Por exemplo, a China vai internacionalizar seu yuan, não nos mercados financeiros, mas no âmbito de acordos de swap, acordos com os outros bancos centrais. Portanto, estamos caminhando efetivamente para uma espécie de ordem monetária que seria provisória, eu acho, mas que permitiria escapar completamente da tutela do dólar nas trocas internacionais.
2: As autoridades sauditas anunciaram o fechamento temporário do oleoduto Leste-Oeste, uma rota crucial para a exportação de petróleo bruto, utilizado para contornar o bloqueio do Estreito de Hormuz, após ataques atribuídos a drones originários do Iraque. Desde o início da guerra, Riad aumentou sua dependência desse oleoduto, que termina no Mar Vermelho, a oeste da Península Arábica. Enquanto isso, o presidente dos Estados Unidos, Donald Trump, chegou à Irlanda neste sábado para uma visita de 2 dias que combina diplomacia e campeonato de golfe. Ele terá encontros em Dublin com o presidente e o primeiro-ministro irlandeses. O ocupante da Casa Branca tem promovido abertamente os investimentos de golfe de sua holding familiar, sem se preocupar com críticas em torno da ambiguidade de suas atividades.
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2: Olá! Duas partidas na tarde deste sábado movimentam o futebol profissional feminino. São elas: pela segunda rodada do Campeonato Mineiro da Primeira Divisão, às 15h, na Arena Gregorão, em Contagem, aqui na região metropolitana de Belo Horizonte, tem o clássico entre América e Atlético. Na estreia da competição, as espartanas, como são conhecidas as atletas americanas, golearam o Democrata de Governador Valadares por 6-0, enquanto as vingadoras, como são chamadas as atleticanas, empataram sem gols com Itabirito. E a outra disputa de destaque do futebol feminino de hoje é o jogo de ida de uma das semifinais do Brasileiro da Série A. Às 16h30, no estádio Luso Brasileiro, na Ilha do Governador, no Rio de Janeiro, o Flamengo anfitriou no São Paulo. O jogo de volta entre ambos está marcado para o sábado da próxima semana em São Paulo. Lembrando que o outro confronto da semi do Brasileirão é entre Bahia e Corinthians. Do Departamento de Esportes da Rádio Inconfidência, José Augusto Toscano.
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4: E aí, como vai você? Tudo bacana? Tudo bem? Bom sábado, bom final de semana e bom samba. Tá começando agora pela Brasileiríssima, com programação musical de Flávio Henrique Silveira. Eu sou Everton Gontijo e quem abre o samba hoje é Clara Nunes.

0: Arthur Pádua, Jogar para Perder, de Arthur Pádua, Tereza Cristina e Grupo Semente, Com a Perna no Mundo, de Gonzaguinha, Cartola, Quem Me Vê Sorrindo, dele Carlos Cachaça, Clara Nunes, Coisa da Antiga, de Wilson Moreira e Ney Lopes.
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0: Gisele Couto, A Luz de um Novo Dia, de Thiago Delegado e Clara Delgado. Zélia Duncan, Nega Manhosa, de Erivelto Martins. Grupo Casuarina, Lá Vem a Baiana, de Dorival Caymmi. Roberto Silva, Volta por Cima, de Paulo Vanzolini.
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0: Faltam 2 minutos para 1 hora.
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0: Estamos de volta e vamos até as 2 horas da tarde. O Samba Bate Outra Vez pela Brasileiríssima. João Nogueira.

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0: Aline Calisto, Flor Morena, de Zeca Pagodinho, Arlindo Cruz e Júnior Dom, Roberto Ribeiro Favela, de Jorge Lucas e Edson Paiva, Elisete Cardoso Barracão, de Luiz Antônio, João Nogueira, Baile no Elite, de João Nogueira e Ney Lopes.
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0: Você está na 100,9 Brasileiríssimo. O Samba Bate Outra Vez. Leci Brandão.

0: Maria Rita, Maria do Socorro, de Edu Krieger. Geraldo Filme, Vá Cuidar da Sua Vida, de Geraldo Filme. Gustavo Monteiro e Fernando Bento, Fazendo as Malas, de Gustavo Monteiro. Leci Brandão e O Mundo Não Se Acabou, de Assis Valente.
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6: A urgência da preservação ambiental encontra a sensibilidade e o encanto do teatro infantil no espetáculo infanto-juvenil Margot e a Árvore da Vida, da companhia O Trem. A atriz Deinha Baruque fala mais sobre a peça.
7: Na trama, a protagonista se chama Margot, é a personagem que eu faço. Ela possui um dom especial de sentir o que as plantas e os animais sentem. Mas a sua jornada se transforma com a chegada do Zion. É um jovem viajante lá do futuro, do ano de 2325. Juntos, a gente embarca numa aventura emocionante para salvar o futuro do planeta e resgatar a última semente da árvore da vida. Espero vocês no teatro! Até mais!
6: Obrigado, Deinha! Margot e a Árvore da Vida tem única apresentação na capital mineira no domingo, dia 13, às 4 da tarde, no Teatro Francisco Nunes. Os ingressos custam R$ 20,00 a inteira e estão à venda pela plataforma Simpla. A classificação é livre. Eu sou o Pedro Henrique Vieira e essa foi mais uma edição do Plug. Nos trabalhos técnicos, Washington Bittencourt.

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1: Um ótimo sábado para você, o Samba Bate Outra Vez, Almir Gneto.

0: Martinália, entretanto, de Martinália e Mombaça, Bruno Cupertino e Sérgio Pererê resplandeceu. A música é do Bruno Cupertino e do Betinho Moreno. Riachão e Roberto Barreto, Sou da Bahia, de Riachão, Almir Guineto. Insensato Destino, de Almir Guineto.
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0: Aparecida, Tereza Aragão. Música da Aparecida, Giovana, Rosa do Morro, de Giovana. Lucas Feinblay, Marcos Frederico, 2 anos. A música é deles. Wilson das Neves, O Dia em que o Morro Descer e Não For Carnaval, de Wilson das Neves e Paulo César Pinheiro. Chegamos ao final do samba, que bate outra vez amanhã ao meio-dia. 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Bom fim de semana!
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3: A CEMIG tem um novo presidente, eleito nesta sexta-feira pelo Conselho de Administração da empresa, o advogado Marco Aurélio Martins da Costa Vasconcelos, para comandar a Companhia Energética de Minas Gerais. A mudança ocorre junto com a escolha de Alexandre Ramos Peixoto, ex-presidente da companhia, para o comando do Conselho de Administração. Marco Aurélio é advogado formado pela PUC Minas, com especializações em Direito de Empresa e gestão empresarial, além de passagem pelo governo de Minas. Ministro André Mendonça, do STF, retira sigilo de 39 processos. A reportagem é de Rafael Guimarães.
4: O ministro do Supremo Tribunal Federal, André Mendonça, determinou nesta sexta-feira a derrubada do sigilo de 39 processos que tramitam na corte. A decisão atende, em parte, a pedido da Procuradoria-Geral da República, que havia solicitado a abertura de 18 processos. Entre os procedimentos estão investigações e petições relacionadas a políticos e apurações conduzidas pelo STF. Além dos 18 procedimentos indicados pela PGR, o ministro determinou, por iniciativa própria, o levantamento do sigilo de outros 21 processos, incluindo os inquéritos 5050 e 5070, que tratam das investigações em torno dos casos Banco Master e Dark Horse, além de diversas petições. Entre os procedimentos com sigilo derrubado está a petição relacionada à investigação sobre o filme Dark Horse, que apura suspeitas envolvendo recursos destinados à produção da cinebiografia do ex-presidente Jair Bolsonaro. O senador e candidato à presidência da República, Flávio Bolsonaro, e o ex-deputado Eduardo Bolsonaro são alvo da investigação. A lista inclui ainda a petição que trata da investigação da Operação Compliance Zero sobre a suposta atuação de Ciro Nogueira em favor de interesses do ex-banqueiro Daniel Vorcaro. Também foi derrubado o sigilo das petições relacionadas às investigações em torno de Jax Wagner e Augusto Ferreira Lima, ex-sócio de Vorcaro, também no contexto da nona fase da Compliance Zero. Nesta sexta-feira, o presidente do STF, Edson Fachin, havia dado prazo de 24 horas para que o ministro André Mendonça retirasse o sigilo de todos os documentos relacionados à Operação Compliance Zero. Com informações da Agência Brasil, da Rádio Agência Nacional em Brasília, Rafael Guimarães.
3: Repórter Inconfidência, redação e apresentação, Marcos Tadeu.

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0: Olá, seja bem-vindo, bem-vinda. Está no ar mais uma edição do programa 100,9 Minutos de Música. Uma ótima tarde para você. Eu sou Valesca Falsi e agradeço a sua audiência. Programação musical é do Wilson de Lucas. Os trabalhos técnicos são de Nilda Mendes. Nosso programa começa com o Biquíni Cavadão.
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0: Ed Mota, Parada de Lucas, de Fábio Fonseca.
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0: Muito obrigada pela sua audiência. Chegando Caetano Veloso.

0: Acabamos de ouvir Tim Maia do Leme ao Pontal.
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0: Aqui no 100,9, Gilberto Gil canta Aqui e Agora.

0: Gal Costa e Marília Mendonça, Cuidando de Longe, a música da Marília Mendonça.
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4: Chegando Adriana Calcanhoto com Fico Assim Sem Você.

0: Esse foi o Cazuza com Exagerado, música que ele fez com Leone e Ezequiel Neves.
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2: Faltam 2 minutos para as 3 horas. 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
6: Uma ótima tarde de sábado, muito obrigada pela sua audiência. Vamos ouvir o Seu Jorge.

0: Paula Lima, é isso aí, de Sidney Miller.
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0: E a gente segue aqui com um toquinho ao que vai chegar.

0: Leone cantou aí com Herbert Viana, Por Que Não Eu? A música do Leone, do Herbert Viana e da Paula Toller.
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1: Boa tarde para você ligado nas ondas do gigante do ar, a Rádio Inconfidência, AM 880. Estamos chegando com o Campeonato Brasileiro, 27ª rodada do Brasileirão. Esse direto da Arena MRV, o Galo tentando se recuperar na competição. Vem de derrota, perdeu fora de casa, precisa vencer porque no meio da semana, aqui na Arena, tem um jogo decisivo, um jogo importantíssimo para a temporada pela Copa Sul-Americana. Ganhando hoje, ganha moral. E aí vai para cima do Fluminense. Vai para cima do Fluminense, que é a escalação. O torcedor atleticano vai ser um pouco nostálgico. Na hora que o nosso João Pedro Martins começar a dar a escalação, o torcedor vai escorrer até uma lágrima nos olhos de tantos jogadores ex-atlético que estão hoje na equipe carioca. Mas vamos dar um giro na nossa equipe, começando com ele que estará trazendo as informações dessa partida. João Pedro Martins, boa tarde, meu amigo. Sua primeira participação para este jogo entre Atlético e Fluminense.
2: Muito boa tarde para você, André Cristino, Davi Luiz, Reinaldo Andrade e todo mundo que está nos acompanhando, que está nos acompanhando aqui no AM880, nesse jogo que você muito bem disse que traz uma lembrança afetiva do torcedor atleticano, mas o momento do Galo é bom. Perdeu para o Santos semana passada, mas vem no crescimento. O Bárbaro Eduardo Domingues vem fazendo um trabalho muito bom de recuperação dos jogadores. Hoje a arena deve estar com público médio ali, na casa dos 20 mil torcedores. Então, a expectativa hoje é de um bom jogo, tá, André? Jogadores experientes, jogadores rodados no futebol brasileiro e internacional. A gente deve esperar um bom jogo aqui, uma ótima partida neste sabadão. Logo menos 4 da tarde começa os jogos e, trazendo a informação, o Marcão, técnico do Fluminense, enfrentou o Atlético Mineiro em 6 ocasiões e são 3 empates e 3 derrotas, tá, André? Ou seja, o retrospecto do técnico do Fluminense aqui e contra o Atlético não é bom. Então, torcedor atleticano pode confiar, pode acreditar num resultado positivo se for olhar só o retrospecto do técnico. Então, logo mais trago as escalações, trago outras informações.
1: Alô? Alô, João Pedro! Tá aí as informações, João Pedro. 6 jogos do Marcão contra o Atlético, nunca venceu, 3 empates, 3 derrotas. Só que aquela história, né? Tabu foi feito para ser quebrado. O torcedor atleticano torce para que não, para que seja ampliado este tabu e seja o 7º jogo de Marcão sem vencer a equipe do Atlético. Hoje quem vai trazer a análise e todos os detalhes dessa partida pra gente é o Davi Luiz. Boa tarde, Davi. Sua expectativa para este jogo entre Atlético e Fluminense na Arena MRV?
3: Muito boa tarde, André, boa tarde a todos que estão aqui nos acompanhando no AM880. Uma partida entre duas equipes que estão focadas nas Copas. Tem o Fluminense a Copa Libertadores, o Atlético a Copa Sul-Americana, mas os dois com boas chances, né, nas Copas de uma maneira geral. O Atlético também na Copa, né, do Brasil também tendo essa possibilidade, mas tem o Campeonato Brasileiro como uma oportunidade para já tentar garantir essa possibilidade de Libertadores no ano de 2027. O Fluminense, melhor colocado no campeonato, na 4ª colocação, já atingiu os 45 pontos, já está mais tranquilo, mas busca ainda subir na tabela. O sonho de título pode ainda ser possível, um pouco mais distante, mas ainda está vivo ainda na cabeça do torcedor do Fluminense. Já no Atlético, aí deu uma distanciada um pouquinho mais, está na 8ª colocação, ainda tem chances de pelo menos pegar um G6 no campeonato, um G5 no campeonato. Então, um jogo que vai ser muito interessante, até mesmo para a gente analisar as duas equipes olhando o brasileiro. Tem no meio de semana dois confrontos.

0: confrontos decisivos, mas tem hoje no Brasileiro um confronto também muito importante para as duas equipes no campeonato. Quem quer ir para Libertadores pelo Campeonato Brasileiro tem muito de uma vitória hoje, consegue segurar o adversário, consegue segurar o ímpeto do adversário, olhando pelo Atlético, consegue se aproximar um pouco mais, né, do grupo seleto lá dos times que vão para Libertadores de forma direta. Fluminense já está nesse grupo neste momento, consegue segurar um pouquinho do Fluminense e aproximar um pouco mais. Então, o jogo vai ser interessante, as escalações são um pouquinho diferentes, né, uma das outras, mas com jogadores preparados para esse grande jogo, tem tudo para ser um ótimo confronto, viu, André?
1: Essa é a expectativa de todos nós e também do torcedor, de que seja um grande jogo. O Atlético em busca da vitória, de voltar a vencer no Campeonato Brasileiro. O Atlético hoje é o oitavo colocado do Campeonato Brasileiro, né? Então, pensando em Libertadores, que é o grande objetivo, tem três caminhos: Copa do Brasil, em que está na semifinal, tem a Copa Sul-Americana, que tem que vencer o Santos na próxima quarta-feira aqui na Arena MRV, e tem também o Campeonato Brasileiro, que hoje é um G5, mas pode virar até um G7. E o Atlético, na oitava colocação, não pode deixar o Brasileirão de lado, precisa sim focar e buscar os pontos, principalmente dentro de casa. O Atlético teve uma perda considerável para hoje, não é isso, João Pedro?
2: Exatamente, André. O Atlético perdeu logo antes do início dessa partida o zagueirão, André. Só um minutinho, que eu já trago a informação para você, André.
1: Ok, daqui a pouco o João passa pra gente aqui, que teve uma perda considerável o Atlético. Um cara que o torcedor gosta tanto, mas tanto dele, que queria até mudar de função no time. Viam nele a solução para o setor mais contestado. O ataque do Atlético, que não tem agradado com Cacierra, não tem agradado com Reinier, com Borbas. E aí o torcedor essa semana começou: vamos botar fulano para jogar ali, improvisado. Só que o fulano não veio pro jogo. É pressão demais para cima dele, será? Será que o ataque do Atlético está tão zicado assim que até um possível improviso deu problema? Você que está nos acompanhando pelas ondas da Itatiaia, cachorro da polícia quase mordeu o policial agora, hein? Tem nada a ver com o jogo, mas ó, tá dando bote. Pode ser um sinal. Ao longo do jogo nós vamos entender o que isso significa. Agora são 3:38, às 4 horas, a bola rola aqui na Arena MRV para Atlético e Fluminense. A bola, os jogadores já voltaram para o vestiário depois do aquecimento, estão se preparando para o início da partida. Daqui a pouco começa aquele protocolo. Vamos para um rápido intervalo. Na volta, a gente traz todas as emoções dessa partida, as escalações e muito mais para você. Fica com a gente.
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Agora são 3 horas e 42 minutos. Daqui a pouquinho a bola rola, mas vamos conhecer os heróis dessa partida. Vamos saber as escalações do jogo, começando com o time da casa. João Pedro Martins, como vem o Galo para o duelo?

0: Atlético do Barba Domingues, o Eduardo Domingues, vem com ele, Gabriel Delfim com a número 1, Natanael com a 2, Vitor Hugo com a 14, o Vitão com a 40, Pacini, calma Pacini, com a 36, Alan Franco com a 21, Castanho com a 15, Fred, o herói atleticano, com a 7, Coelho com a 28 e o Renier com a 19. O André, só corrigindo a informação que foi solicitada antes desse intervalinho para o horário eleitoral, né? O jogador que foi baixa aqui para o jogo do Atlético é o meio-campo Vitor Hugo, que foi constatado uma lesão no pubis, tá? Então, o Vitor Hugo, meio-campista do Atlético, que também poderia ter sido uma solução para um possível ataque do Atlético, vide o mau momento do ataque. Vitor Hugo com uma lesão no pubis, então. Mas esse é o time do Barba Domingues, André.
1: Tá aí o time do Atlético, oitavo colocado no Campeonato Brasileiro. São 35 pontos conquistados em 25 jogos, com 10 vitórias, 5 empates e 10 derrotas. O artilheiro e o time, os artilheiros do Brasileiro, Coelho e Vitor Hugo, com 4 gols cada um. E aí, ô Davi Luiz, pensando que quarta-feira tem jogo contra o Santos, essa escalação escolhida pelo Barba, ela é suficiente para não abandonar o Campeonato Brasileiro?
2: É uma escalação, diante do que tem dentro do elenco, das opções, é quase o melhor possível, né? Coloca, tirando o Everson no gol que está lesionado, também, né, uma ou outra lesão que poderia participar dentro desses jogadores, Juan Tressold poderia ser uma opção nessa zaga do Atlético. Mas o Pacini na esquerda, descansa o Renan Lodi, consegue dar uma sequência. O Pacini convocado para a Seleção Brasileira Sub-20, com muita moral. É importante que o garoto continue jogando, da mesma forma que o Vitão também vai estar jogando, né, na tarde de hoje. E aí, do meio pra frente, eu acho que quase 100% titular. O Alan Franco ainda tem esse asterisco, né? Se vai ser o titular, se vai ser o próprio Maicon, Alexander correndo por fora. Enfim, jogadores nesse meio de campo. Mas do meio pra frente, eu acho que praticamente o titular. Castanho e Fred formando um ótimo meio de campo. Bernard e Coelho dando conta nesse setor ofensivo mais aberto nas pontas. O Coelho na sua melhor temporada na carreira. O Bernard contribuindo também, além de gols e assistências, mas também. É uma forma tática muito importante. E o Reinier parece estar ganhando, né, esse espaço como camisa 9, né? Como você bem comentou, né, o Vitor Hugo, meio-campista, sendo sondado como esse possível camisa 9, sendo pedido por alguns torcedores. Mas o Reinier que vem ganhando essas oportunidades mais concretas. Então, o Atlético, pelo que tem, e mesclando, pensando num jogo importante, eu acho que coloca uma boa escalação diante do Fluminense, uma escalação que tem totais condições de vencer a equipe, né, carioca. Então, o Barba vai com quase o melhor possível, mas vai com uma equipe forte comparada realmente ao restante do ano, uma equipe do Atlético bem preparada para esse jogo.
1: E o Atlético, como trouxe o João, perdeu o Victor Hugo, né, o meia para esta partida, e quem sabe também para o jogo de quarta-feira. O quanto que o Vitor faz falta hoje a esse time do Barba?
2: Então, Vitor Hugo, um jogador que no começo do ano era em conteste nessa equipe do Atlético, estava jogando muito, participando de gols, assistências, era a grande referência. Com a chegada do Fred, do Castanho, foi perdendo um pouquinho de espaço, mas eu acho que ele ainda tem uma vaga nesse time do Atlético, se não um titular, mas pelo menos como 12º jogador. É uma baixa, né, principalmente pensando contra o Santos. Se realmente não conseguir se recuperar contra o Santos, acho que é uma grande baixa. Hoje, realmente, o ideal é poupar um pouco mais, né? Se tem um desconforto, se tem, no caso, a pubalgia, tentar tratar o máximo possível. Mas o Vitor Hugo é um jogador muito interessante. Ele é polivalente, né? Um jogador que pode jogar como segundo homem no meio de campo, como um camisa 10, às vezes até aberto, sondado como um camisa 9. Então, o Vitor Hugo é um jogador muito interessante. Realmente é um jogador que vai fazer falta pro Barba nessa sequência, mas se contra o Santos ele já estiver disponível, pode ser muito útil. No clássico, ele entra muito bem, consegue fazer um gol contra o Cruzeiro aqui na arena, um gol decisivo contra o Cruzeiro, né? Finaliza muito bem, se movimenta muito bem. Então, realmente é um grande desfalque do Atlético nessa partida, mas dá para contornar sim diante das peças que ainda tem dentro do elenco.
1: Tá certo, vamos conhecer o Fluminense então. Ô João Pedro Martins, como o Marcão escalou o Fluminense pro jogo de daqui a pouco?

0: rapidinho a escalação do Fluminense. O quarto colocado, o Fluminense, tá com ele. Fábio com a número 1. Júlio Fidelis com a 46, Igor Rabelo com a 21, Freitas com a 22, Guilherme Arana com a 13, Otávio com a 94, Nonato com a 16, Lúcio Acosta com a 32, Savarino com a 11, Canóbio com a 17 e com a 19 o atacante Castilho. Essa é a equipe do técnico Marcão, o Fluminense, o quarto colocado, André.
1: É o Fluminense quarto colocado, 45 pontos em 26 jogos, 12 vitórias, 9 empates e só 5 derrotas no campeonato. O artilheiro não está à disposição. John Kennedy, com 9 gols no brasileiro, está machucado. O vice-artilheiro, Hulk, com 5 gols, também não está por conta de contrato. Mas o Canóbio, que também tem 5 gols, está. E aí, Davi Luiz, preocupa Canóbio para este jogo?
2: É, o Canóbio, dentro das opções, é uma das mais certeiras dentro desse Fluminense. O Savarino é bom jogador, conhecido pelo torcedor atleticano. O Lúcio Acosta também, o meio campista baixinho, muito técnico, muito bom de bola. O Castillo, por outro lado, ainda não se encontrou nessa equipe do Fluminense, a contratação mais cara da história do Fluminense, mas ainda não conseguiu desempenhar. Mas o Canóbio é a grande chance de gol, né? Realmente é o grande jogador a ser cotado para ser o protagonista dessa equipe do Fluminense nessa partida. O Fluminense tenta mesclar um pouco dos seus jogadores, mas o Canóbio especificamente, um jogador já mais um pouco identificado com a torcida do Fluminense, muito aguerrido, diversas vezes convocado pela própria seleção do Uruguai, pode desequilibrar um pouco e deve cair principalmente pelo lado do Pacini, um jogador mais jovem no Atlético, um jogador ainda começando a sua carreira profissional. Vai ser um embate interessante até mesmo para medir um pouco do Pacini, quão pronto, quão preparado ele realmente está para esses grandes confrontos no brasileiro.
1: O Pacini, que ontem recebeu uma boa notícia, foi convocado para a seleção brasileira sub-20 para 3 amistosos que serão realizados na próxima data FIFA no fim deste mês. Então Pacini e Vitão foram convocados para a seleção sub-20, e o Zé Lucas também do Cruzeiro, né, do futebol mineiro, também foi convocado. São 3 representantes do futebol mineiro nessa convocação. Ô João Pedro, aqui de cima estamos com a impressão de que a arena não está tão cheia. Você que tem a visão 360 aí, dá um panorama pra gente de como está a arquibancada da Arena MRV.
0: André, a movimentação aqui agora parece um pouco mais agitada, tá? Até uma hora e meia antes do jogo, tava bem vazio, confesso, mas agora setores aqui da Arena MRV estão cheios, movimentados. O torcedor tá tomando um sol aqui no lado esquerdo, todo mundo tampando um pouco a cabeça, mas aparentemente deve dar em média isso aí de 20, 25 mil torcedores aqui na Arena MRV neste sábado. O pessoal ainda está um pouco calado, às vezes vaiando quando aparece um jogador do Fluminense, comemorando quando aparece algum jogador do Atlético e vice-versa. Então, assim, torcida num clima mais amistoso, talvez poupando o fôlego, poupando esforços para a partida contra o Santos na quarta-feira, mas com presença. Vamos ver como é que vai ser, se essa torcida vai conseguir passar essa força de fora do campo para os jogadores hoje. Estão dando esse panorama geral. Agora os jogadores entrando, é que a torcida já começa com som, hein? Vou deixar o microfone aqui para vocês ouvirem.
1: Vão adentrando ao gramado jogadores de Atlético e Fluminense, perfilados para aquele protocolo de início de partida. O Atlético jogando hoje com a camisa tradicional listrada preto e branco, o short preto, meião preto. Já o Fluminense todo de branco, camisa, shorts e meiões brancos, perfilados para ouvir o hino nacional na Arena MRV. São 3 horas e 52 minutos. O Atlético, pensando só em Campeonato Brasileiro, vem para esta partida de uma derrota. Perdeu para o São Paulo por 2-0 na última rodada, fora de casa, numa partida que não foi tão boa da equipe de Barba Domingues. Tá certo que vinha comemorando muito a classificação na Copa do Brasil sobre o Cruzeiro, a eliminação do Cruzeiro, mas jogou muito mal. E o futebol ruim, Davi Luiz, ele se repetiu contra o Santos. são dois jogos muito ruins. Efeito ainda dessa ressaca de Copa do Brasil?
2: Se realmente for essa ressaca, tem que tentar correr atrás o máximo possível de se curar dela. O Atlético está no momento crucial na temporada, é um momento que ele precisa definir ainda os seus rumos na Copa do Brasil. É só lá para frente, consegue respirar um pouco mais, mas a Sul-Americana já é agora, o Campeonato Brasileiro já é agora. Já tem que tentar voltar aos eixos realmente. A equipe do Santos jogou bem, mas o Atlético jogou muito mal mesmo, né, lá na Vila Belmiro. Então precisa dar uma resposta diante do seu torcedor. Vencer o Fluminense, uma equipe muito bem qualificada, uma equipe muito bem posicionada, até mesmo na tabela, né, nesse ano de 2026, então realmente consegue entregar uma grande resposta para o seu torcedor e até mesmo pensando na quarta-feira. Então, precisa dar uma resposta de imediato, quanto mais rápido possível conseguir entregar essa resposta, melhor ainda. E se for hoje na partida contra o Fluminense, melhor ainda, até mesmo para esse moral, esse anímico no restante da temporada. Time tem. Falta realmente concentrar nas competições que estão vivas até agora.
1: Tem que se concentrar. Ô João Pedro, você que está próximo aí, como é que está a recepção do Atlético, jogadores do Atlético, aos ex-galo doidos que estão hoje defendendo a camisa do Fluminense?
0: André, uma recepção bem respeitosa, tá? Jogadores passaram aqui nesse cumprimento que tem depois do hino nacional, deram aquele abraço, aquela conversada rápida. Então, em algum momento foram companheiros de equipe, hoje adversários, mas mesmo assim são colegas de trabalho, então sempre muito respeitoso o cumprimento dos jogadores do Atlético para com os jogadores do Fluminense. E também, falando de rivalidade, o Fábio, goleiro que representou o Cruzeiro por muitos anos, também foi bem recepcionado ali pelos jogadores, muito respeito entre ambos os atletas. Esse clima bem amistoso. Ô André, e trazendo informação que o nosso ouvinte sempre merece, informação de primeira e fresquinha. O Atlético em casa, neste momento, conta com apenas uma derrota nos últimos 23 jogos dentro de casa. Então, o retrospecto dentro da Arena MRV, com o apoio da sua torcida, é muito bom. O Atlético vem embalado para poder ganhar hoje aqui na Arena MRV, André.
1: O retrospecto é muito bom do Atlético. O Atlético é o nono melhor mandante do Campeonato Brasileiro. Em 11 jogos, são 6 vitórias, 4 empates e só uma derrota, como trouxe o João Pedro, só que foi a derrota, né? 4-0 para o Flamengo, que hoje não se repita. É uma equipe carioca do outro lado, mas que não se repita, e que aquela máxima do Marcão ainda não ter vencido o Atlético, esta sim possa valer nesta tarde de sábado na Arena MRV. Um técnico do Fluminense, em 6 jogos, nunca venceu o Atlético. São 3 empates e 3 derrotas, e o torcedor atleticano espera que assim permaneça. João Pedro, quem que comanda o apito para a partida de hoje?
0: André, a equipe de arbitragem vem com ele, o sempre polêmico Matheus Delgado Candansan, o Candansan, árbitro paulista. E informação também, o Candansan tem uma média de 4.5 cartões amarelos por jogo. Continuando, árbitros assistentes vem com Alex Ang Ribeiro, Joverton Lima e o quarto árbitro, Maguelson Lima Barbosa. Então o comando de apito é com ele, que está aqui do ladinho, o Matheus Delgado Candansan, o homem do amarelo, André.
1: Tá certo, são 3 horas e 56 minutos. Daqui a pouco a bola rola na Arena MRV. É o Atlético quem vai dar a saída. Vai atacar para a esquerda do seu radinho, da sua Alexa, do seu smartphone, por onde quer que você esteja nos acompanhando. E o Fluminense, claro, atacando para a direita. Teremos um minuto de silêncio aí, ô João Pedro Martins.
0: É isso, um minuto de silêncio. A torcedora do Galo, Marta Maria de Pinho Santos, essa homenagem antes do início da partida.
1: Também ao Paulo Angione, um jornalista esportivo que morreu aos 91 anos também nesta semana. Sendo então ele e a Maria, torcedora do Galo, homenageados aqui na Arena MRV. Tudo bom? Eu tô dentro de campo, Candansan esperando o delegado da partida autorizar o início. Faltam 2 minutos para as 4 horas. E ele vai esperando, todo mundo só esperando o delegado. Quando há atraso no protocolo, tem multa. Será que antecipado assim também tem problema, Davi Luiz?
2: É, não sei se vai ter tanto problema assim. Realmente, as duas equipes já posicionadas, o juiz já posicionado, uma cena até curiosa, né? Sempre atrasa, muito mais cedo assim, 2 minutos mais cedo, é no mínimo curioso. Vamos ver o que vai fazer o Cadanção.
1: Oi, João.
0: Acredito que quando tem um atraso assim, eu acho... Ali, tem uma conversa entre diretoria e o quarto árbitro, o assistente. Aparentemente estão alinhando. Eu ia tentar trazer a informação que quando costuma atrasar assim, às vezes é alinhado com alguma outra partida para começarem no mesmo horário. Mas aparentemente tem uma conversa ali com homens engravatados e o quarto árbitro. Vou tentar apurar o que está acontecendo enquanto começa.
1: Começou! Bola rolando para Atlético e Fluminense, 27ª rodada do Campeonato Brasileiro. É o Galo quem tem a bola no campo defensivo, com o Natael solta no meio ali com o Vitão. Pela esquerda o Vitor Hugo está aberto, recebe o camisa 14, a equipe do Fluminense não dá o bote, tenta um tapa no meio ali, quase perdeu a bola pro camisa 32, que é o Lúcio Acosta, consegue recuperar o Vitão. Abre na direita ali com o Natanael jogando como um terceiro zagueiro, solta no meio com o Castanho, tem liberdade, girou o camisa 15, vai carregando, vai fechando para cima dele ali o Castilho, tem que soltar no meio com o Bernard, já devolve atrás ali com o Vitor Hugo, vai estudando a equipe do Fluminense. O Atlético nesse momento tocando a bola no campo defensivo. Natanael tem a bola por ali, tem um Coelho aberto pela direita, o passe pode ser pra ele, marcado, foi empurrado pelo Savarino, caiu, conseguiu o passe, o Coelho briga no meio de dois, perde a bola, deixa seguir o Candanção, recupera a equipe do Fluminense com o Nonato, bola lançada para Canóbio, foi sem direção, o Atlético com o Passini consegue ficar com ela, toca com o goleiro Delfim já sai jogando curtinho com o Alan Franco, pela esquerda passou o Passini, recebeu, fica com a bola, prende, espera a movimentação, Bernard mais na frente, recebeu, tenta o passe, escorregou, entregou de graça, é Igor Rabelo quem tem a bola, recomeça lá atrás, Igor Rabelo vai rodando a bola com Freitas no meio, solta ali com o Savarino, vai girando no campo defensivo, e tá pressionada a equipe do Fluminense, pode entregar, consegue tocar a bola ali, o Igor Rabelo com o Freitas, consegue acalmar a situação, Canóbio recebe, devolve para Freitas, pressionado por dois, recupera o Atlético, a bola com o Fred na intermediária, vai carregando, adiantou demais, Otávio escorregou, opa! Pegaram o Fred, mas o Candanção não deu. Tava em cima do lance. Vai tentando descer pelo lado esquerdo do Fluminense. Recupera a bola.
0: Caiu.
1: Do Atlético. A bola do Atlético ali no campo defensivo. Daqui a pouco fala com a gente o João Pedro, quem tá caído, porque a bola tá com o Passini pela esquerda. Pode descer. O Atlético segura a bola. Quer que o Candanção pare o jogo. O Fred já está em condição de jogo, Candanção não para, já está tudo certo, manda o jogo seguir, jogo pegado nesse início de jogo, 2 minutos de jogo, 0-0 Atlético e Fluminense, a bola rodando no campo defensivo com o Natanael, vai abrindo na direita com o Coelho, passou a linha que divide o campo, encarando a marcação do Arana, pedala para cima dele, vai levando, agora chegou mais um na cobertura, chega o Savarino, por baixo o Arana faz o corte lateral, lateral para a equipe do Atlético pelo lado direito de ataque, o João Pedro.
0: André, o Fred roubou a bola agora há pouco, o 22, zagueiro do Fluminense, Frentes, escorregou, e o Fred foi complacente com ele, escorregou também, e depois caiu sentindo, mas já tá de pé, André.
1: Já está de pé, tudo certo, a bola com o Atlético no campo defensivo, tá ali o Vitor Hugo, abre na esquerda com o Passini encarando a marcação do Canóbio, e quase que ele entrega, consegue o lançamento para o Bernard nas costas da marcação, tenta o domínio, adianta demais, Igor Rabelo aparece, faz só a proteção, a bola sai em linha de fundo, tiro de meta para a equipe do Fluminense. Ô Davi Luiz, essa proposta do Atlético até aqui, o desenho tático te agrada para encarar a equipe do Fluminense?
2: É um Atlético que tem possibilidades dentro do seu próprio campo, né? Dos seus próprios jogadores. A gente viu agora há pouco uma saída com 3 jogadores, com Natanael, Vitão e Vitor Hugo, o Passini mais adiantado, o Coelho como um ala. Eu acho que dentro do próprio jogo o Atlético deve variar muito nesse sentido, com ora 3 zagueiros, ora uma linha de 4 defensores, né? No ataque também Bernard, e Coelho e Fred, enfim, jogadores variando muito. O Atlético vem para propor o jogo nesses primeiros minutos, propõe muito mais do que o Fluminense, né? E deve buscar realmente o primeiro gol nos primeiros minutos para tentar acalmar a partida.
1: Delfim abre com o Pacini lá no meio de campo, ele domina, marcado pelo Canobi, vai voltando, volta lá pro campo defensivo, toca ali com o Vitor Hugo, zagueiro, tenta um chutão pra frente, faz o corte do Rabelo, conseguiu ligar, bola ali com a Costa, matou no peito, bateu! Sem direção, ela passa por cima do gol de Delfim, João Pedro.
0: Lúcio Acosta aproveitou que a bola pingou ali na frente dele, tentou encobrir o Gabriel Delfim, mas a bola passou por cima do gol. É apenas tiro de meta, 0-0 por enquanto, André.
1: Faltou coragem para meter a bicicleta ali do jeito que levantou a bola. E vai descendo a equipe do Atlético com o René. Abriu na direita com o Coelho. Tem espaço, são 3 contra 3. Coelho com a bola, René pede na frente. Coelho tenta no zero, no pau! Atravessa toda a área e o Bernard não chega nela, João Pedro Martins.
0: O Bernard parabenizou o Coelho pela bola, fez aquele arco fechando dentro da pequena área do Fábio. Se o Bernard dá um carrinho, ele chegava, hein, André? Faltou querência do Bernard. Quase que o Atlético abriu o placar agora, hein, André?
1: Quase, quase abriu o placar e o Fábio não acreditou. Foi só naquele golpe de vista. Se o Bernard se joga, o Atlético poderia estar vencendo por 1-0. 5 minutos na Arena MRV, segue 0-0, Galo e Fluminense. Só o Galo tem a bola, só o Galo faz as ações nesta partida, com o Fred ali no campo defensivo, abre na esquerda com o Vitor Hugo, passou a linha que divide o campo, tenta o lançamento para o Renan Lodi, para o Bernard, eles não entenderam, é o Pacini, a bola sai em linha de fundo para a equipe do Fluminense, o Fábio, o eterno Fábio, o inesgotável goleiro do Fluminense, vai gastando tempo botando a bola ali, e o Candansan já está contando, vai dar reversão para a cobrança do tiro de do escanteio. Cobrou curtinho ali com o Otávio dentro da área, já abriu na esquerda com o Freitas, tenta colocar velocidade, recupera a equipe do Atlético. Freitas aparece mais uma vez, dá um chutão pra frente, ela fica com o Canóbio, Canóbio abriu ali com o Castilho, Castilho levou pro meio, tomou o breque, conseguiu ficar com a bola, abriu na direita, vem cruzamento, passou pela marcação, o Júlio levantou pra área, subiu ali pra afastar de Castanho, a finalização, Castanho aparece mais uma vez, Vitão fica com a bola, tenta afastar dali, consegue um lateral, a equipe do Fluminense, ó o Fluminense tentando assustar João Pedro Martins.
0: É o Fluminense tentando acertar e por pouco o Savarino marcou para a equipe do Fluminense no bate-rebate. O Canóbio fazendo aquela pressão, o Lúcio Acosta chegando perto, quase o Fluminense abre 1-0, por enquanto 0-0.
1: 0-0 e o Atlético com a bola no campo defensivo tem dificuldade para sair. Castanho tabelou com o René, foram os dois pro chão. O árbitro mandou seguir, é o Rabelo quem tem a bola. Toca atrás ali com o Otávio, abriu pela esquerda. Vai encarando a marcação, Savarino, pé na direita, limpou, bateu! Ai, meu Deus do céu! Na trave, João Pedro Martins!
0: Passou muito perto o Gabriel Delfim. Jogou a luva, joga a luva, Gabriel Delfim. Se tivesse dois dele, era difícil chegar, mas a bola pingou na trave e foi pra fora. É apenas tiro de meta pro Atlético, André.
1: Tiro de meta, uma pancada no travessão. E olha, o Fluminense recupera a bola no campo de ataque. A bola com o Savarino mais uma vez, pé na direita, puxa pro meio, pode bater. Já soltou ali com o Nonato, marcado, fica difícil, tem que tocar atrás ali com o Igor Rabelo. Rabelo toca ali com o Freitas à esquerda. Freitas vai abrindo, vai girando a bola, chega no Arana. Arana coloca ali na frente com o Acosta, marcado pelo Natanael, já perdeu a bola. Tenta a ligação com o ataque, o árbitro marcou a falta. Ia dando a vantagem, mas marcou a falta para o Atlético. No campo defensivo ali, Natanael. Já deixou a bola ali com o Vitão para cobrar. Solta a bola ali com o Vitão. Vitão tem o Vitor Hugo aberto pela esquerda. A bola está com ele. Aparece como opção também o Pacini. A equipe do Fluminense não pressiona lá em cima. Então o Atlético vai gastando tempo, vai segurando a bola. Vitão recebe mais à direita, tenta o lançamento, erra a direção. O Freitas consegue fazer o corte. Bola no meio ali com o Nonato. Tabelou curtinho com a Costa. Toca mais atrás com o Otávio. No círculo central segura ali o ex-atleticano Otávio. Ele que foi o responsável pela ausência do primeiro volante do Atlético durante tanto tempo. Foi ele sair, ficou aberta essa lacuna. Vai descendo a equipe do Fluminense, tenta um passe ali pro Savarino, consegue recuperar a defesa da equipe atleticana. Bola aberta pela esquerda com o Pacini, tem espaço, coloca velocidade, garoto, acelera por aí, passa a linha que divide o campo, tem a aproximação do Fred, ele freia, abriu com o Bernard, Bernard marcado, já colocou de novo mais atrás ali com o Fred, o camisa 7 vai levando para o meio, tabelando curtinho com o Castanho dele, Vitor Hugo, abriu pela esquerda, o Bernard recebeu, passou a linha que divide o campo, o camisa camisa 11, vai indo, encarando a marcação do Donato, levou a perna canhota, soltou no meio para o Fred, chega por baixo, o Otávio faz o corte, recupera a equipe do Fluminense, que tenta descer pelo lado direito com o Canóbio, o camisa 17 está sozinho, ninguém passa, ele gira para cima do Vitor Hugo, leva para o meio, solta com o Otávio, dominou, Donato vai girando a bola, chega ali com Freitas pelo lado esquerdo da defesa do Fluminense, coloca na frente ali com o Savarino, perna direita, pode tentar puxar para o meio, preferiu um tapa ali com o Arana dele para Otávio, vai girando, Freitas recebe, pressionado pelo Renier, tem que tocar lá atrás com o goleiro Fábio, joga na direita com o Igor Rabelo, Rabelo faz o domínio, tem tranquilidade, o Atlético recua um pouco suas linhas, Otávio recebe na intermediária, toca de novo ali atrás com o Rabelo, vem o Nonato para pedir a bola, recebe, já libera ela para o Freitas, Freitas vai girando, vai tocando a equipe do Fluminense só no campo defensivo, Savarino de novo com Freitas, tenta a ligação com o Canóbio, tava ligado o Passinho, faz o corte de cabeça, a bola tá no meio de campo ali, Alan Franco recomeça, era só da velocidade Alan Franco, joga lá atrás com o Vitor Hugo, recomeça a equipe do Atlético com o Vitão, Alan Franco vai lá, pega a bola, tenta ajudar na criação, a bola dele com o Castanho, marcado de perto pelo Otávio, fica difícil, tem que liberar. A bola chega no Vitão, Vitão para o Castanho mais uma vez, o Fred vem nas linhas defensivas para tentar ajudar que essa bola chegue com qualidade no ataque. Vitão, Fred, Fred vai carregando ela, tem o Castanho, o Fluminense recuado, fechadinho, tá com dificuldade a equipe do Atlético para passar as linhas do Fluminense. Bola pela esquerda com o Reinier também no campo defensivo. Atlético, jogadores trocando de posição para tentar bagunçar um pouco a marcação da equipe do Fluminense, bola pelo lado direito com o Coelho, Coelho solta no meio ali com o Castanho, Castanho tem a aproximação do Alan Franco, passa para ele, Bernard centralizado, recebe o camisa 11, abre na direita com o Coelho, vai passando por ali o Natanael, o Coelho tenta a inversão, busca no passe, nem deu certo, dominou dentro da área, pode bater, em marcação do Júlio para cima dele, linha de fundo, vem cruzamento para a área, subiu, afastou a defesa do Fluminense nas mãos do goleiro Fábio, em Belo Horizonte, são 4 horas e 9 minutos. Hora de conferir o tempo e placar de jogo. 10 minutos e 41 jogados na Arena MRV. Atlético tem 0, Fluminense também tem 0.
3: Pelo Campeonato Brasileiro, o jogo que começou às 4 horas da tarde, o Grêmio tem 4, tem 0, perdão, e o Vasco também 0.
1: 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Estamos com o Atlético recebendo o Fluminense pela 27ª rodada do Campeonato Brasileiro. Eu, André Cristino, vou levando as emoções da partida com os comentários de Davi Luiz, reportagem de João Pedro Martins, trabalhos técnicos de Reinaldo Andrade e Juliana Moura. O Galo tem a bola no campo de ataque, tá com Castanho, Castanho já soltou com o Renier, abriu na esquerda com o Fred, marcado pelo Canobio, soltou com o Renier, abriu com o Passini pela esquerda, encarando a marcação do Fidelis, 1-2 com o Renier, chega ali para afastar o Otávio, pedindo um lateral para a equipe do Fluminense. O Candansan fica olhando pro Bandeira, o Bandeira não sinaliza, aí o Candansan fala, então vai lá, o Marcão gritou mais alto, é lateral para a equipe do Fluminense pelo lado direito do campo defensivo, e o Candansan já está contando para fazer a cobrança, 5, 4, 3, 2, 1, tá contando igual o personal trainer também, viu? Segundo dele demora para ser contado. A bola com a equipe do Fluminense, tenta sair construindo ali, o Renier chega, derruba o Fidelis, a bola sai em lateral, apenas lateral, o Candansan, que o João Pedro falou que dá 4 cartões por partida, hoje tá deixando o jogo seguir, tá marcando muita faltinha não. Lateral cobrado pela equipe do Fluminense com o Canóbio, pressionado por 2, perde a bola, ela fica com o Fidelis, lá atrás com o Rabelo, tem que chamar o Fábio para fazer a jogada, Fábio domina, ninguém do Atlético dá o bote nele, ele espera os zagueiros do Fluminense se abrirem no campo, pela direita está jogando com o Rabelo, Rabelo marcado ali de perto pelo Renier, tem que recomeçar com o Fábio, Fábio vai buscar o ataque, bola lançada para o Castilho, subiu de cabeça, casquinhou, tava ligado o Vitão, fez o corte, a bola fica ali com o Lute Acosta, deixa o corpo, o Bena chega atropelando, briga pela bola, consegue se recuperar o Acosta, fica com ela, toca mais atrás com o Fidelis, Canóbio recebe pela direita, chegou o Bernard pra cima dele, devolve a bola com o Fidelis, limpou a marcação, abriu com o Canóbio, Canóbio marcado pelo Passini, tem dificuldade a equipe do Fluminense também, Acosta recebeu, belo passe pela direita para Fidelis, linha de fundo, cruzamento pra área, apareceu pra fazer o corte, o Alan Franco consegue evitar que ela saísse linha de fundo ali, o Vitor Hugo coloca a bola pra frente, mas o Fluminense briga, insiste, aparece Delfim pra pegar a bola, e tem jogador do Fluminense caído na área ali, João Pedro Martins.
0: Tem jogador do Fluminense caindo, a equipe médica tá indo conferir daqui. Não tá tão próximo do lado onde eu estou posicionado, mas daqui parece ser o Canóbio, tá? Tá revirando de um lado pro outro. Tô tentando procurar pra ver se ele tá de pé. Acho que não, acho que é o Canóbio mesmo, tá, André? E uma informação, enquanto ele está sendo atendido, todos os jogadores do Fluminense estão usando uma faixa preta no braço esquerdo em homenagem ao diretor Paulo Angione, diretor do futebol do Fluminense, que morreu e foi homenageado aqui hoje. Inclusive, todas as redes sociais do Fluminense também estão em preto e branco, homenagem a um dos grandes nomes do futebol brasileiro e um dos maiores nomes do futebol da equipe do Fluminense, André.
1: Tá certo, o Canóbio estava caído ali, ele chocou com o ombro do Vitão na disputa de bola, mas já está recuperado, tudo certo, a bola já está rolando na Arena MRV, o Fábio tem a bola nos pés. Ô Davi Luiz, até agora, estamos chegando aí nos 15 minutos, um jogo movimentado, mas com poucas chances efetivamente criadas.
2: É, um jogo mais morno, né? A equipe do Fluminense e do Atlético se estudam bastante, tentam fazer um jogo pelo meio de campo, mas os goleiros, enfim, no caso, não estão tão ativos. Delfim participou agora há pouco, o Fábio também agora há pouco interceptou uma bola, mas nada tão perigoso. As duas equipes realmente se estudam bastante, tentam encontrar os melhores espaços dentro de campo, mas falta um pouquinho de emoção, né, André? Um jogo desse falta um pouquinho de emoção.
1: Tá faltando emoção. A chance mais clara do Atlético foi o cruzamento do Coelho, que o Bernard não chegou, e do Fluminense aquela pancada do Savarino no travessão. E depois, mas os goleiros trabalhar, nenhum dos dois trabalhou, nem Delfim, nem o Fábio. E vai descendo a equipe do Fluminense pela direita, a bola com o Fidelis, mais atrás ali com o Rabelo, solta com o Otávio, vai girando no campo defensivo, pelo lado esquerdo recebe o Freitas, chega o Fred pra cima dele, consegue um belo drible pra cima do Fred, joga com o Fábio, Fábio já devolveu pra Freitas, marcado por dois, consegue construir pelo lado esquerdo, vai descendo por ali o Fluminense, Arana erra o passe, dá de graça com o Castanho, ele pra Fred, olha ali, a bola chegou no Renier, na intermediária, girou, abriu na direita com o Coelho, Coelho vai encarando o Guilherme Arana, passa por ele na Tanel pedindo a bola, segura Coelho pra Fred na entrada da área, são três em cima, apareceu o Canóbio, fez o corte e tenta descer a equipe do Fluminense. Opa! Mataram o contra-ataque do Fluminense, João Pedro.
0: Inteligentemente, o Alan Franco parou o Lúcio Acosta da camisa 32, que estava saindo para a jogada. E falando em sair em jogada, depois o Davi Luiz pode dizer um pouco mais se ele tem essa visão. Mas o Marcão aparentemente está trabalhando tal qual aquele Fluminense do Diniz de 2023, com bola no pé, saindo jogando toque a toque. Esse Fluminense aproveitando cada bola no pé de cada jogador aqui, tá, André?
1: É, o Fluminense não quer dar bola para o Atlético. Vai nessa que uma hora entrega, igual o Arana entregou agora há pouco. Vai tentando construir, bola com o Canóbio pressionado, já perdeu, o Bernard recuperou, soltou no meio com o Fred, tem espaço, camisa 7, girou, o Canóbio abraçou, puxou, derrubou, é falta. Puxou na frente do professor, é falta, Canóbio. Falta para o Atlético na intermediária. Pelo lado esquerdo, o Fred reclama, o Canóbio joga a bola lá atrás para ganhar tempo. Alan Franco fica conversando com o Candansan, vai lá o Bernard também reclamar com o Candansan.
0: Oi! Não, exatamente isso que você falou, os jogadores ficaram na pressão ali com o Candansan, porque claramente foi uma atitude de cera ali do Canóbio, poderia ser já punido com o amarelo, o Candansan preferiu ficar só na conversa, André.
1: É, só na conversa, falta para a equipe do Atlético, o Bernard está na bola, o Fred também, os dois, vai vir levantamento para a área, saiu o Fred, Bernard levantou no segundo pau, subiu de cabeça Vitor Hugo, antes dele apareceu o Freitas, fez o corte, afasta dali, o Alan Franco mata no peito, coloca no chão, fica com a bola a equipe do Atlético, Castanho já soltou no meio ali com o Fred, Fred viu a passagem do Bernard, lançou nas costas do Fidelis, ele conseguiu fazer o corte, fica com ela no meio, o Savarino, pela direita vai descendo o Castilho, tenta um passe na frente ali com a costa, deu certo, tenta devolver de calcão. Canhar, Passini apareceu, fez o corte, recupera para a equipe do Atlético. Fred coloca na frente com o Renier, foi derrubado pelo Castilho. Falta para a equipe do Atlético pelo lado esquerdo, bem em frente ao banco. do Barba, já foi cobrada a falta. A bola vai girando pelo campo defensivo, chega pela direita com o Natanael, vai correndo, solta ali com o Cuejo. Cuejo não consegue o domínio, ela fica com a Arana, que já sai jogando pelo meio. Soltou a bola tá no campo defensivo. Freitas toca no meio com o Otávio, tenta um passe mais à frente com o Nonato. Opa! Pegaram ele e vai subir cartão, hein? A bola tá no meio com a equipe do Fluminense, deu a vantagem ao Candansan. Savarino abriu na direita com o Lúcio Acosta. Lúcio Acosta levanta a cabeça, viu a movimentação. Arana entrou pela esquerda, livre, bateu de primeira! Gabriel Delfim mostrando por que o substituto de Everson. Uma pancada do Arana e o Delfim estava lá. Não deu recibo nem troco, João Pedro Martins.
0: Uma defesa que vale 2, 3 gols aqui para o Atlético numa trama depois de uma entrada que o Nonato, camisa 16, sofreu da equipe do Fluminense. A bola percorreu toda a linha do gramado e veio para o lado esquerdo, onde o Arana acertou um chute belíssimo de primeira. E o Gabriel Delfim, número 1, atleticano, segurou, não soltou e garantiu, por enquanto, o empate. Enquanto o Alan Franco, camisa 21, foi amarelado por essa entrada no Nonato que eu citei agora há pouco, André.
1: Tá certo, então primeiro cartão amarelo do jogo, Alan Franco, pela média trazida pelo João Pedro. Faltam mais 3 amarelos ainda de Candansana nesta partida. O Galo tem a bola no círculo central ali com o Fred, toca mais atrás com o Castanho, vai girando, chega ali com o Fred mais uma vez, toca atrás com o Vitão, Vitão para Castanho, agora jogando entre os zagueiros. O Alan Franco aparece, recebe a bola, solta ali com o Vitão. O Barba já mudou o sistema de jogo dele, daqui a pouco o Davi analisa pra gente saída de bola, que o Natanael tá quase como um ponta. Bola pra Bernard, colocou pra Natanael dentro da área, antes dele o Freitas faz a proteção, ela fica nas mãos do Fábio. Pra mim tava impedido. E aí, Davi Luiz, já mudou o sistema de jogo ou não, o Barba Domingues?
3: É, o Natanael, que antes fazia essa função de terceiro homem na zaga, agora nas últimas jogadas vem se mandando pro ataque. O Castanho desce um pouco mais para fazer a saída de bola, o Alan Franco desce um pouco mais para dar essa sustentação, mas o Atlético tentando investir em 2 jogadores em cima dos laterais, né? No caso, Cuejo e o próprio Natanael em cima do Arana. É uma estratégia interessante. O Arana, que a gente sabe muito bem, o torcedor atleticano sabe muito bem sobre não marcar tão bem assim, atacar melhor do que marcar. Então essa dobra em cima do camisa de número 13 do Fluminense pode ser bem interessante, né, ao decorrer do jogo.
1: E vai descendo o Fluminense justamente pela esquerda ali, consegue roubar a bola a equipe do Atlético. Em Belo Horizonte são 4 horas e 19 minutos. Hora de conferir o tempo e placar de jogo. 21 minutos jogados na Arena MRV. O Atlético tem 0, o Fluminense também tem 0.
3: Pelo Campeonato Brasileiro, às 5 horas, a Chapecoense recebe o Internacional.
1: 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Estamos acompanhando Atlético e Fluminense na Arena MRV, 27ª rodada do Campeonato Brasileiro, 0-0 até aqui. Eu, André Cristino, vou levando as emoções da partida com os comentários de Davi Luiz, reportagem de João Pedro Martins, trabalhos técnicos de Reinaldo Andrade e Juliana Moura. A equipe do Fluminense é quem tem a bola pelo lado direito com o Savarino, tenta a bola infiltrada para o Castilho no meio do caminho. Apareceu o Passini, fez o corte, saiu em lateral. Lateral para a equipe do Fluminense. Pelo lado direito, bem na linha que divide o campo. Vai chegando ali o Fidelis para fazer a cobrança. O Candansan está contando. Vai dar reversão. Fidelis solta ali no meio com o Nonato, marcado de perto pelo Alan Franco. Devolve ali com o Fidelis. Dá um chutão para frente, buscando o Castilho. Antes dele subiu o Castanho de cabeça, fez o corte. A bola fica com o Fred. Colocou com o Bernard pela esquerda. Tentar passar pela marcação. A bola bate no Fidelis, sai, mas o árbitro deu lateral para a equipe do Fluminense, João Pedro.
0: Deu lateral para o Fluminense e a torcida fica na bronca pela demora do Candansan em decidir para qual lado é o lateral. E não é a primeira vez nesse jogo que ele demora uns 2, 3 segundinhos para tomar a decisão e a torcida fica na bronca. A bola já está em jogo, André.
1: A bola já está em jogo, ficou caído o René pedindo falta. O árbitro manda seguir a bola com a equipe do Fluminense, com Arana. Arana solta ali com Freitas, Otávio recebe, toca mais atrás com o Igor Rabelo. Tem o Freitas aberto pela esquerda, livre. É o passe é pra ele. Fica tranquilo, ninguém do Atlético vai lá pressionar a saída de bola da equipe do Fluminense. O Freitas carrega, vai passando pelo René, toca na direita. Aí o Igor Rabelo recebe a bola, pressiona o René. Igor Rabelo consegue o lançamento com o Acotia, o Acosta. Acosta marcado pelo Castanho, faz o corte o Castanho. É lateral para a equipe do Fluminense pelo lado direito. Para mim, o corte foi com a mão, mas de qualquer forma, o árbitro deu apenas o lateral, que já foi cobrado. O Atlético recupera a bola com o René, solta no meio ali com o Fred, demorou para soltar a bola. Otávio chega, rouba a carteira dele, põe na direita. O Otávio com o Lúcio Acosta vai descendo a equipe do Fluminense. São 5 contra 5, vai passando o Canobi no facão. Ele prefere girar com o Castanho, dominou, coloca no chão, chega na cobertura ali o Coelho. Castanho puxa pro meio ali o Castilho, perna direita, ameaça o chute, calibrou, preferiu abrir pela direita com o Savarino. Savarino tenta o passe no meio com o Acosta, errou a direção, ficou com o Otávio. Otávio vai tocando a bola ali com o Nonato, Guilherme Arana. Arana recomeça atrás ali com o Igor Rabelo, solta no meio com o Acosta, girou com o espaço, abriu na direita para Savarino. Tenta um cruzamento, escorregou, a bola passa por cima do gol de Gabriel Delfim, vai em linha de fundo. É tiro de meta para a equipe do Atlético e o Fred tá conversando ali, trocando umas ideias com o Candansan, hein, João Pedro?
0: É, ele tá na bronca ali com o Candansan, porque ele vem sofrendo entradas duras dos jogadores do Fluminense. E a entrada dura que o Alan Franco deu no jogador do Fluminense, ele tomou amarelo. E o Fred tá na bronca ele justamente por ter tomado entradas também. E nem o jogador do Fluminense foi advertido, André.
1: Tá na bronca o Fred, tá na bronca. O Atlético tem a bola pela direita com o Natanael, coloca na frente ali com o Coelho, marcado pelo Arana, toca mais atrás, vem cruzamento pra área, na medida para o Reinier, antes dele apareceu pra fazer o corte o Freitas, insiste o Atlético com o Fred, bola dentro da área, tira dali o Arana, corre atrás da bola o Vitão, tenta ficar com a posse de bola a equipe atleticana, Vitão subiu, não quis brincar, coloca pra fora, lateral. Lateral para a equipe do Fluminense, 24 minutos e 50 do primeiro tempo, 0-0 Atlético e Fluminense até aqui na Arena MRV. O Galo perdeu na última rodada para o São Paulo por 2-0. O Fluminense vem de vitória no clássico contra o Vasco por 1-0. O Galo precisa voltar a vencer pelo Campeonato Brasileiro, mas a bola está com o Fluminense no meio com o Otávio, abre na esquerda ali com o Arana, põe na frente com o Canobi. O Canobi mudou de lado, tabelou com o Castilho, recebeu o Canobi pela esquerda, vem cruzamento para a área nas mãos de Gabriel Delfim, teve um desvio no meio do caminho. Delfim foi lá para garantir que ela não saísse em linha de fundo e gerasse um escanteio para a equipe do Fluminense. Sai jogando ali com o Vitor Hugo pela esquerda, vai carregando o zagueiro atleticano. Chega o Castilho na marcação, freia o Vitor Hugo, espera, recomeça lá atrás com o Gabriel Delfim. Gabriel Delfim vai girando, chega na direita com o Vitão, marcado pelo Acosta, devolve com o Delfim mais uma vez. Ele, Vitor Hugo, o Passini aparece como opção, ele prefere o passe no meio com o Fred. Já apareceu o Nonato antes de perder a bola. Faz um passe com o Passini pela esquerda no meio com o Reinier. Chega ali o Rabelo, faz o corte. A bola vai saindo em lateral para a equipe do Atlético. O Passini fez a proteção, consegue um lateral. Já cobrou com o Fred. O camisa 7 tem espaço. Toca ali no meio com o Castanho. Tenta um passe com o Bernard, centralizado. Deu certo no meio de dois. Vai carregando, abriu na esquerda com o Passini. Cruzamento para o segundo pau. A bola chega nas mãos do goleiro Fábio. Segura, fica com ela. Fica procurando a melhor opção para sair em celeridade. Solta no meio ali com o Savarino. Savarino, camisa 11, faz a inversão pelo lado esquerdo para o Canobio, sem direção, se joga o Canobio, estica todo, mas a bola sai em lateral. Lateral para a equipe do Atlético pelo lado direito, já cobrado pelo Coelho. Dele com o Natanael, tabelou com o Fred, curtinho, devolve ali para Natanael mais uma vez. É o Arana, o Alan Franco quem tem a bola, toca ali com o Vitão, vai girando pelo lado esquerdo o Vitor Hugo, põe na frente com o Bernard de primeira, abriu com o Passini pela esquerda, pode vir cruzamento para a área, prefere tocar mais atrás ali com o Fred, de frente pro gol, bate Fred, girou a bola com o Natanael, perdeu para o Acosta, queria a falta, não deu, a bola sobra com o Alan Franco, bateu! Nas mãos do goleiro Fábio. Esse Atlético tá tentando criar, João Pedro.
0: É, o Atlético tá pressionando essa saída de bola. Olha. Assim que eu falava, o Atlético quase roubou a bola aqui, André. Mas eu ia falar que o Fábio tá na bronca com os zagueiros do Fluminense, que não foi a primeira nem a segunda vez e que os jogadores saindo aqui pro jogo tropeçaram, deixaram a bola sair, e o Atlético tá aproveitando para pressionar, tá, André?
1: Tá aproveitando para pressionar o Atlético. Ô, Davi Luiz, eu não me lembro de um exímio cobrador de faltas do Atlético. Tá certo o Galo de ficar reclamando, pedindo faltinha ao invés de jogar bola e acreditar na jogada?
3: O Atlético tá usando uma estratégia de tentar pressionar um pouco o Candansan, né? O Atlético tem mais posse, cria mais, até acho que o Candansan foi muito benevolente em alguns momentos, né? Não tinha tanta necessidade, assim, de deixar o jogo seguir, mas não tem, né? Não tem esse batedor de falta, não tem esse grande perigo, assim. Tem no máximo um Vitor Hugo, que é bom na bola aérea, mas além disso, não tem muito o que realmente reclamar. Tem que jogar bola, tem espaço, o Fluminense está dando esses espaços, tem que aproveitar esse momento, né, de baixa da equipe carioca para tentar realmente abrir esse placar e segurar um pouco mais o jogo.
1: E tem a bola o Atlético no campo defensivo ali com o Fred, abre com o Vitor Hugo pela esquerda, o Bernard pede a bola, recebeu camisa 11, tem espaço, pode buscar linha de fundo, prefere parar, freia, espera a aproximação do Renier sai da área para ficar com a bola, tocou com o Castanho, devolvem para Renier vai levando pro meio, puxando dois, belo passe para Bernard nas costas da marcação, entrou na área, tocou para trás, não apareceu ninguém. Cadê o 9 para botar essa bola para dentro? Não tem. Mas o Atlético insiste com o Renier. Tabelou na entrada da área com o Coelho. Passou no meio de dois. A bola fica com o Fred. Pé na canhota. Soltou com o Renier na meia-lua. Chega ali o Igor Rabelo. Rouba a bola. Chutão para frente. O Atlético perde um efeito. A possibilidade de um gol. Ela fica com o Vitão. Abriu com o Vitor Hugo. De novo com o Vitão. O Fluminense tenta recuperar a bola ali com o Castilho. O Vitão fica sem opções. Tem que tocar lá atrás com o goleiro Delfim. Delfim na intermediária fica com a bola. Abre na esquerda com o Vitor Hugo. Tem a aproximação do Pacini, prefere um passe com o Bernard mais aberto pela esquerda, marcação do Fidelis para cima dele, ele gira, o Bernard consegue passar pelo Fidelis, voltou o Fidelis na marcação, o Bernard vai sambando, solta no meio com o Fred, no círculo central o Fred carrega, põe na direita ali com o Natanael, é Alan Franco quem tem a bola, abriu com o Coelho, Natanael pede na linha de fundo, Coelho traz pro meio, vai encarando a marcação com o Arana, soltou para dentro da área com o Fred! Bateu de primeira à esquerda do gol de Fábio, João Pedro Martins.
0: E o Fred aplaudiu a jogada do Coelho, que diferentemente do Bernard, na última jogada, ele olhou para dentro da área para ver quem estava chegando. O próprio Coelho, na jogada do Bernard, ficou cobrando uma bola nele. Agora o Fred recebeu do Coelho, bateu de primeira, passou por cima da zaga do goleiro Fábio. É apenas tiro de meta para o Fluminense, segue a 0-0.
1: E vai descendo o Atlético com o Fred, abriu para Renier, saiu o Fábio, Renier bateu, Fábio! Se joga nos pés de Renier, Fábio salva! O que seria o primeiro gol do Atlético, João Pedro Martins?
0: Quase o Renier faz um gol de placa aqui, dando uma encobertinha, uma cobridinha no goleiro Fábio. A bola por pouco entrou, mas o Igor Rabelo, ex-Atlético, estava atento, mandou pra fora. A bola já está em campo, segue 0-0, André.
1: 0-0, o Atlético vai criando, vai crescendo, vai ganhando o corpo o time do Atlético. A bola ali no meio com o Pacini, perdeu, recupera a equipe do Fluminense. Freitas tem ela, abre na esquerda com o Arana, põe na frente com o Castilho, marcado por dois, foi ao chão, pediu a falta. O árbitro marcou. É falta para a equipe do Fluminense, bem na linha que divide o campo. Em Belo Horizonte, são 4 horas e 29 minutos. Hora de conferir o tempo e placar de jogo. 31 minutos jogados na Arena MRV. O Atlético tem 0, o Fluminense também tem 0.
3: Pelo Campeonato Brasileiro, o Grêmio segue com 0 e o Vasco também.
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0: foi tentar disputar a bola aqui, mas o Freitas e o Fábio fecharam para a bola ser apenas tiro de meta para o Fluminense. E o Candançan já começa aquela contagem. Tá 0-0, mas o Atlético tá chegando e tá pressionando, tá, André?
1: Tá pressionando, tá esquentando esse gol do Atlético ainda no primeiro tempo, 32 minutos, 0-0. Bola lançada ali, Vitor Hugo faz um corte de cabeça, ficou com o Renier, tentou de primeira com o Fred. Opa! Na disputa com o Otávio, o Fred deu um giro pirotécnico. O Candançan mandou seguir, disse que não foi nada. E tem jogador do Fluminense caído também, João Pedro Martins.
0: Tem jogador do Fluminense, o Fred também estava caído agora há pouco. Jogador do Fluminense, ele tá com a mão na cabeça. É o Castilho. Castilho, atacante do Fluminense, sofreu uma dividida com o próprio Alan Franco. O Candançan tá na cobrança, vai só advertir. Aparentemente ele não deve seguir com nenhum amarelo, até porque o Alan Franco já tem um amarelo. E o Fred, quando sofreu a entrada aqui atrás, ele olhou pro Candançan, deu aquele sorriso irônico, do tipo, mais uma falta. E nenhum jogador do Fluminense foi punido. Tá na bronca o Atlético com o Candançan, André.
1: Eu olhei aqui o replay, pra mim só bola, tá? O Fred tá reclamando, tem o contato do futebol após a bola, mas o Otávio foi só na bola. Foi só bola e aí no movimento pegou o Atlético reclamando demais, ao invés de jogar bola e acreditar nas jogadas. Tá faltando o Galo ter um pouco mais de vontade. A bola vai ser colocada ao chão ali para a equipe do Fluminense. Falando em vontade, ô Davi, algo que o torcedor criticou muito nas últimas duas partidas, né, nas derrotas para São Paulo e Santos, foi justamente a vontade. Pelo menos nisso hoje o Atlético está melhor?
2: É, o Atlético se mostra mais aguerrido dentro de campo, claro, né, um jogo de Copa, você espera um pouco mais. Então a partida contra o Santos, além de ser abaixo do padrão normal, foi abaixo do esperado para um jogo de Copa. Mas hoje, um jogo de Campeonato Brasileiro, claro, o Atlético e o Fluminense estão dosando um pouco mais as suas equipes, mas vontade parece não estar faltando. Falta um pouco de qualidade, um pouco de calma, né? O Atlético parece muito desesperado. Isso até mentalmente, né? Reclamando de faltas o tempo todo, né? O tempo inteiro se queixando com o Candançan do andamento do jogo. Então, o Atlético parece estar nervoso. Fluminense dá espaço, o Fluminense está com uma defesa um pouco mais reserva, tinha outros jogadores para colocar nessas posições, então dá para falar uma defesa reserva no caso, mas o Atlético precisa colocar a cabeça no lugar, né? O Fred não se encontrou no jogo, o Bernardo Coelho errando muito até aqui então, então falta um pouquinho mais o Atlético no mental também, muito, muito, muito nervoso a equipe do Barba Domingues.
1: Volta para a equipe do Fluminense, cobrada para Canóbio, nas costas da marcação do Pacini, consegue se recuperar o lateral do Atlético, faz a proteção, tiro de meta para a equipe do Atlético, já cobrada pelo Delfim, colocou com o Vitão pela direita, chega na marcação do Castilho para cima dele, devolve com o Delfim, dá um chutão para frente, buscando o Renier, na disputa a bola passa por ele, para o Rabelo, na cobertura estava ali o Fidelis, toca mais atrás com o Freitas, acalma a situação a equipe do Fluminense, o Renier tenta pressionar, tenta recuperar a bola, bola com o goleiro Fábio, não é bom com os pés, mas dá um chutão para frente, buscando ali o Canóbio, subiu de cabeça, fez o corte, o Pacini, Otávio estava na cobertura, cabeceou, ela vai sair no Bernard, correu, ficou com ela, chega Canóbio, rouba a bola na boa, rouba a bola o Canóbio, o Bernard fica reclamando, a bola está no meio ali, está viva, recupera a equipe do Atlético com o Pacini, acalma, toca mais atrás com o Vitor Hugo, dele para Pacini mais uma vez, o camisa 36 marcado pelo Otávio, girou, vai procurando um espaço, recomeça lá atrás com o Vitão, Vitão tem o Natanael aberto pela direita, o passe é para ele, Alan Franco recebe centralizado no meio de três, devolve de novo com o Natanael. Nael vai girando, Vitão recebe pela esquerda, o Vitor Hugo tá livre, o passe é pra ele, olha o Fred como opção, preferiu um passe no meio com o Castanho, abriu na esquerda com o Bernard, tem a passagem do Pacini, o Bernard ameaça o cruzamento, toca curtinho com o Castanho, vai girando camisa 15, 40 minutos tá chegando e nada do gol sair, a bola com o Vitão, abre na direita, vai descendo ali o Coelho, encarando a marcação do Arana, um belo passe nas costas pra Natanael, cruzamento na área, atravessa, passa por todo mundo, tira ali o Fidelis, é escanteio, o Natanael quer pênalti, o Natanael quer pênalti, João Pedro Martins,
0: o Natanael, o Renier, o Alan Franco, o Vitor Hugo, todos os jogadores estão pedindo pênalti nessa jogada. Renier, eu tô aqui perto, ele deu um pique em direção ao Candançan, Candançan olhou pra ele e falou, calma, senão você vai tomar amarelo também, porque amarelo

0: jogadores do Atlético, aparentemente, até aqui, André, mas os jogadores do Fluminense estão nervosos com a pressão do Atlético, e agora quem está nervoso é o Candansan, com a pressão que os jogadores fazem, tanto para com ele, quanto para o assistente aqui, o Bandeirinha. Todo mundo na cobrança, mas deve ser só escanteio mesmo. O Fred está na bola, segue 0x0, André.
1: 0x0, e aqui mais uma vez o replay escreveu aqui, ó, foi nada. Foi nada, tá reclamando demais o Atlético. Escanteio pelo lado esquerdo, Fred na bola, levantou no primeiro pau, afastou o Otávio. Corre atrás dela o Pacini, tenta ficar com a bola, a equipe do Atlético ainda. Pacini pela esquerda tá com ela, levanta o braço, vai tentar um novo cruzamento. Lançou para o Vitão de cabeça, ajeitou, casquinhou para o Vitor Hugo, apareceu, o Rabelo põe pra fora. É lateral pra equipe do Atlético pelo lado direito no campo de ataque, na linha da marca do pênalti ali. Estamos chegando aos 40, são 38 minutos agora. 0x0 o Atlético e Fluminense. Lateral para a equipe do Atlético com o Natanael pela direita, cobrou com o Cuiz, devolveu para o Natanael, chegou a marcação do Savarino para cima dele, consegue um tapa de letra para o Cuiz, vai girando, chega no Castanho, limpou, bateu, explodiu em cima do Nonato, insistiu o Castanho, cabeceou Freitas, afasta da área, subiu ali o Castilho de novo, a bola tá viva, Vitão cabeceou buscando o Reinier, caiu ali o Freitas pedindo uma pancada no rosto, o árbitro manda seguir pela direita, vem descendo o Atlético, cruzamento para Bernard, fechou a porta dele, o Fidelis, ela sai em lateral para a equipe do Fluminense no campo defensivo. Davi Luiz, qual tem sido o erro do Atlético que não consegue converter o volume em gols?
2: Nervosismo, André, nervosismo puro, nervosismo que sinceramente não entendo da onde vem. O jogo não tá pegado, o Atlético não tem uma rixa antiga com o Fluminense, simplesmente nervosismo, o Atlético muito nervoso, até mesmo para demonstrar dentro de casa para o seu torcedor, né, uma vitória, né, um resultado mais satisfatório diante dos últimos resultados, mas cria oportunidades, não arrisca tanto assim. O Fábio pouco acionado até agora, né, de fato pouco acionado, né, dentro dos 45 minutos agora, pouco mais de 39 minutos. Mas nervosismo, o Atlético muito nervoso, brigando muito, reclamando muito, fazendo muito pouco, poucas jogadas tramadas, né, uma aproximação maior. Então tem que colocar a cabeça no lugar, o jogo está muito feio para o lado do Atlético, né, faltando mais inspiração mesmo dentro de campo.
1: Tem que se inspirar, Atlético. A bola tá com o Castanho pela esquerda, vai levando para o meio, soltou com o Vitão no campo defensivo. Vitão domina, chega o Acosta na cobertura, ele consegue um passe com o Castanho, tem espaço, o meia da equipe atleticana, tenta um passe no meio com o Cuejo, consegue fazer o corte o Otávio, a equipe do Fluminense recupera, toca lá atrás com o Freitas, o Fred pressiona, tenta a pressão no fim desse primeiro tempo, a equipe do Atlético, a bola com o Savarino, abrindo na esquerda com o Acosta, passando pela marcação, consegue passar pelo Castanho, chega por baixo o Natanael, recupera, a bola tá com o Fred tem o Natanael passando pela direita, o passe é pra ele, vai descendo, tem um corredor livre, o Bernard vai fechando pelo meio, Natanael abriu com o Cuejo. Cuejo encarou a marcação da Arana, trouxe pro meio, pra frente da área, Canóbio roubou a bola, chega, ela sobra com o Fred, tenta a finalização, foi ao chão, pede falta mais uma vez o Fred, a bola sai em linha de fundo, deu apenas tiro de meta, João Pedro Martins.
0: Tiro de meta, e o Fred tá xingando poucas e boas agora na dividida com o Canóbio, e o Candansan já contando pro Fábio bater o tiro de meta. Não quer nem saber de falta pro Atlético, o Candansan, André.
1: Não quer saber de falta o Candansan, tiro de meta já cobrado pela equipe do Fluminense. A bola tá com o Rabelo pela direita. Rabelo tenta lançamento, ela explode em cima do Reinier e sai em lateral para a equipe do Fluminense. Vai fazer a cobrança pelo lado direito no campo defensivo ali o Fluminense. Tem pressa nenhuma o Fidelis para botar a bola em jogo. Já cobrou curtinho ali com o Nonato. De novo o Fidelis buscando o Castilho no ataque. A bola para ele. Castilho na disputa de corpo com o Vitor Hugo. Faz a proteção. Pacini chega num belo drible. Consegue recuperar a bola para a equipe do Atlético. E toca lá atrás com o Gabriel Delfim para acalmar a situação. Delfim levanta a cabeça. Abre na esquerda com o Pacini. Tem espaço. Matou no peito. Pôs no chão. Vai chegando o Nonato na cobertura. Pacini ameaça o lançamento para o Bernard. Prefere tocar atrás com o Vitor Hugo. Devolve para Pacini, marcado pelo Nonato. Gira o corpo, tenta o passe com o Bernard. Nonato faz o corte, fica com ela, coloca no chão. Vai tentando construir pelo meio, soltou com o Castilho. Ia descendo o Savarino com espaço. O Castilho prendeu, segurou, recomeça a equipe do Fluminense. Lá atrás com o Rabelo, girou, chega com o Freitas pela esquerda. Abre na esquerda com o Arana. E tentou o bote, Cuejo perdeu. O Arana vai descendo, solta no meio ali com o Savarino. Pode bater de frente para a área. Abriu na direita, a bola com o Fidelis. Fidelis tem à frente o Canóbio. Dominou, levanta a cabeça. Que é a movimentação dos companheiros no ataque. que ninguém passa. Toca com o Nonato, dele para Otávio, abriu de novo na direita com o Canobi encarando a marcação. Já soltou ali na frente com o Fidelis, passou pelo Passino e vai levando para o meio. Tabelou a bola com o Savarino. Fidelis insiste, tenta o cruzamento por baixo. O Vitor Hugo faz o corte. Escanteio para a equipe do Fluminense, João Pedro Martins.
0: É escanteio e agora a pressão é pro lado do Atlético, o Fluminense pressionando. Você narrou muito bem, aqui o Coelho do lado esquerdo errou o bote, o Arana subiu a última linha ofensiva da equipe do Fluminense e agora é escanteio. Pode ser chance perigosa pro Fluminense, tem que ficar atento à zaga atleticana, tá, André?
1: Tem que ficar atento, Candanção, vai lá na área conversar com o Castanho e com Freitas, os dois no agarra-garra dentro da área. Enquanto isso, já está pronto ali o Acosta para fazer a cobrança do escanteio pelo lado direito de ataque da equipe do Fluminense. Candação fica ainda na área conversando com os jogadores batendo boca, autorizada a cobrança, vai vir bola para a área. Savarina, quem está na bola, levantando o primeiro pau, afasta dali de qualquer maneira o Renier, e o Atlético corre, tenta ficar com a bola. O Canobio toca lá atrás, toca torto, a bola com o Otávio. O Renier chega pressionando, o Otávio faz o domínio, toca lá atrás com o goleiro Fábio para não correr riscos. A bola com o Fábio, tenta a ligação pelo lado direito, o lançamento subiu de cabeça, o Nonato conseguiu casquinhar, ela ficou com Savarino, marcado de perto, vai ser falta do Alan Franco. Alan Franco toma a frente, consegue colocar pra fora, é lateral. Lateral pra equipe do Fluminense. O Alan Franco, que pôs a bola pra fora, foi pagar geral pro assistente. Ô, Alan Franco, vamos jogar bola, meu filho. A bola tá com a equipe do Fluminense pelo meio. Nonato tabelando. A Costa tenta devolução para o Savarino antes dele. Chega pra fazer o corte o Vitor Hugo. É lateral pra equipe do Fluminense. 44 minutos do primeiro tempo. 0-0 Atlético e Fluminense. 0-0 na Arena MRV. E o Fluminense é quem tem a bola pelo lado esquerdo com o Arana. Joga lá atrás com o Freitas. O zagueiro gira, chega no Rabelo. Rabelo tem a aproximação do Fidelis pela direita. Erra o passe. O Canobio corre, se esforça para não deixar a bola sair em lateral, mas não consegue. É lateral para a equipe do Atlético pelo campo defensivo, pelo lado esquerdo. Vai chegando o Passini para fazer a cobrança, bem ali na linha que divide o campo. O Candanção mandando tirar a segunda bola que está dentro de campo. 44 minutos. 45 minutos estão chegando aí. Passini para cobrança, espera a movimentação. Fred chega livre, o passe para ele, devolve com o Passini. Passini mais atrás com o Vitor Hugo. Vitor Hugo tem o Vitão abrindo para receber o passe. É para ele a opção. Vai chegando o Acosta na cobertura. Gira, chega com o Natanael pela direita. Recomeça com o Gabriel Delfim. Gabriel Delfim pressionado pelo Acosta. Abre na esquerda ali com o Vitor Hugo. Tem a aproximação do Passini. O passe é para ele. O Canobio está marcando o lateral atleticano. Consegue o passe no meio com o Castanho. Viu o Bernard na frente. Faz o domínio. Toca mais atrás com o Castanho, opa! Vai pintar cartão ou não, professor? Ficou só na pinta o João Pedro Martins.
0: Só na conversa mais uma vez, o Candanção. Agora a equipe do Fluminense com o Nonato parou a jogada de ataque do Atlético, uma jogada perigosa, mas ficou só na conversa. Agora com 3 minutos de acréscimo, vamos até 48, André.
1: Até 48 minutos, então mais 3 para acabar esse primeiro tempo. A equipe do Fluminense está crescendo nesse acréscimo. A bola ali com o Savarino, chega Natanael, rouba ela, consegue ficar com a bola a equipe do Atlético nesse finzinho de primeiro tempo. Natanael coloca na frente ali com o Castanho, tem o Alan Franco mais à frente com uma opção pelo lado direito. O passe é para ele, aproxima o Fred pedindo, recebeu o camisa 7, toca lá atrás com o Vitão, abre na esquerda com o Vitor Hugo. Vitor Hugo tem aberto o Passini como opção próximo à lateral. O passe é para ele, Passini já coloca na frente, tem o Bernardo. O Bernard pede para ele carregar, aproximar. Ele prefere um passe no meio com o Fred. Solta com o Renier, fora da área. Renier vai carregando, abriu com o Passini. Toca mais atrás com o Fred. Tem espaço, camisa 7, tabelou com o Renier. Fred passou, pode bater de fora da área. Bateu, chapado! Tem desvio e ela sai à esquerda do gol de Fábio. É escanteio para o Atlético, João Pedro.
0: É escanteio e foi perigoso agora, tá? O Fred dominou, tinha lance, tinha visão clara de frente pro gol. Ele bateu buscando o canto do goleiro Fábio. O Igor Rabelo desviou. Agora Bernard tentando dar aquela caprichada no escanteio. É lance perigoso pro Atlético, André.
1: Escanteio pelo lado direito de ataque. Bernard levantou na marca do pênalti, subiu de cabeça para afastar a defesa. Sobrou com o Fred, abriu na esquerda com o René. Vem novo cruzamento, subiu mais uma vez o Freitas. Afastou, ela vai ficando pelo lado direito. Faz a proteção o Fidelis. Ele disputa com o René. Usa o braço de apoio, prende a bola. O lateral da equipe do Fluminense. O René briga, caiu o Fidelis com a mão na bola. É lateral, opa! O Candanção marcou, o que que ele marcou? Foi lateral ou foi falta aí, João Pedro?
0: Ele marcou falta para a equipe do Fluminense. O jogador do Atlético tá conversando ali, tá brigando com o quarto árbitro. Quarto não, o assistente, o bandeirinha aqui no canto. Candanção falando um pouco mais grosso. É apenas falta pro Atlético, tá, André? O René dominou ali, o jogador da equipe do Fluminense, o Júlio, tentou fazer uma cera, encostou a mão na bola. Encostou a mão na bola ali, o jogador do Fluminense, o Fred já tá com ela. É um escanteio bem mais perto, tá? É uma falta próxima. É bem perigoso agora, tá, André?
1: É, o Fidelis tentou cavar a falta, caiu puxando a bola, o árbitro marcou falta para a equipe do Atlético. Pode ser o último lance desse primeiro tempo, Fred tá na bola, falta pelo lado esquerdo, bem próximo à bandeirinha de escanteio. Candanção conversa com os jogadores dentro da área, jogadores dentro da pequena área do Fábio. Autorizada a cobrança, Fred na bola, o camisa 7 vai levantar na área. Reclama com o Candanção, só um jogador na barreira. Fred levantou para René, subiu, não alcançou a bola, vai saindo pelo outro lado em lateral para a equipe do Fluminense. Perde uma grande chance a equipe do Atlético agora aos 48 minutos e 20, já cumpriu os acréscimos, viu, Candanção? Se quiser acabar para eu encher minha garrafinha de água, pode. Vai fazer a cobrança lateral Guilherme Arana, não vai dar tempo para isso. Fim de primeiro tempo na Arena MRV. Atlético 0, Fluminense também 0, e jogadores do Galo vão reclamar com o Matheus Delgado Candanção. Ô, João Pedro, que opções tem no banco aí o Barba e o Marcão, caso decidam que para tirar o zero do placar é preciso mexer no time?
0: André, o Coelho, que elevou o tom agora com o Candanção, porque segundo o ponta atleticana, o ponta atleticano, a jogada de lateral aqui pro Fluminense poderia ser de perigo pro Atlético, porque tava nas linhas defensivas do Fluminense. Então ele foi cobrar ali, o Candanção falou, mas era lateral pro Fluminense, e o Coelho saiu xingando, esbravejando, quase que poderia ter tomado um amarelo ali agora também. Mas de opção, o Barba Domingues, o Eduardo Domingues, tem o Robert Preciado, o Lianco, o Lodi, o Alexander, o Maicon, o Scarpa, o Igor Gomes, o Cissé, o Cassierra, o Minda e o Dudu. E o Marcão, ele tem o Vitor Eudes, o goleiro, René, Martinelli, Ganso, Riquelme, Milan, Wesley, Natan, Hércules, Juan Salles, Gêmeos e Lucerna. Então tem opções ofensivas, defensivas, de meio campo, tanto a equipe do Atlético quanto a equipe do Fluminense. Agora vamos atravessar o campo para conferir o ataque atleticano do outro lado da Arena MRV. A torcida nem apoiou, nem cobrou. Uma sensação neutra aqui na Arena MRV. Nem de apoio, nem de cobrança, tá, André?
1: Tá certo, vamos para um rápido intervalo, na volta tem análise de Davi Luiz deste primeiro tempo de Atlético 0 e Fluminense 0. Voltamos já.
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0: Santa aqui na Arena MRV para Atlético 0, Fluminense também 0, um primeiro tempo sem gols nas duas partes, um primeiro tempo sem tanta criatividade, sem tantas opções ofensivas nas duas equipes, né? Lembrando, tanto Atlético quanto Fluminense ainda estão vivos em Copas, né? Copas internacionais, no caso, Atlético vivo na Copa Sul-Americana, né? Perdeu o jogo de ida contra o Santos por 2-0, já o Fluminense aí sim, né? No caso, venceu a Platense por 2-0 jogando dentro de casa, então... cenários opostos, né? Nas competições internacionais, o Atlético ainda no brasileiro busca chegar ao G6 ao mínimo para tentar uma ida para Libertadores, né? Via Campeonato Brasileiro, já o Fluminense mais consolidado, aí sim quarto colocado, 45 pontos conquistados, já um caminho um pouco mais acessível via Campeonato Brasileiro para jogar a Libertadores. Mas uma partida de hoje em que as duas equipes se encontram realmente um pouco mais pensando em outros jogos, né, para dizer o mínimo, né? As duas equipes têm confrontos importantes durante a semana, novamente contra Santos e Platense, mas também tem esse jogo do Campeonato Brasileiro que pode valer muito, né? Pelo lado do Fluminense, um empate fora de casa, um empate contra uma equipe do Atlético que também é forte, vem se consolidando na temporada, não chega a ser um resultado ruim, mas também não é bom. Já pelo lado do próprio Atlético, aí sim, tinha que fazer um pouco mais, né? Perdeu para o São Paulo fora de casa, né? Também no meio de dois jogos de Copa, no jogo da volta contra o Cruzeiro e a ida contra o Santos, então o Atlético teve o São Paulo, perdeu. Um jogo até bem abaixo da equipe do Barba Domingues. E agora, novamente, jogando contra uma outra equipe no meio de dois jogos de Copas. Claro, o jogo contra o Santos vale um pouco mais, vale uma classificação para uma semifinal de Sul-Americana, isso é bem verdade, mas hoje também vale. O Atlético vai dentro da sua totalidade quase 100% como o titular, né, como a base que o Eduardo Domingues vem montando, né, principalmente Lianco e Renan Lodi sendo descansados nessa linha defensiva, no caso Vitão e Pacini atuando como titulares. No meio de campo, talvez o Maicon, talvez o Alan Franco, os dois ainda na disputa para ver quem seria o titular dessa primeira volância, dessa segunda volância da equipe do Atlético. Então, Maicon e Alan Franco disputando na tarde, daqui a pouco, começo de noite, né? Alan Franco ganhando essa vaga. E aí, no meio pra frente, acredito que o que melhor tem o Atlético, né? Castanho, Fred no meio de campo, Bernard, Coelho e aí o Reinier, né? Ganhando a vaga do Cassierra, sendo esse camisa 9. Sendo sincero, pelas últimas partidas, realmente acho que o Reinier vem sendo a melhor opção. Não porque o Reinier tá fazendo partidas espetaculares, mas porque o Cassierra vem realmente entregando um pouco menos do que o próprio Reinier, né? Até mesmo o Thiago Borbas, enfim, outras opções desse setor ofensivo, né? O Cassierra vem devendo bastante, o torcedor, né, vem reclamando bastante do camisa de número 9, o colombiano da camisa de número 9. Olhando para dentro de campo, esses primeiros 45 minutos, o Atlético tentou um pouco mais do que o Fluminense, é bem verdade, mas sem tantas oportunidades. O Atlético não consegue criar grandes chances. O Fábio foi pouquíssimo acionado, né? Pouquíssimo, em grandes oportunidades pelo menos, não foi acionado, mas uma finalização aqui, outra acolá, né? O Atlético sendo facilmente dominado pela defesa do Fluminense. Vale destacar a partida do Otávio pelo lado, né, do Fluminense, do Tricolor, porque realmente jogou muito, foi muito bem, conseguiu anular o Fred nesse primeiro tempo, conseguiu ganhar quase todas as oportunidades diante do Fred. O Otávio, que jogou no Atlético, foi campeão brasileiro, campeão da Copa do Brasil, campeão mineiro, né, deixou essa lacuna, principalmente no meio de campo da equipe atleticana, né, desse primeiro volante, e hoje ele realmente dando uma aula de futebol. Gostei muito desse primeiro tempo do Otávio, sempre inteiro na bola, antecipando, participando ofensivamente também, sendo muito importante para essa solidez defensiva, né, da equipe do Fluminense, da equipe do Marcão. Dentro de campo, olhando até para os números, né, o Atlético teve 5 finalizações, o Fluminense 4, né, no caso o Gabriel Delfim fez 2 defesas, o próprio Fábio fez apenas 1. Então essas participações ainda um pouco baixas, muita troca de passes, né, as duas equipes tentando realmente sair mais jogando, sem tantos chutões, nesse lado é positivo, mas falta um pouco mais da criatividade, né? O Bernard, um jogo muito protocolar, o Coelho também faltando partir para cima com mais objetividade. As duas equipes tentam tocar muito a bola mesmo, e acabam, né, sem oferecer tanto perigo assim. É, olhando para o lado do Fluminense, o Canóbio participa ofensivamente, mas defensivamente consegue impedir o ímpeto ofensivo. O Atlético perde muito com a ausência do Renan Lodi, né? O Renan Lodi é um lateral muito ofensivo, entra dentro da área, marca gols, né? Joga quase como um ponta, né? Então a ausência do Renan Lodi, já marcou 5 gols na temporada, a ausência do Renan Lodi hoje é muito sentido. Pacini não faz um jogo ruim, muito pelo contrário, uma partida honesta do lateral de pouco mais de 18 anos de idade dessa equipe do Atlético, mas o Renan Lodi realmente, pelo nível que vinha desempenhando, faz muita falta dentro dessa equipe do Barba Domingues. E aí com isso o Canóbio consegue marcar melhor o próprio Pacini, e aí consegue também atacar, né? O Atlético fica um pouco mais perdido dentro desses lados do campo, dessa lateral do campo. Outro ponto também que tem que ser destacado é sobre o nervosismo por parte do Atlético, um nervosismo infundado em muitos momentos, né? O jogo não está tão pegado assim, o Candansan às vezes segura uma falta aqui, outra ali, é bem verdade, né? Segura bastante essas faltinhas, então o Atlético vai minando, né? Os jogadores do Atlético vão sendo minados por conta disso. Mas o nervosismo muito grande para tentar acabar as jogadas, falta uma finalização de longe, falta um passe mais ousado. O Atlético tenta fazer o protocolar, mas tenta fazer às vezes rápido demais, sem realmente manejar a bola, e a entrega facilmente para o Fluminense. O jogo não é brilhante das duas equipes, falta claramente criatividade. É bem verdade que as duas equipes correram bastante, tentaram bastante, um jogo muito disputado, muito pegado, sempre na lealdade, né? Sem nenhum lance muito polêmico, uma entrada um pouco mais forte, mas um jogo que, se continuar assim pelas duas equipes, termina num grande 0-0, termina com as duas equipes correndo muito, tentando muito jogadas, principalmente pelo meio de campo, mas sem grande inspiração. Tudo conspira para um 0-0, e as duas equipes têm mais para realmente entregar, né? Olhando para os bancos de reservas, uma entrada do Ganso não seria um absurdo, um jogador muito técnico, um jogador que consegue achar passes, quebrar linhas de passes, seria muito interessante a entrada do camisa 10. O Hércules também no meio de campo, principalmente na entrada do Nonato. O Otávio jogou bem, o Nonato uma partida também mais protocolar, apenas marcou bem, mas criando foi muito abaixo. Então não seria nenhum absurdo a entrada do Hércules nesse meio de campo. É no ataque talvez um Serna para dar mais correria, e aí, enfim, talvez tirando o Canobi, talvez tirando o Savarino, dois jogadores que até participaram bem. O Savarino acertou uma bola na trave, mas também não com grandes outras oportunidades. Uma entrada do Serna para dar essa correria em cima dos laterais do Atlético seria interessante. Pelo lado atleticano, Renan Lodi obviamente seria uma ótima opção para essa sustentação da saída de bola. No ataque, talvez um Alan Minda no lugar do Bernard seria interessante, buscar dois pontas mais ofensivos, pontos mais ariscos, né, que partem realmente para cima, que tentam mais as grandes oportunidades, as grandes jogadas, né? Então a entrada do Alan Minda seria interessante. O Scarpa também, apesar dos pesares, o Scarpa seria bem interessante. Talvez eu, pelo menos, recuaria o Castanho para primeira volante, Fred para segundo homem de meio de campo, e colocaria o Scarpa, meio de campo mais técnico. O Fred, como esse camisa 10, sofreu muito com o Otávio, sofreu muito. Otávio sempre antecipando, dando um passo à frente, tirando as grandes oportunidades do Fred. Então talvez o Fred, vindo de trás como esse segundo homem, possa aparecer com mais clareza para o jogo, e aí o Scarpa entraria como esse camisa 10, daria mais dinamismo nesse meio de campo. Então eu, pelo menos, entraria com Alan Minda e Scarpa nas vagas de Bernard e Alan Franco também já está amarelado. E no Fluminense, pensando nessa recuperação, acho que já entraria com o Ganso, né, na vaga do Acosta. O Acosta baixinho, tentou bastante, mas sem tantas forças assim. O Fluminense já voltou a campo neste momento, parece sem ter alterações. O Atlético vai voltando agora aos poucos, né, para essa etapa do segundo tempo. João Pedro Martins, claro, vai ficar de olho se tem alguma alteração, né, nessas duas equipes, mas realmente parece que vão ser as mesmas equipes dessa primeira etapa. Neste momento, o Fred cumprimenta o Otávio, né? Os dois, como havia dito, Tiveram um embate durante todo o primeiro tempo, melhor para o Otávio. E agora o Fred vai lá, cumprimenta o Otávio, faz questão de cumprimentar o Otávio. Um lance bem legal entre os dois jogadores, né? Dois jogadores, o Otávio já passou pelo Atlético, o Fred agora no Atlético. E vai rolar. Vai aí de você, André. Nesse segundo tempo é todo seu.
1: Começou! Bola rolando para mais 45 minutos na Arena MRV, por enquanto 0-0 Atlético e Fluminense. O Atlético agora atacando para o lado direito do seu radinho, do seu smartphone, da sua Alexa, por onde quer que você esteja nos acompanhando. Mas é o Fluminense quem tem a bola nesse momento. Guilherme Arana toca mais atrás com o Freitas, marcado pelo Fred, tenta o passe na frente com o Castilho, deu certo, dominou, tenta abrir na direita, a invertida com o Fidelis, dominou, colocou no chão, Bernard chega na cobertura, chega na marcação a equipe do Bernard. Ô João Pedro Martins, alguma mudança em Fluminense e Atlético para esse segundo tempo?
2: André, nenhuma mudança nesse momento, nem para a equipe do Atlético, nem para a equipe do Fluminense. Uma informação, né, um detalhe, que o goleirão Fábio foi homenageado aqui pela torcida do Atlético, carinhosamente convidando ele a ir comprar chuchu. Então o pessoal cantou aqui, homenageando o goleiro Fábio. Ele não retrucou, não falou nada, mas nenhuma mudança em nenhum dos dois lados, tá, André?
1: Tá certo, e vai descendo a equipe do Fluminense pela esquerda com o Guilherme Arana, cruzamento pra área, Vitão aparece, dá um carrinho ali, faz o corte, chega Natanael pra impedir o escanteio, é lateral pra equipe do Fluminense pelo lado esquerdo do ataque. Guilherme Arana quem tá ali pra fazer a cobrança, já soltou a bola com a Costa, domina, abriu com o Arana mais uma vez, tem espaço, camisa 13 chegando Natanael na cobertura e tem que tocar lá atrás com o Freitas, recomeça a equipe do Fluminense, Freitas joga ali com o Rabelo. Renier tenta dar o bote, o Rabelo consegue um passe no meio com o Nonato, a bola chega no Otávio, abre de novo com o Freitas pela esquerda no campo defensivo, aproximação do Rabelo, o passe é com ele, a bola está com o Nonato, Nonato com o Otávio no círculo central, pressiona, tenta ficar com a bola o Alan Franco, numa marcação ali forte para cima do Otávio, o passe para a direita com o Rabelo, dele com o Fidelis, solta a bola com o Canóbio, pressionado a equipe do Fluminense com dificuldade nesse início de segundo tempo, tem que recomeçar a jogar bola com o goleiro Fábio, Fábio domina, tenta a ligação com o Castilho na disputa de bola, mata no peito com estilo, põe na direita ali com o Canóbio, joga na frente, o Fidelis devolve com o Canóbio, Fidelis mais uma vez com a bola, o Nonato aparece como opção, pega ela ali, chega Alan Franco na marcação, tá difícil para a equipe do Fluminense construir, a bola chega ali com o Rabelo, tenta por cima pela direita, deu certo, matou no peito, o passe na frente buscando o Savarino, consegue afastar a defesa atleticana, insiste a equipe do Fluminense pela direita, ganha um lateral, o Bernard na disputa põe pra fora, é lateral pra equipe do Fluminense, e o Candansan tentando agilizar o início desse segundo tempo, começa morno, até a torcida parece que deu uma desanimada nesse segundo tempo, João Pedro Martins.
2: Exatamente, o pessoal concentrando as forças apenas em comemorar ou criticar algumas jogadas no primeiro tempo, agora no segundo tempo nenhuma reação, no intervalo a mesma coisa, a torcida tá fria porque o jogo tá frio, André, então é só uma consequência do que tá acontecendo dentro de campo.
1: É, tem que animar, Galo, tem que animar para que a torcida vá junto contigo. A bola com o Bernard no meio, marcado de perto pelo Rabelo, consegue já se livrar dela, toca com o Pacini, acha um passe no meio ali com o René, marcado de perto pelo Rabelo, consegue soltar ali com o Vitão. Vitão pela direita, vai tentando construir, tem a aproximação do Coelho pedindo bola, o Vitão prende, segura, vai carregando sozinho, camisa 40 do Galo, insiste sozinho, linha de fundo, tenta um passe para o Coelho, aí foi forte demais, o Coelho reclama, o Vitão já virou de costas e saiu andando, não quis nem ouvi, até pediu uma desculpa ali, mas insistiu sozinho, tentou resolver o selecionável. Vitão foi convocado na sexta-feira, mais conhecida como ontem, para a seleção sub-20, amistosos que serão realizados na parada da data FIFA no fim deste mês. Bola lançada em direção à defesa do Atlético, Vitão faz o corte, insiste o Fluminense, aparece o Vitão mais uma vez, fica com ela, abre na esquerda ali com o Pacini, tem o Bernard passando ali, tem o Renier como opção, o passe é pro Bernard, chegou o Fidelis na marcação, mas na linha de fundo, o passe é para o Pacini, ajeitou o corpo, cruzamento forte demais pro segundo pau, era buscando o Coelho, mas ele não tem 3 metros de altura, a bola saiu em lateral para a equipe do Fluminense, André? Pelo lado esquerdo, do campo de defesa, e o Arana vai gastando tempo ali, o Candansan já contando, tentando pressionar, faz a cobrança do lateral com o Savarino, disputa, consegue devolver ali com o Arana, acha um passo com o Castilho e perdeu a bola fica de graça com o Castanho solta no meio com o Franco, vai girando, chega com o Bernard pelo lado esquerdo, vai pra cima do Fidelis, entrou na área, pedalou, perna canhota, vem o cruzamento pra trás, aparece ali o Rabelo pra fazer o corte, ela fica com o Bernard ainda, toca mais atrás com o Alan Franco, levanta a cabeça, pode vir cruzamento pra área, toca mais atrás com o Castanho solta no meio ali com o Renier, puxa pro meio, chega a marcação do Otávio, consegue um passe ali com o Vitão pela direita, aberto o Natanael, o passe é pra ele na linha de fundo, se chegar é perigo, por baixo chega Guilherme Arana no carrinho, tiro de meta apenas para a equipe do Atlético, João Pedro Martins.
2: Apenas tiro de meta, os jogadores do Fluminense aplaudiram o tiro de meta marcado pelo Candansan. Uma situação aqui nessa que o Bernard estava na ponta direita, o pessoal está na cobrança aqui porque ele não olha para dentro da área para quem está chegando. Então é a segunda, terceira vez que o Bernard chega na ponta e só manda a bola para dentro da área, criando poucas chances de perigo para a equipe do Fluminense, André.
1: E vai descendo o Atlético pela direita com o Coelho, passou pela marcação, pé na canhota, tentou a finalização, foi completamente sem direção, passa à direita do gol de Fábio João Pedro Martins.
2: Passou à direita, mas passou sem perigo. O Coelho, ao meu ver aqui, tentou fazer aquele passe em direção ao gol para ver se alguém completava. A bola saiu longe da meta do goleiro Fábio, é apenas tiro de meta, André.
1: Tiro de meta que já foi cobrado, o Atlético tenta recuperar a bola no meio de campo ali com o Vitão para Castanho de cabeça, coloca na frente para Fred, opa! Foi colorido o Otávio, João Pedro Martins.
2: O Otávio tá na cobrança ali com o atacante Castilho, porque ele errou o domínio e foi quase que obrigado a fazer a falta em cima do Fred. Então, depois de sofrer 8 faltas no primeiro tempo, agora Candansan aplicou o primeiro amarelo para o camisa de número 94, o Otávio. É falta perigosíssima, é grande chance de gol para o Atlético, André.
1: Falta perigosa para o Atlético cobrar a 3 passos da entrada da grande área. O Bernard está ajeitando a bola. O Fred também. Estão os dois ali para a cobrança. Se um deles fizer, eles vão correr aqui e mandar um abraço para mim, porque eu disse que o Atlético não tem cobrador de falta, hein? Se fizer, eles vão apontar. Estou até aqui já esperando eles apontarem para mim aqui. É o Fred quem está ajeitando o meião. O Bernard foi quem caprichou para arrumar a bola. O Fábio preocupado, arrumando a barreira. São 5 jogadores no momento perfilados ali na barreira. O Candansan já arriscou o chão. Bernardo e Fred conversam ainda. O Fábio preocupado. O Bernardo parece mais disposto à cobrança. O Fred deu 3 passos para trás. Agora o Bernardo também se afasta. São 5 jogadores na barreira, mais um deitado atrás dela pela equipe do Fluminense. O Coelho fica atrás da barreira ali para tentar atrapalhar a visão do Fábio. Candansan autoriza a cobrança. Bernardo e Fred na bola. Bernardo e Fred na bola. Bernardo foi pra bola, bateu, explodiu em cima da marcação, voltou pra ele, bateu, explode na marcação. É escanteio pra equipe do Atlético. Pelo lado esquerdo de ataque, tem pressa o Atlético, já cobrou, Fred tá com ela, pode vir cruzamento, prefere tocar mais atrás ali com o Pacini, Pacini, pé na canhota, levantou na área pra ninguém, ela sai em linha de fundo. Tiro de meta pra equipe do Fluminense, João Pedro Martins.
2: É, o Bernard teve 2 chances claras de gol, uma falta na entrada da área e no rebote mandou de novo na barreira. Assim que sobrou para o escanteio, o Atlético não aproveitou. É apenas tiro de meta, segue 0-0 aqui na Arena MRV.
1: 0-0, já cobrado o tiro de meta, o Fluminense tentando construir pelo lado esquerdo, já entregou a bola de graça para o Atlético em lateral, já cobrou ali o Natanael, a bola está com o Coelho, chega a marcação para cima dele, solta no meio com o Fred, Fred para Renier de primeira, tenta a invertida para o Bernard, deu certo, Bernard viu a passagem do Pacini para ele, colocou dentro da área! Ninguém toca na bola e ela sai em linha de fundo, João Pedro Martins.
2: O Renier ficou na bronca com o Cauã Pacini, falando com ele, pra que essa força toda no passe? Era só mandar com certa delicadeza delicadeza ali o passe até para dentro da área para ele caprichar. Passou muito forte, não conseguiu aproveitar o atacante do Atlético. É apenas tiro de meta, o Fábio dando a bola, André.
1: Tiro de meta para a equipe do Fluminense, tentando ligação ali, buscando o Castilho, subiu o Vitão de cabeça, ganhou a bola, ficou com o Castanho, tenta devolução, ela fica de graça com o Delfim. Em Belo Horizonte, são 5 horas e 13 minutos. Hora de conferir o tempo e placar de jogo. 10 minutos jogados no segundo tempo na Arena MRV. Atlético e Fluminense empatam em 0 a 0.
0: E saiu o gol na Arena do Grêmio. O Grêmio faz 1 e o Vasco tem 0.
1: 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Estamos com o Atlético recebendo o Fluminense pela 27ª rodada do Campeonato Brasileiro. Eu, André Cristino, vou levando as emoções da partida com os comentários de Davi Luiz, reportagem de João Pedro Vieira, trabalhos técnicos de Reinaldo Andrade e Juliana Moura. E vai descendo o Atlético pela direita com o Coelho dentro da área, levando para o meio, pode bater de canhota, bateu prensada, a bola fica com a defesa do Fluminense. Freitas não quer saber de brincadeira, dá um chutão para frente, briga Pacino e fica com ela. O Atlético insiste pelo lado esquerdo, Canobi vem por baixo, recupera a bola para a equipe carioca. Canobi vai tentando descer por ali pelo corredor. É ele, Castilho, contra a defesa do Atlético. Segura Canobi, freia, espera a aproximação de companheiros. Vai tabelando ali com o Acosta. Acosta fica com a bola, toca mais atrás com o Otávio. Recomeça o time do Fluminense. Ô Davi Luiz, pelo que o Otávio tem jogado no hoje, torcedor atleticano pode ficar mais chateado pela saída dele e esse hiato de um primeiro volante no Galo?
0: É, deu saudade, com certeza deu saudade. O Otávio jogando muito bem, sofreu um cartão amarelo agora há pouco, uma falta que precisou fazer, mas jogando muito bem. E claro, o torcedor já estava com saudade porque não teve reposição. Agora então, vendo uma boa exibição do Otávio, claro que fica aquele sentimento um pouco mais aflorado neste momento.
1: O Otávio vem anulando o Fred no jogo de hoje. E o Atlético vai tentando construir com o Bernard pela esquerda. O passe para o Renier. Afasta ali o Igor Rabelo. Recupera a bola a equipe do Fluminense. Acosta. Abriu na direita com o Castilho na velocidade. Castilho e Vitor Hugo. Melhor para o Castilho. Freou. Fica com a bola. Toca mais atrás ali com o Canobbio. Canobbio vai encarando a marcação do Pacini. Passou por ele. Tava ligado na cobertura o Vitor Hugo. Afasta dali. A bola fica com o Fred. O Fred vai descendo pela direita. O Coelho pedindo a bola. Ele prefere um passe no meio com o Renier. Abre na esquerda com o Bernard. O Atlético vai construindo na tranquilidade, a bola com o Castanho agora tem espaço, abriu de novo com o Bernard pela esquerda, encarando a marcação do Fidelis. Bernard tenta passar por ele, não é raio-x, a bola passa, o Bernard fica, aparece ali na cobertura, o Nonato recupera a bola para a equipe do Fluminense. O Bernard tenta recuperar a bola, acaba cometendo a falta e se estranhou ali, João Pedro.
2: Estranhou porque o Bernard, enquanto a torcida acabava de jogar um copo dentro do gramado, o Igor Rabelo ajudando a torcida do Atlético, tirando o copo sem mostrar para o Candansan para evitar uma punição para o Atlético. No momento que o Bernard reclamava do Candansan uma falta no campo de ataque do Atlético, na volta foi tentar marcar o Nonato e deu uma bicuda no tornozelo do volante do Fluminense. Ele levantou, ficou na cobrança ali com o ponta atleticano. Não saíram em vias de fato, mas deu um choque ali, tá, André?
1: Falta para a equipe do Fluminense, marcada no campo defensivo pelo lado direito, bem próximo à lateral. Então, já está tudo certo ali entre Bernardo e Nonato, autorizada a cobrança pelo Candansan. A bola com o Nonato, abriu na direita com o Fidelis, senta a ligação com o Castanho. Deu certo ali o Castilho, marcado pelo Vitor Hugo, que rouba a bola tá pela esquerda ali com o Fred, lançamento para o Bernard, antes dele chega o Rabelo, coloca para fora, é lateral para a equipe do Atlético pelo lado esquerdo de ataque, tem pressa o Galo, já tá lá o Pacini para fazer a cobrança, já soltou com o Bernard na linha de fundo, marcado, limpou, procurando opção de passe, tá difícil, insiste o Fidelis em cima dele, consegue um passe com o Pacini, já soltou com o Fred, foi ao chão, pediu falta, o árbitro dá apenas lateral para a equipe do Fluminense. Fluminense que já cobrou, bola no meio com o Nonato, chegou na cobertura ali, o passe com o Canobbio deu certo, mais à frente o Acosta deixa a bola sair, consegue um novo lateral para a equipe do Fluminense. 13 minutos e 58, 14 minutos neste segundo tempo. Vai mexer daqui a pouco na equipe do Fluminense, mexida dupla. Daqui a pouco o João Pedro vai confirmar pra gente quem entra na equipe do Fluminense. Por enquanto o Atlético tem a bola no campo defensivo ali com o Castanho, vai girando pelo lado direito, tem o Vitão passando, o passe é para ele, o Castilho acompanha, mas à frente está o Natanael como opção de passe, o Vitão tenta o passe para ele, estica a perna ali no meio do caminho, o Savarino faz o corte, a bola fica de graça com o goleiro Fábio. Fábio vai segurando, espera a aproximação do Renier, pega ela com as mãos, joga pela direita ali com o Rabelo. Rabelo tem um espaço, vai descendo, tem a aproximação do Acosta, o Rabelo insiste, um passe na frente para o Castilho, sem direção, entrega de graça, com o goleiro Delfim. Delfim já sai jogando pelo meio com o Castanho. Castanho pela direita, vai carregando a bola, vai aproximando do Natanael, o passe é para ele, tem mais à frente o Coelho, o Natanael vai indo sozinho, carregando agora, se tocou com o Coelho, marcado por dois, foi ao chão, pediu a falta e o árbitro marcou. Falta pra cima do Coelho, quando vai aproveitar pra mexer a equipe do Fluminense. Aí, ô João Pedro Martins.
2: Vai mexer a equipe do Fluminense, substituição dupla, tá? Tá saindo o Acosta, Lúcio Acosta com a 32, pra entrada do Hércules com a 35. E a segunda substituição, sai o camisa 17, Canóbio, para a entrada. Já te confirmo quem está entrando no lugar do Canóbio. É o Kevin Serna, se eu não me engano, eu já vou te atualizar.
1: É o Serna que entrou, camisa 90, e o Atlético vai descendo pela direita. Bola para Renier, bateu! Tá lá!

0: comentou, vacilo da defesa do Fluminense. Desceu pela direita, rolou pra Renier no círculo central, na meia-lua, de frente pro gol. O Renier chapou no ângulo esquerdo do Fábio. Que chapada maravilhosa do artilheiro! O Fábio pulou, esticou, voou, mas não alcançou! Renier vai tirando a dúvida do Barba. Quem faz gol é o Renier nesse time, Barba. Põe o Renier pra jogar, o sétimo dele na temporada. Renier tira o zero do placar na Arena MRV. O Galo agora tem um, o Fluminense nada. Ó, João Pedro.
1: O Fluminense dormiu no ponto, vacilou na jogada enquanto estava vindo uma substituição dupla da equipe tricolor. O Atlético esperou o Kevin Serna pisar em campo, saiu jogando e o Renier não pensou duas vezes. Depois que o Coelho caprichosamente aproveitou do vacilo da equipe do Fluminense, o Renier bateu colocado no canto esquerdo do Fábio, que não pôde fazer nada, que não teve nenhuma oportunidade de impedir o gol, de impedir a felicidade, de impedir a alegria do atleticano. É um para o Atlético, é um para o Galão e nada para o Fluminense. Enquanto tem substituição no Atlético, já te confirmo, o Atlético marca e sai na frente na LMRV, André.
0: Sai na frente do Atlético e vem de novo. Coelho roubou a bola pela direita, bateu! Tá lá!

João Coelho pressionou, roubou, ficou cara a cara com o Fábio, cara a cara, e ele não perdoa, não perdoa, bateu no canto esquerdo do Fábio, o Fábio caiu pra direita, a bola entrou, estufou a rede e fez a galera explodir nas arquibancadas da Arena NRV. Coelho!

0: jogo decisivo do meio da semana contra o Santos. Santos, pode preparar que o Galo acordou. O Galo tem dois. O Fluminense nada, João Pedro.
1: O Coelho é mágico. Ainda bem que não saiu, porque o Coelho faz milagre aqui na Arena MRV. Ele facilitou no gol do Renier e agora praticamente está selando a vitória do Atlético no segundo tempo. Tomás Coelho, o 28 atleticano, o vingador atleticano, faz o 2-0 sem pestanejar. A equipe do Fluminense apagou, desligou e o Coelho, sagaz, muito perspicaz, não só ajudou pro primeiro gol, mas fez o segundo gol. O Atlético tem dois e o Fluminense não tem nada, André.
0: 2-0 para o Atlético, não deu tempo nem de perguntar pro Davi Luiz sobre as mexidas. O Galo mexeu também. Você conseguiu pegar aí as mexidas, ô João Pedro, do Galo?
1: Ô André, te confesso que no momento que eu ia pegar, o Coelho fez o segundo gol. Já te atualizo a substituição aparecendo no telão neste momento. Vou atualizar. Saiu Kevin Castanho com a 15 para a entrada do 8. Maicon, o capitão do Atlético, para a entrada agora do Cissé e saída do Franco. Franco, ou seja, entrou Cissé e Maicon, saiu o Franco e o Castanho, André.
2: Valeu, João Pedro. Então, ó, o Fluminense saiu, a Costa entrou, o Hércules saiu, o Canobi entrou, o Serna. Dois gols do Atlético. Aí o Atlético foi lá, colocou o Maicon no lugar do Castanho, Cissé no lugar do Franco. O que muda, Davi Luiz, no jogo com essas mexidas de Marcão e de Barba?
3: É, as mexidas do Marcão agora são difíceis até mesmo de analisar. O Atlético tava, no caso o jogo, né, tava 0-0, o Atlético faz dois gols no momento que o próprio Fluminense estava trocando, então as mexidas do Fluminense já não vão valer tanto assim. Era, as mexidas foram pro jogo que estava 0-0, agora já está 2-0 pro Atlético, mas o Atlético foi muito perspicaz, né, realmente consegue atacar nos vacilos do Fluminense, o Fluminense trocando com toda a calma do mundo, o Atlético vai lá e faz 1-0, na sequência realmente o Freitas erra um lance inacreditável, entrega a bola, tenta driblar o Coelho. Coelho muito bom na marcação também, consegue recuperar a bola e faz um 2-0. E aí agora o jogo é outro, né? O Atlético tem um jogo na sua mão, já consegue agora rodar o meio de campo, coloca o Cissé, coloca o Maicon, consegue oxigenar um pouco mais os seus jogadores. Mas pro Fluminense, aí o jogo apertou demais. Dois gols em pouco mais de 4 minutos de diferença. A situação fica muito difícil, o Atlético consegue encaminhar uma vitória dentro de casa, um jogo que estava apertado, mas em dois vacilos defensivos o Atlético foi lá e faz 2-0. Então, jogo muito bom agora, muito bem encaminhado pelo Atlético.
0: E vai descendo o Galo mais uma vez pela direita com o Coelho. Segura a bola, prende na frente do Arana. Toca mais atrás ali com o Maicon. Vai girando, chega no Cissé. Cissé faz a proteção, abriu na esquerda com o Pacini. Forte demais o Pacini, se joga. Consegue ficar com a bola. Olha o Galo descendo pela esquerda. Pedala o Pacini pra cima do Fidelis. Solta a bola ali com o Bernard. Bernard vai vendo a aproximação do Pacini. Prefere tocar mais atrás com o Vitor Hugo. 22 minutos do segundo tempo. O Galo vence por 2-0. Gol de Reinier e Coelho. Bola ali na frente com o Coelho. Opa! O Arana pegou o Coelho, ele foi ao chão, o árbitro marcou e o Fluminense foi pra cima do Candançan, o João Pedro.
1: Foi pra cima do Candançan e tomou amarelo, tá? Na pressão agora, o Castilho, a camisa 19 do Fluminense, foi conversar com o Candançan ali, provavelmente não falou nada muito educado com o árbitro paulista. E a média de cartão tá batendo, hein, André?
2: Já... É o terceiro cartão já, ué.
1: É o terceiro cartão. A estatística não falha, tá? O nosso Candançan, nem que seja pra continuar com seu aproveitamento de cartões, agora distribuiu pro Castilho 19 e o Coelho segue no chão. Coelho responsável pelos dois gols do Atlético na saída de bola pro primeiro e marcando o segundo no canto esquerdo do Fábio, agora tá no chão. Não deve ser nenhuma preocupação pra equipe do Atlético, deve só pra dar aquela esfriada. da acalmar os ânimos depois dessa avalanche de gols do Atlético aqui, tá, André?
2: Entrou o carrinho maca aí pra tirada, a saída, né, do Coelho. Daqui a pouco vai mexer de novo o Barba, mais duas mexidas na equipe. Vai, deve sair mais de precaução, né, o Davi Luiz? Porque arriscar o Coelho tendo um jogo quarta contra o Santos aqui...
3: Não tem nem porquê, né? Tem nem porquê. O Coelho, acho que dá pra falar que é o melhor jogador do Atlético, ou pelo menos top 3 jogadores do Atlético na temporada. Faz o seu gol, abre 2-0, tá mais que na hora agora. Descansa um pouquinho, quarta-feira tem jogo importante, e é justamente agora ele que vai sair. Vai daí, João Pedro.
1: Tava falando que o Coelho saiu ovacionado, o camisa 28. Então agora entrou Igor Gomes com a camisa número 17 para a saída do Bernard, com a camisa, só um minutinho, vou te confirmar. Enfim, saiu o Coelho com a 28 para a entrada do Scarpa com a 10, e saiu, entrou o Igor Gomes com a 17 para a saída do Bernard. Essas são as substituições.
2: Igor Gomes na bola para cobrança de falta. Autorizada, levantou na área, afasta a defesa ali com Freitas. Ela fica com o Maicon no campo defensivo, recomeça lá atrás com o goleiro Delfim. Atlético então já fez 4 mexidas. Maicon e Cicê entraram no lugar de Castanho e Franco. Agora mexe no ataque. Igor Gomes e Scarpa nos lugares de Bernard e Coelho. Daqui a pouquinho o Davi fala pra gente o que muda no time do Atlético com essas mudanças. Pode falar agora, Davi. O que muda? Foi troca tática ou apenas para descansar os jogadores?
3: Também para descansar, mas também taticamente, né? Agora o Atlético com praticamente 5 meio-campistas, talvez até 6, se você quiser colocar o Renier nesse bolo. É, no caso, o Scarpa é um meio-campista, mas vem jogando também como um ponta pela direita, um meio aberto pela direita, vai fazer essa função no lugar do Coelho. E o Igor Gomes, que normalmente joga como centralizado, agora aberto pela esquerda.
2: E vai descer no Fluminense com o Savarino pela esquerda, bateu chapado! Passa a esquerda do gol de Delfim. É tiro de meta pro Galo, João Pedro.
1: É tiro de meta para o Atlético. Foi o camisa de número 13, o Arana, bateu colocado ali, a bola foi para fora. Peço perdão aqui aos nossos ouvintes, não falei a camisa do Bernard, faltou essa anotação, mas saiu o Bernard, número 11, tá? Pra entrada 2 do Igor Gomes, 17, então corrigindo a informação, entrou o Igor Gomes, saiu o Bernard, e agora vem outra substituição no Fluminense.

0: Ganso é um jogador tecnicamente muito diferente do futebol brasileiro. Aí tem a questão física, enfim, mas aí o meio de campo vai ser formado com o Nonato e Hércules e o Ganso mais ofensivo. Na teoria, sai o Otávio, um primeiro volante, e entra o Ganso, pode causar uma estranheza, mas dentro dos próprios jogadores em campo, o Hércules vai descer para fazer essa função de meio campista e aí o Nonato segue.
1: Tá certo, então, a análise de Davi Luiz para as mexidas na equipe do Fluminense. Fluminense e Atlético, cada um já gastou 4 substituições, tem mais uma ainda guardada na manga. É falta para a equipe do Atlético no campo defensivo, cobrado pelo Natanael. Toca lá atrás com o Delfim. Delfim joga no meio com o Maicon, tem espaço, viu o Cicê livre, soltou com ele, vai descendo pela esquerda. Tem o Pacini como opção, fez a invertida, deu certo. O Pacini recebeu, vai vir cruzamento para a área, freou, recomeça, toca mais atrás ali com o Cicê. Cicê aproxima dele, o Renier tabelou ali. Cicê, Renier toca lá atrás com o Vitor Hugo, dá um drible de corpo no Ganso, já solta a bola com o Vitão. Pelo meio com o Fred, Fred para Maicon, Fred mais uma vez, mais recuado um pouco o Fred, participando do jogo, camisa 7, tabelou com o Renier, foi ao chão, pediu a falta, o árbitro não deu, recupera a bola a equipe do Fluminense. Nonato tá com a bola, solta ali no meio com o Riquelme, pé na canhota, vai trazendo para o meio, preparando um chute, já soltou a bola com o Castilho. Castilho encarou a marcação do Vitão, abriu na esquerda com o Arana, bateu pra fora à direita do gol de Delfim, João Pedro. O Atlético está subindo para a 7ª colocação do Campeonato Brasileiro nesse momento com essa vitória. E curioso é o desempenho dentro de casa, né? São 12 jogos pelo brasileiro com 7 vitórias, 4 empates e apenas uma derrota. O Atlético se mantendo muito forte na Arena MRV. E lembrando que quarta-feira recebe o Santos aqui pela Copa Sul-Americana. Tem que vencer. No primeiro jogo na Vila Belmiro, o Galo perdeu por 2-0. Então tem que vencer por 2 gols de diferença na quarta-feira para levar a disputa da vaga na semifinal aos pênaltis, ou vencer por 3 ou mais gols para avançar direto para a semifinal da Copa Sul-Americana. O Fluminense tem a bola pelo lado esquerdo, vai tocando a bola ali no meio de campo. Hércules tem a aproximação do Guilherme Arana, faz a invertida pela direita, recebe o Guilherme Arana, o Igor Rabelo. Rabelo já solta no meio com o Riquelme, mais uma vez o Rabelo solta no meio ali com o Hércules, pressionado, tem que tocar a bola rápido a equipe do Fluminense. É o Nonato quem tem ela, Cicê em cima, é o Fred na marcação, toca mais atrás ali a bola com o Rabelo. Rabelo vai tocando com o Freitas, tem a aproximação do Guilherme Arana, aberto pela esquerda, o Serra no ataque, livre, pede, não recebe a bola, fica tocando a bola no campo defensivo. A equipe do Fluminense com dificuldade para progredir, recupera a bola ali o René, abriu na esquerda com o Maicon, tem a passagem do Cicê, recebeu na linha de fundo antes dele ali, chegou, fez a proteção, o Fidelis girou, fica com a bola, tenta sair construindo a equipe do Fluminense, consegue o árbitro, marcou falta. Em Belo Horizonte são 5 horas e 34 minutos. Hora de conferir o tempo e placar de jogo. 30 minutos jogados no segundo tempo. O Galo tem 2, Renier e Coelho. O Fluminense não tem nada.
0: Em jogo que começou às 5 horas da tarde, Chapecoense tem 0, o Internacional tem 1.
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1: 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Estamos com o Galo recebendo o Fluminense na Arena MRV, 27ª rodada do Campeonato Brasileiro. O Galo vai vencendo por 2-0, gols de Renier e Coelho. Eu sou André Cristino, levando as emoções da partida com os comentários de Davi Luiz, reportagem de João Pedro Martins, trabalhos técnicos de Reinaldo Andrade e Juliana Moura. Lateral para a equipe do Atlético pelo lado direito do campo defensivo. Natanael já cobrou ali com o Fred. Fred com a bola, toca mais atrás ali com o Vitão. Vitão mais à frente, consegue um passe com o Scarpa, faz o domínio, Arana em cima dele, soltou com o Cicê. Cicê abriu na direita com o Natanael, tenta o domínio, a bola escapa, é lateral para a equipe do Fluminense. Ô Davi, o 2-0, eu esperava que o Atlético seria uma equipe mais reativa, mas na sua visão continua propondo o jogo?
0: A melhor defesa é você ter a bola com você, né? O Atlético faz isso. Já que percebe que o Fluminense não dá nenhuma chance de reação, né? Não dá nenhuma mostra de reação. E aí, realmente, o ideal nesse momento do Atlético é manter com a bola. O Fluminense não consegue criar, segura ela, sai jogando. Tenta, quem sabe, fazer um 3-0, mas consegue defender com a bola no pé, que é muito mais importante, né?
1: André, e teve aplausos agora aí, ô João Pedro Martins. Foi pra quem entrou ou pra quem saiu?
3: Aplausos altos e eufóricos para Renier, com a 19 que saiu depois de marcar o primeiro gol do Atlético.

0: para a entrada do Cassierra com a 9. Saiu 19, entrou o 9, Cassierra. André, só para corrigir a informação das substituições do Fluminense, entrou o Ganso com a 10 e o Riquelme com a 28, para a saída do Otávio com a 94 e Savarino com a 11, tá, André?
1: Beleza, vai descendo a equipe do Atlético, recebe no meio, Igor Gomes girou, abriu na direita, a bola com um escapa, matou no peito, colocou no chão, camisa 10, vai encarando a marcação, Guilherme Arana, levou pro meio, pra chapa de esquerda! Fábio tava lá, a bola foi em cima dele, caiu, segurou, não deu recibo. Fica mantendo esse 2-0 apenas no placar aí o Fábio, que já joga pela direita ali com o Rabelo, tenta sair construindo na boa. Foi assim que deram um gol pro Cuejo, hein? O Rabelo errou o lançamento, a bola ficou de graça com o Vitor Hugo. Dele pra Maicon, Maicon soltou a bola ali com o Cissé, tabelou curtinho com o Cassierra. Cassierra de novo com o Cissé, com o Maicon, vai girando a bola no meio de campo. Fred recebe, devolve para Cissé, marcado, consegue um passe com o Pacini. Pacini soltou no meio pra Cassierra, faz a parede, soltou a bola com o Igor Gomes, girou, bateu! Fábio pula na bola pra dar um tapa nele e botar pra escanteio! Quase, quase o terceiro do Galo, João Pedro Martins.
0: E ele dá bronca, tá? Xingou todo mundo da zaga do Fluminense porque Fábio salvou. A bola ia entrar bem no cantinho no chute do Igor Gomes. Saiu pra escanteio, é perigo. Pode vir o 3-0 pro Galão, André.
1: Pode vir o terceiro na cobrança de escanteio. Escanteio para o Atlético pelo lado esquerdo de ataque. Igor Gomes é quem está na bola. Mas o Candansan vai lá na área chamar a atenção. O Vitão está se estranhando ali com o Freires, parece. Vitão, apesar de novo, não se intimida, não.
0: Ô, André.
1: Oi.
0: E o Vitão, ele é alto. Dentre os jogadores que estão ali no bolinho, ele é o maior. Então, mesmo novo, ele é imponente. Não deixe os jogadores pensar enquanto vem o escanteio, Igor Gomes da bola.
1: É o Serna quem tá puxando aí pelo pescoço ali. Autorizada a cobrança de escanteio, vem bola pra área, subiu o Freires, afastou a bola, ficou com o Scarpa na entrada da área, soltou com o Fred. Fred deixa a bola passar, abre na esquerda novamente ali com o Igor Gomes, fica com ela, vai passando ali de fundo, passinho, Igor Gomes puxa pra perna direita, vem cruzamento pra área, subiu, afastou a defesa, ficou com o CC pela direita, bateu cruzado! Ela explode no Freire, sai escanteio para o Atlético pelo lado direito. Quase, quase um gol contra aí, João Pedro.
0: Quase gol contra do Freitas. O Fábio falta xingar, mas ninguém aqui na zaga do Fluminense. Quase que o Freitas mandou contra. E é escanteio e a torcida sobe o som, André, e escapa na bola.
1: Escapa na bola, escanteio pelo lado esquerdo. Autorizada a cobrança, escapa, cobrou, fechado, Vitão na trave, sobrou!

0: capitão! O garoto que não se intimida! Bola levantada na área, o Vitão cabeceou, a bola explodiu no travessão, sobrou pra ele. Não perdoou! Não perdoou! Vitão pôs no fundo da rede e fez a arquibancada explodir na arena do MRV. Vitão faz o terceiro do Atlético contra o Fluminense. O primeiro dele com a camisa do Galo profissional. Grava esse nome. Vitão, Ancelotti. O Vitão tá aqui, tá? O Vitão tá aqui, Carlo Ancelotti. Pode chamar ele pra seleção principal. O Galo agora tem três. Um, dois, três. O Fluminense nada, João Pedro Martins.
1: Eu falava agora há pouco. Número 40 do Atlético tem personalidade, ele é imponente, o Vitão é jogadoraço, o Carlo Ancelotti que abre o olho, não é o Vitão que precisa da seleção não, é a seleção que precisa de um jogador como o número 40 do Atlético, chega de jogador veterano na seleção, é Vitão na seleção, é 3-0 pro Galão. Não tem ninguém que segure esse Atlético. E se não abrir o olho, é goleada histórica aqui na MRV. Não tem nem cheiro da bola o Fluminense. O Atlético faz o que quer nessa segunda etapa, André.
0: 37 minutos do segundo tempo. 3-0 e o Atlético fica com a bola, o Atlético quer jogo, o Atlético quer mais, quer aumentar a confiança para o jogo de quarta-feira contra o Santos. A bola está com a equipe do Atlético, com o Fred pelo lado esquerdo, já soltou com um passinho pelo meio, o Maicon pediu, recebeu, abriu de novo ali com o Fred, chegam dois em cima dele, tenta o lançamento para o Cassierra, não acerta o passo, o Cassierra devolve de graça para a equipe do Fluminense, tem a bola o Freitas pelo meio, na entrada da área ali, já soltou pela direita com o Rabelo no meio, o Hércules recebe, vai girando com o Nonato, mais atrás o Freitas mais uma vez recebe, abre na esquerda ali com o Arana, tem a aproximação do Serna, passa para ele o Natanael em cima do Serna, marcando, pressiona, tem que soltar a bola ali com o Hércules, com o Rabelo, joga lá atrás de novo com o goleiro Fábio. Fábio fica com a bola, o Atlético não pressiona o Fábio, deixa ele com a bola, vai gastando tempo, vence por 3-0 o Atlético, gols de Renier, Cuejo e Vitão, e a bola lançada ao ataque, o Vitão chega antes do Serna, dá um chute pro lado, não, a bola não sai, disputa, chega Vitão mais uma vez para colocar para fora, é lateral para a equipe do Fluminense e o Vitão tá com vigor, o menino tá com moral, o menino. A bola tá com o Arana pelo lado esquerdo, joga mais atrás ali com o Freitas, Freitas domina de novo ali na frente com o Arana, marcado de perto pelo Gustavo Scarpa, fica difícil a progressão, tem que recomeçar, toca atrás com o Freitas dele com o Hércules, Freitas recebe mais uma vez aberto pela esquerda, o Atlético vai cercando, vai gastando tempo a equipe do Fluminense, pouco pode fazer, faltando 10 minutos com os acréscimos para acabar o jogo, o Atlético vence por 3-0, o Fluminense insiste, tenta, Ganso, soltou no meio, Ganso, a finalização de fora da área! Passa por cima do gol, o chute do Riquelme, é tiro de meta para a equipe do Atlético, João Pedro.
1: O Riquelme olhou no fundo do olho do Gabriel Delfim, achou que ia fazer um golaço, mas isolou, passou por cima sem perigo nenhum, é apenas tiro de meta, segue 3 para o Atlético, 0 para o Fluminense, André.
0: 3-0 para o Galo contra o Fluminense. A bola está no setor defensivo da equipe do Fluminense com o Fábio. Joga, coloca na frente ali com o Rabelo. Tem a aproximação do Riquelme. O passe é para ele, devolve para Riquelme. Riquelme com o Rabelo. Rabelo abre na direita com o Fidelis. Recebe no meio. O Riquelme viu a movimentação. Bola lançada ali para o Senna. Apareceu fora da área de cabeça. Tirou o Delfim. Afasta de qualquer maneira a equipe do Atlético. Tenta impedir que ela saísse em lateral. Não conseguiu. Em Belo Horizonte são 5:44. Hora de conferir o tempo e placar de jogo. 40 minutos jogados no segundo tempo. O Galo vai vencendo por 3-0.
2: Na Arena do Grêmio, pelo Campeonato Brasileiro, o Vasco virou. Grêmio 1, Vasco 2.
0: 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Estamos com o Atlético recebendo o Fluminense. Recebendo não. Goleando o Fluminense na Arena MRV 3-0. Gols de Renier, Cuejo e Vitão. Eu sou o André Cristiano levando as emoções da partida com os comentários de Davi Luiz, reportagem de João Pedro Martins, trabalhos técnicos de Reinaldo Andrade e Juliana Moura. E a equipe do Fluminense insiste, tenta de longe. E o Freitas recebeu a bola, bateu! Rasteiro no canto esquerdo, fraquinho, fraquinho. Ficou com ela o Delfim. assim, e aí gasta o tempo, vai esperando ali a aproximação do Castilho, segura ela e vai dar continuação ao jogo. Davi Luiz, dá pra virar ainda com 41 minutos?
2: Dá pra virar uma goleada maior, aí dá. Mas o Fluminense em nenhum momento mostrou reação, em nenhum momento tentou, principalmente na segunda etapa. Então quando toma os dois gols relâmpagos com pouco mais de 15 minutos do segundo tempo, no segundo tempo o Fluminense não consegue fazer mais nada. E aí o 3-0 do Atlético é muito justo, o Vitão muito bem. Fica até a dúvida, né, agora se o Vitão vai voltar para esse banco de reservas, como que tira o Vitão dessa equipe titular agora diante do Santos, menino jogando muito, fazendo até gol. Então o Atlético que conseguiu neutralizar totalmente essa equipe do Fluminense não deu chances e agora faz um 3-0 muito merecido. Então dá pra virar uma goleada maior.
0: Dá pra virar uma goleada maior, galera. É só querer, é só apertar um pouco. Mas é o Fluminense quem tem a bola com o Arana. Toca mais atrás ali com o Riquelme. Riquelme vai procurando a movimentação. O Atlético não dá o bote, marcando em zona a equipe do Atlético nesse momento. Bola com o Rabelo, vai girando. Chega ali no Serra, no meio. O Riquelme pedalou pra cima do CC, puxou pro meio. Opa! É falta! É falta pra equipe do Fluminense, João Pedro Martins.
1: É falta pra equipe do Fluminense. O camisa 28, Riquelme. Ficou com a mão na cabeça ali, rolando para um lado e para o outro. O Candançan apenas autorizou a substituição e sai o camisa 46. O jogador Júlio Freitas e entra o camisa 44, James. Uma troca na zaga, entrando James, saindo Igor, Júlio, Fidelis, André.
0: Tá, então a última mexida do Fluminense, saiu o Fidelis para a entrada do Gêmeos e o Fluminense com a bola com o Castilho, soltou com o Senna pela esquerda, Arana tem espaço, recebeu, pode buscar a linha de fundo, tenta o cruzamento, explode em cima do Natanael, corre atrás da bola, o Scarpa mata no peito, põe no chão, vai gastando, é o Arana que está em cima dele, opa, pisou na bola o Scarpa, mas ganhou um lateral, lateral para a equipe do Atlético. 43 minutos do segundo tempo, o juiz quer pressa, quer que o Natanael vá correndo para pegar essa bola para fazer a cobrança, cobrou curto o lateral com o Fred, já perdeu a bola, a equipe do Atlético. Senna tocou com o Castilho na frente, Fred pressiona, tenta recuperar a bola, o Castilho insiste pelo lado esquerdo, o Natanael aparece na cobertura, o Fred também, a bola bate nas pernas do Fred, eu vi escanteio, mas o Candançan deu tiro de meta, João Pedro.
1: Deu tiro de meta, ficou na cobrança ali, o Fred em cima do Candançan, nem deu muito papo não, é apenas tiro de meta para a equipe do Atlético. Segue 3 para o Atlético, 0 para o Fluminense. É tiro de meta, Gabriel Delfim já bateu, André.
0: Tiro de meta cobrado, bola lançada ao Cassierra, faz a defesa lateral para a equipe do Atlético pelo lado direito do ataque. Scarpa já cobrou com o Cassierra, devolveu para o Scarpa, para Cassierra, perdeu a bola. O Cassierra, quando o momento é ruim, o cara não consegue nem ficar com a bola no pé 3 segundos. O momento do Cassierra não é bom com a camisa do Atlético. Hoje vai chegar 18 jogos sem marcar. O camisa 9 do Atlético, para você pensar sobre isso, viu, o torcedor. A bola tá com a equipe do Fluminense, Hércules vai girando a bola, chega ali com o Rabelo, com Freitas com ela no campo defensivo,
1: André.
0: Solta no meio com o Nonato, oi!
1: Saiu público e renda, 20.073 torcedores para uma renda de mais de R$1.202.000. 20 mil atleticanos vendo uma goleada atleticano nesse segundo tempo, André.
0: Tá certo, mais de 20 mil torcedores acompanhando essa grande vitória pra cima do Fluminense. E a bola pro Castilho, passou pelo Vitor Hugo, passou pelo Delfim, gol aberto, bateu pro gol, tá lá! Castilho aproveitando a bola casquinhada no meio de campo, tirou o Vitor Hugo, o Delfim saiu para abafar, driblou o Delfim e deixou o gol aberto. Vitão se jogou, esticou, mas não alcançou. Castilho desconta para o Fluminense. O Atlético agora tem 3, o Fluminense tem 1, João Pedro Martins.
1: É para evitar o vexame que foi esse segundo tempo do Fluminense. Camisa 28, Riquelme, que entrou dando dinâmica, deixou o Castilho sozinho com o Delfim, que apenas tirou de lado o goleiro atleticano. Agora, com 5 minutos de acréscimo, indo até 50 minutos, o Castilho só precisou tirar o Delfim e marcar um golzinho do Fluminense para diminuir o vexame e para evitar que o saldo do Fluminense piore, tendo em vista que o Fluminense está na disputa pelo G4, André.
0: Tá aí então Castilho descontando, e ó, esse era meu placar desde o início, tá 3-1 para o Atlético. Vamos ver se vai se manter, porque a bola rola, ainda tem mais 4 minutos de jogo nesse segundo tempo aí. O árbitro deu mais 5 minutos de acréscimo. E é o Fluminense quem vai descendo a bola para o Guilherme Arana. Não consegue o domínio, adiantou demais. Ela fica de graça com o Delfim. Vai gastando tempo, o Serna ameaça apertá-lo. Mas ele já ficou com a bola, pede para o time do Atlético subir. Quer que todo mundo suba para afastar o risco. Delfim coloca a bola no chão mais uma vez. O Ganso vai lá pressionar. Ele dá aquele lançamento para ninguém. A bola sai em lateral para a equipe do Fluminense, pelo lado esquerdo no campo defensivo. Tá lá o Freitas para fazer a cobrança. Tem a aproximação do Nonato, é para ele no meio. Nonato já toca atrás ali com o Rabelo. Rabelo vai levando pro lado direito. Tem ali o Gêmeos, o passe é para ele. Gêmeos toca lá atrás com o goleiro Fábio, vai dar um chutão para frente. Foi no lançamento dele que começou o gol do Fluminense. Lançou, o Serna casquinhou e o Castilho fez o resto do serviço. A bola pelo lado esquerdo com o Passini, joga lá atrás com o Delfim. Delfim tem a aproximação do Castilho. Delfim tenta a ligação com o ataque com o Cacierra. Deu certo na velocidade. Cacierra tenta buscar a bola, não consegue. André? Davi Luiz insistir com o Cacierra, corre o risco de queimar o jogador ou não?
2: André, agora nesse momento ele tem que jogar, são jogos iguais esses, realmente. Jogos que o Atlético já está vencendo, de preferência por 2 ou mais gols de diferença, ganhar minutos, ganhar confiança. Foi um ativo que veio caro, então custou realmente um bom dinheiro pelo Atlético. Não adianta jogar fora agora, não tem janela que ele consiga ser negociado, não vai rescindir com o jogador, então tentar recuperar ele. Agora, nesse momento, é tentar recuperar. Em janeiro, aí ver quais são as possibilidades, enfim, se vale a pena uma venda, um empréstimo, uma troca. Mas, neste momento, é tentar realmente colocar ele nesses jogos já ganhos, já mais acessíveis para o Atlético, pelo menos, para tentar realmente salvar um pouquinho do jogador.
0: E vai descendo o Fluminense pela esquerda, bola com o Nonato, chega por baixo do Natanael, faz o corte lateral para a equipe do Fluminense no campo de ataque, já cobrou, a bola tá ali com o Guilherme Arana, vai chegando o Scarpa na marcação, ele solta com o Ganso no meio, marcado pelo Fred, abre na esquina ali com o Serna, o Scarpa tá em cima dele, o Serna ameaça, samba para lá, para cá, mas não consegue progredir com a bola, o Scarpa muito bem ali, fechando os espaços, o Serna tem que tocar mais atrás com o Ganso, Ganso encarando a marcação do Fred, puxa pro meio, já soltou a bola com o Hércules, vai girando a equipe do Fluminense, buscando, não consegue, o Atlético marcando em zona, tá dificultando a vida do Fluminense. Nonato recebe pela esquerda, o Arana tabelou curtinho, recebeu o Arana mais uma vez, devolve na frente ali, olha o Riquelme, pode vir cruzamento da esquerda, limpou a marcação do Natanael, perna direita, freou, não cruzou, entrou na área, a área protege, a bola com o Ganso, limpou no meio de dois, ficou sem espaço, tenta um passe atrás ali, aparece o Scarpa, pressiona e dá um lateral para a equipe do Fluminense. O Atlético muito comprometido com a marcação nesse final de jogo, último minuto da partida. Candança prometeu 5 minutos, já estamos no 5º minuto dos acréscimos. A bola com o Fluminense pelo lado esquerdo ali, com o Arana. Arana toca atrás com o Freitas. Freitas gira, chega no Rabelo, devolve para o Freitas pela esquerda. Freitas tenta a ligação com um ataque, buscando o Nonato, deu certo. Abriu na direita, chega por baixo, não consegue tirar o Passini. Vai descendo por ali o Gêmeos, colocou para Castilho, pôs dentro da área. Vitão! Aparece mais uma vez o pequeno prodígio para botar para fora. É escanteio para a equipe do Fluminense pelo lado direito, João Pedro.
1: É escanteio. O Atlético dormiu nesses últimos 10 minutos do segundo tempo. O Fluminense marcou o primeiro. Agora chegou muito próximo de marcar o segundo. Se não fosse o jovem prodígio, a joia do Atlético, Vitão, é escanteio pro Fluminense, André.
0: Escanteio cobrado, bola levantada dentro da área. O Fluminense insiste, fica com o Ganso. Abriu na esquerda com o Arana. Candação leva o apito à boca. Vai encerrar o jogo. Fim de jogo na Arena MRV. Peraí, parece que... parece que o Candação tá esperando, conversando com o VAR. Agora sim! Fim de jogo na Arena MRV. Que quebrei, Juliana Moura, agora que já ia soltando o hino pela vitória. O Galo vence mais uma jogando em casa. Foi só a sétima vitória do Galo jogando como mandante pelo Campeonato Brasileiro. Um dos melhores mandantes. Ganhar aqui na arena é difícil. E o Galo venceu. Venceu bem. Venceu muito bem com gols de Renier, Coelho e Vitão. Tomou um gol do Castilho, mas não estragou a festa. 3-1 para o Galo. E ganhou moral para o jogo de quarta-feira contra o Santos. Qual é o planejamento do Galo agora aí, João Pedro Martins?
1: Ganhou moral no final do segundo tempo. Como de praxe, a torcida atleticana subiu o canto de eu acredito, o Atlético acredita. Esse placar é suficiente para uma disputa de penalidades contra a equipe do Santos aqui no, na Arena MRV. O torcedor atleticano nunca deixando de acreditar, passando por cima de tudo, de todos. Se ficar atento, se jogar concentrado, se jogar com o Vitão, se jogar com o Coelho, o Atlético tem chances reais da classificação e não só da classificação. O Atlético tem chances reais de título em 2026. Tanto pela Copa do Brasil quanto pela Sul-Americana, o Atlético dando uma volta por cima desse brasileiro, ganhando de um adversário muito difícil, que é a equipe do Fluminense, que é a equipe do Marcão, que não conseguiu ganhar do Atlético ainda na sua trajetória como treinador. E o Atlético segue com apenas uma derrota nos últimos 23, agora 24 jogos na Arena MRV. E passando os próximos jogos do Atlético, o Atlético enfrenta o Santos pela Sul-Americana na quarta-feira. Depois, no próximo sábado, enfrenta a Chapecoense pelo Brasileiro. E tem aquela parada para os jogos da Seleção Brasileira. E volta apenas dia 8, que vai dar numa quinta-feira, para jogar lá no Paraná contra a equipe do Atlético Paranaense. Eu me despeço, agradeço a audiência dos nossos ouvintes do AM880, agradeço a parceria do nosso grande narrador André Cristino, dos comentários precisos de Davi Luiz, da produção e equipe técnica de Reinaldo Andrade e de Juliana Moura. Me despeço, um grande abraço, fui, André!
0: Valeu, João Pedro Martins. Davi Luiz, 3-1 para o Atlético contra o Fluminense. Um resultado justo e construído de forma fácil e consistente.
2: É, um primeiro tempo muito fraco das duas equipes, pouco inspirado. Um segundo tempo que em 5 minutos todo mudou. Durante as substituições do Fluminense, o Atlético foi rápido, foi atento. E aí consegue não fazer um, mas como 2-0. Né? E aí o jogo é outro, consegue tranquilizar a sua partida. Criou mais do que o Fluminense a partir desses minutos. Faz o 3-0 merecido com o Vitão. E aí no finalzinho acaba num vacilo, tomando 3-1 com o Castilho. Mas que não muda em nada realmente. Uma vitória maiúscula do Atlético hoje, consegue, principalmente pelo segundo tempo, mostrar uma força muito importante dentro da sua casa. Vai ter o jogo agora quarta-feira contra o Santos, o jogo mais importante, né, dentro dessa semana do Atlético, que é, todo mundo sabe que é o jogo mais importante. Jogadores sendo poupados na partida de hoje, mas diante do Santos vai ser força máxima, tentar ganhar de no mínimo 2-0, placar difícil, mas hoje o Atlético consegue ganhar de 2 gols de diferença, né, da equipe do Fluminense. Então uma boa equipe do Fluminense, não jogou tão bem assim, mas o Atlético não deixou o Fluminense jogar. Então vitória merecida, vitória maiúscula, o Atlético sobe um pouquinho no brasileiro, se mantém vivo, pelo menos nessa disputa pela Libertadores no brasileiro. Ainda tem a Copa do Brasil, que está vivíssimo, na Sul-Americana, que ainda está vivo. Mas o brasileiro é sempre bom manter essa frente, não deixar desgrudar tanto assim. O Atlético segue vivo, vive um bom momento na temporada de 2026, consegue vencer novamente, voltar a vencer. E agora os grandes focos do Atlético, o grande foco do Atlético é na quarta-feira contra o Santos. A remontada, talvez, quem sabe, de Eduardo Domingues contra a equipe do Santos. E o Neymar falou muito, muitas provocações. Quem sabe agora na Arena MRV não consigam ser respondidas dentro de campo e bola, viu, André?
0: Quem sabe na quarta-feira com essa vitória o Atlético não tem a moral suficiente para reverter. Perdeu o primeiro lá por 2-0. Tem que vencer por 2 aqui na quarta-feira. E ó, o torcedor já tá acostumado, tá? Eu também acredito, viu, torcedor? Eu também acredito que o Atlético em casa pode fazer a diferença contra o Santos. Aproveitando o torcedor que está nos acompanhando aqui pela Rádio Inconfidência, daqui a pouquinho tem Cruzeiro, tá? Se você não for acompanhar, avisa seu amigo aí, a partir das 20h30, tem Santos e Cruzeiro nas ondas do Gigante do Ar, a Rádio Inconfidência, AM 880. Muito obrigado pela sua companhia, pela sua audiência. Reportagem de João Pedro Martins, os comentários de Davi Luiz, trabalhos técnicos de Júlia Namora e Reinaldo Andrade. Eu, André Quintino, vou me despedindo, agradecendo demais pela sua companhia. Tenha uma ótima noite, um ótimo fim de semana. Fique com Deus e até a próxima.
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0: Obrigado. Cobra Coral, Trem Azul, do Lô Borges e Márcio Borges. O próprio Lô, Segundo as Mornas Intenções, dele Chico Amaral, e abrimos com Milton Nascimento, Maria Maria, do Milton Nascimento e Fernando Brant. E bora logo com as dicas culturais, com ingressos esgotados. A Simone Chega a BH, cantora e compositora Simone Chega a BH com o show Que Mulher é Essa?, que reúne canções ligadas ao universo feminino, com direção artística de Ronaldo Fraga e direção musical da Ana Frango Elétrico. Que time, hein? É hoje às 9 da noite no Minas Centro. Quem sabe você dá sorte de conseguir ingresso lá na porta, mas pelo site os ingressos estão esgotados. Outro show que acontece logo mais, às 7 horas da noite, é do Renato Enoque. O show antecipa músicas e a atmosfera do primeiro álbum completo do artista. Hoje às 7 da noite, na Sala Juvenal Dias. Ingressos entre R$20 e R$40. Outra dica é a mostra Trintô Trampolim, que celebra os 30 anos do grupo Trampolim. Amanhã tem apresentação gratuita ao meio-dia com o espetáculo Academia Brasileira de Bestas no Centro Cultural Padre Eustáquio. A entrada é gratuita. Tem também Festa dos Bichos no Cerrado, que é uma montagem que reúne música, humor, aventura e uma mensagem sobre preservação ambiental. Amanhã, às 16h, no Teatro Marília. Outra dica é a 11ª edição do Festival Descontorno Cultural, que reúne 108 atrações gratuitas nos centros culturais de BH. Pesquise aí a programação do projeto Descontorno Cultural. Hora de intervalo, a gente já volta, é rapidinho.
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0: Boa noite, bom sabadão, dia 12 de setembro. Todo sábado e domingo, de 6 às 7 da noite, a gente encontra o marcado aqui nessa esquina para curtirmos muita música mineira. E quem chega é Marco Ribas.

0: Babadão, banda de Rui Sérgio Pererê, Sete Ondas. Do Camilo Gan, de Edgar Siqueira e William Alves. Chama o Síndico, Um Dia Eu Chego Lá, com a participação de Matéria-Prima, música do Tim Maia, essa versão do Tim Maia. E abrimos com Marco Ribas, Barranqueiro, música do Marco Ribas. E tá rolando o Festival de Cenas Curtas, tão tradicional, né? Que já apresentou tantos grupos de teatro. Muitos grupos nasceram ali nesse festival. É a 27ª edição do Festival de Cenas Curtas. E o tema desse ano é Redesconstrução, reunindo 16 cenas, encontros com a crítica e grupos convidados até amanhã no Galpão Cine Horto. Mais dica de teatro, o espetáculo Surda, que acompanha uma mulher durante o processo de perda auditiva. A atuação é da Benedita Cazé, filha da Regina Cazé, em cartaz no Minas Tênis Clube, hoje, às 8 horas da noite. Por falar nessa temática, tá rolando o festival Acessa BH até o dia 27 de setembro, que dá protagonismo às pessoas com deficiência e promove um evento acessível e democrático, reunindo pessoas com e sem deficiências nos palcos e nas plateias. Sexta edição desse festival, que é um dos maiores eventos de arte e cultura DEF no país, ocupando diversos espaços de BH. Só pesquisar aí Acessa BH no site ou nas redes sociais do festival. E mais dica de teatro, Diana, Princesa do Povo, que conta a história da Lady Di. É uma superprodução em cartaz hoje, às 8 da noite e amanhã, às 4 horas da tarde, no Sesc Palladium. Outro espetáculo, Invisível, com Alexandre Toledo e direção de Rita Clemente, no Teatro da Cidade. Hoje, às 8 da noite, amanhã, às 7 da noite. E outro destaque no teatro é o espetáculo Lia Lia, com Bete Coelho e Camila Pitanga, que é parte do romance de Caetano Galindo, investiga memória, identidade e diferentes fases de uma vida. Faz parte da programação do Festival SESI em Cena. Hoje, às 8 da noite, amanhã, às 7 da noite, no Teatro SESI Minas. Bete Coelho e Camila Pitanga em BH. Hora de intervalo, a gente já volta, é rapidinho.
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2: Boa noite, bom sabadão. Esse é o Esquinas de Minas até às 7 da noite. Em seguida, tem Cinefonia. E agora quem chega é Coladeira e uma música que eu adoro, Funa.

0: E aí, a Drummond, Morena Faceira, Della e Leopoldina, Davi Fonseca e Xangai, Presepeira, do Davi Fonseca e Lucas Felipe Oliveira, do mais recente álbum do Davi, Luiz Gá e Fael, A Caverna Ligou no Wi-Fi, música do Luiz Gá, e abrimos com Coladeira, Funaná do Moreré, do Vitor Santana e Marcelo Albert. E uma dica pra amanhã é o espetáculo da Flávia Reis, Minha Xará, que chega com a nova comédia, é um solo da atriz chegando aqui em BH. O espetáculo combina humor, teatro físico e palhaçaria. Amanhã, dia 13, às 7 horas da noite, no Minas Tênis Clube. Amanhã também tem Margot e a Árvore da Vida, que é uma peça da companhia mineira O Trem e aborda consciência ecológica por meio de uma narrativa poética e musical para criançada, para a família toda, na verdade. Amanhã, às 4 horas da tarde, no Teatro Francisco Nunes, que fica ali dentro do Parque Municipal. Ingressos entre 10 e 20 reais. Uma rápida pausa e a gente já volta para o último bloco do Esquina de Minas.
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0: Boa noite, bom sabadão, chegando a banda Skank.

0: Cristina sobre o tempo, do John Ulloa. Jota Quest, Quero Que Tudo Vá Pro Inferno, do Roberto e Erasmo Carlos. E abrimos com Skank, Mandrake e os Cubanos, do Samuel Rosa e Chico Amaral. Encerrando muito bem nossa Esquina de Minas este sabadão, dia 12 de setembro. Muito obrigada pela sua companhia e sintonia. Eu sou Flávia Moreira, a programação é do Flávio Henrique Silveira, nos trabalhos técnicos Carlos Ferreira e Homero Ribeiro. Fique agora com o programa Cinefonia. Continue sintonizado aqui na Rádio Confidência. E amanhã eu te espero, hein? Às 18 horas tem mais uma edição do Esquinas de Minas. Uma ótima noite de sábado pra você. Aproveite do jeito que você achar melhor. Bom domingo, bom fim de semana. Beijo grande. Tchau, tchau.
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O Cinefonia está no ar, trazendo a sétima arte pelas ondas da Rádio Inconfidência. Eu sou Renato Silveira e a partir de agora você escuta o melhor da música brasileira, que é trilha de cinema. No programa de hoje, nós vamos ouvir Milton Nascimento, Criolo, Elza Soares, Djavan e muito mais em canções que se tornaram trilhas sonoras de filmes de várias épocas. Destaque também para as oficinas da 20ª Mostra Cine BH e os filmes finalistas da seletiva que vai escolher o representante do Brasil no Oscar 2027. Tem ainda as dicas do streaming e os lançamentos da semana nos cinemas. Pegue a sua pipoca, porque a sessão já vai começar. E damos início ao programa com Adriana Calcanhoto. Por que você faz cinema?

0: Milton Nascimento, Fazenda, música de Nelson Ângelo, gravada pelo Bituca para o icônico álbum Gerais, de 1976. Linda canção que está na trilha sonora do premiado filme A Natureza das Coisas Invisíveis, dirigido por Rafaela Camelo e lançado nos cinemas em 2025. Abrimos o programa ao som de Adriana Calcanhoto, Por que você faz cinema? Homenagem da cantora e compositora ao cineasta Joaquim Pedro de Andrade, diretor de marcos do cinema nacional. São dele filmes como Macunaíma, O Padre e a Moça, Os Inconfidentes, Vereda Tropical e Garrincha, Alegria do Povo.
1: Estreias da semana.
0: Até a próxima quarta-feira, dia 16 de setembro, as salas de exibição em todo o país participam da campanha Semana do Cinema. Todos os filmes, em qualquer horário, inclusive neste fim de semana, podem ser vistos pelo preço de R$ 10,00 nas sessões iniciadas antes das 5 da tarde e R$ 12,00 nos demais horários. A promoção só não vale para pré-estreias, shows e salas especiais como IMAX e VIP. Aqui no Cinefonia, a gente sempre valoriza o cinema brasileiro e você pode aproveitar a Semana do Cinema com duas estreias de filmes nacionais. Uma delas, inclusive, tem tudo a ver com rádio. É o documentário PRK30, o rádio pelo avesso.
2: Cavalheiros e cavalheiras, estamos a sete, muito boa tarde. Acaba de subir para o ar a sua PRK30, falando diretamente do segundo andar do edifício Explicar, enquanto não iniciou a construção do primeiro andar. É por isso que anunciamos sempre, no ar, PRK30.
0: Filme dirigido por Eduardo Albergaria, resgata a história do icônico programa humorístico PRK30, sucesso por duas décadas a partir de 1944. O programa era uma paródia sobre os costumes da época e os clichês das próprias emissoras, transformando o cotidiano através de imitações, radionovelas e quadros musicais.
3: Eu sou atriz para ser amada.
4: Eu gosto de textos que toquem meu coração.
0: Outro documentário brasileiro que chega aos cinemas é Viva Marília. Dirigido pelo veterano Zelito Viana, o longa revisita a trajetória da atriz Marília Pêra, que fez da profissão uma forma de existência. O filme recupera fotografias e registros raros do acervo da artista e relembra os momentos mais importantes de sua carreira a partir de entrevistas, cenas de filmes, novelas, espetáculos e programas de televisão.
5: Não há magia mais forte do que a Irmandade. Obra do destino, testada pelo tempo e inquebrável.
6: Para, você tem 6 anos? Qual é o seu problema?
0: O destaque dos lançamentos internacionais da semana é a comédia romântica Da Magia à Sedução, Feitiço de Amor. Continuação do filme de 1998, o longa traz de volta Nicole Kidman e Sandra Bullock vivendo as irmãs bruxas Gillian e Sally. Quase 30 anos depois, as duas devem confrontar poderes que ameaçam acabar com sua família de uma vez por todas. A direção é de Suzanne Bier, de filmes como Depois do Casamento e Bird Box.
7: Lá onde vamos tem um bosque que é cheio de árvores lindas.
8: Árvores, literalmente as coisas mais sem graça do mundo.
9: Vai ter conexão?
0: Outra estreia internacional é o filme de aventura e fantasia A Maravilhosa Árvore Encantada. Na trama, uma família se muda para o campo em busca de um recomeço, uma nova oportunidade de conexão entre pais e filhos. Sem Wi-Fi e longe das telas, as crianças passam a explorar o mundo ao seu redor e descobrem algo extraordinário, uma árvore mágica que as leva a mundos fantásticos. No grande elenco estão nomes como Andrew Garfield, Claire Foy e Rebecca Ferguson. A direção é de Ben Gregor.
10: O dossiê sobre Colreed chegou.
9: Nascido e criado em Londres. O pai era policial e o avô também. Reed trabalhou com o pai em uma investigação de tráfico humano.
10: E por que ele deixou o Reino Unido?
9: O caso esfriou.
0: Já para quem gosta de filmes de ação, a dica é Código Vingança, mais novo trabalho do astro Jason Statham. Desta vez, ele parte em uma missão em alto mar para vingar o assassinato de seu chefe depois de ser injustamente condenado pelo crime. A direção é de Jean-François Richer, de Inimigo Público número 1. Voltamos já já com o Cinefonia aqui na Inconfidência.
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Estamos de volta com o Cinefonia. Aqui você escuta música brasileira de qualidade e sabe mais sobre o cinema nacional. Fique agora com a banda Tono, Sonhador Sonâmbulo, da trilha sonora do filme Casa Grande.

0: Ouvimos História de Fogo, música de Otto e Alessandra Negrini, que está no disco do Otto, Sem Gravidade, de 2003, e também na trilha sonora do filme Só Deus Sabe, estrelado por Alice Braga e Diego Luna, em 2006. Abrimos o bloco com a banda Tono, Sonhador Sonâmbulo, música de Rafael Rocha. Ela está na trilha sonora do filme Casa Grande, dirigido por Felipe Barbosa e estrelado por Thales Cavalcante, Clarissa Pinheiro, Marcelo Novaes e Suzana Pires, em 2014.
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0: A 20ª edição da Mostra Cine BH está chegando. Além da exibição de filmes em pré-estreia e rodadas de negócios para coproduções internacionais, o evento conta com oficinas de formação em audiovisual. As inscrições terminam neste fim de semana. Quem nos fala mais é a coordenadora da Cine BH, Raquel Alac.
2: Olá, ouvintes. Aqui é a Raquel Alac, coordenadora da Mostra Cine BH. E eu estou aqui para te dar uma dica importante. Estão abertas as inscrições para o programa de formação do evento. São 140 vagas gratuitas para quem quer investir na carreira profissional. Isso mesmo. Mas você tem somente até o dia 13 de setembro para se candidatar a uma das vagas das 6 modalidades formativas. São 5 oficinas e um laboratório de roteiro. As atividades são presenciais, elas vão acontecer no Palácio das Artes e serão conduzidas por profissionais de diferentes áreas do audiovisual. A programação completa enfoca temas e práticas fundamentais para quem quer investir na carreira do audiovisual. Laboratório de roteiro, oficina de documentário, de crítica cinematográfica, de figurino, pesquisa de personagens e trilha sonora. São propostas destinadas a diferentes perfis e níveis de experiência. Então, corre lá no nosso site, faça a sua inscrição. As vagas são limitadas e cada participante poderá se inscrever em apenas uma atividade. A Mostra Cine BH vai acontecer do dia 22 a 27 de setembro em Belo Horizonte. E é tudo de graça. Então aproveita a chance aí de se aperfeiçoar ou se introduzir aí no audiovisual. A seleção dos candidatos será realizada pela comissão organizadora, considerando o número de vagas e os critérios de cada atividade. A programação completa, as informações, você também consulta no site cinebh.com.br. Então, se programe para participar deste evento internacional de cinema da capital mineira. Até lá!
0: Obrigado, Raquel, e sucesso com mais uma edição da Cine BH. Um rápido intervalo e já voltamos com mais música e cinema, aqui na Inconfidência.
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0: 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Eu sou Renato Silveira e este é o Cinefonia, com o melhor da música brasileira que é trilha de cinema. E a gente escuta agora...

0: Elza Soares, Espumas ao Vento, música de Acioli Neto, versão da trilha sonora original de Lisbela e o Prisioneiro. O filme, dirigido por Guel Arraes, chegou aos cinemas em 2003, com Débora Falabella e Selton Mello nos papéis principais. O elenco ainda conta com Marco Nanini, Virgínia Cavendish, Bruno Garcia, André Matos e Tadeu Mello. Abrimos o bloco com Criolo, Fermento pra Massa, música dele, faixa do álbum Convoque Seu Buda, e presente na trilha sonora da comédia Torrica, estrelada por Samantha Schmutz e dirigida por Pedro Antônio em 2016. Hora de conferirmos as dicas do streaming com Pedro Vieira.
1: Aperte o play.
2: Falta pouco para a cerimônia do M2026, o Oscar da TV. Então se prepare, porque hoje eu trago para você as principais séries indicadas e em quais plataformas você pode assisti-las.
3: Morning, Jack.
2: Os grandes destaques desta edição são as séries The Pitt, nas categorias de drama, com 25 indicações, e Hex, nas categorias de comédia, com 24 indicações. The Pitt é um drama médico que explora os desafios enfrentados por profissionais da saúde em Pittsburgh, nos Estados Unidos. Dos mesmos criadores de ER, Plantão Médico, a série apresenta uma narrativa realista sobre as dificuldades e os sacrifícios dessa profissão. A trama acompanha o Dr. Hobby, vivido por Noah Wyle, assistente-chefe da sala de emergência, durante um intenso turno de 15 horas. A cada episódio, que corresponde a uma hora do plantão, os profissionais enfrentam dilemas pessoais, conflitos políticos no ambiente de trabalho e o impacto emocional de tratar pacientes em estado crítico.
4: Não, not even close.
5: God, look at this.
6: She has risen!
5: No! No! I was never dead.
6: Hallelujah!
2: Já Rex conta a história de Deborah Vance, papel de Jean Smart, uma comediante pioneira que agora enfrenta a decadência e a falta de humor. Embora ainda tenha uma porção de contratos milionários em seu nome, sua maior conquista profissional, uma residência em Las Vegas, parece estar por um fio. Determinada a salvar a carreira, ela contrata uma jovem de Los Angeles para ajudá-la a atualizar o seu repertório de piadas e, assim, atrair um público mais novo. Tanto Rex quanto The Pitt estão no catálogo da HBO Max. Lembrando que essa é a última vez que Rex concorre ao Emmy, pela sua quinta e última temporada. Já The Pitt está na disputa pela sua segunda temporada.
5: The Spotlight!
2: Outros destaques do M2026 são O Segredo de Widow's Bay e Pluribus, com 19 e 18 indicações ao prêmio cada uma. O Segredo de Widow's Bay se passa em uma cidade fictícia no estado americano da Nova Inglaterra, localizada em uma ilha da qual, supostamente, ninguém nascido ali pode sair. Apesar das lendas, o prefeito, Tom Loftus, vivido por Matthew Rhys, tenta atrair mais turistas para Widow's Bay. De repente, os contos assustadores sobre fantasmas e assassinos em série se tornam reais.
7: Sabe? Que cidade não tem um passado obscuro?
8: Houve canibalismo?
7: Não.
2: Já Pluribus é uma série de ficção científica e drama criada por Vince Gilligan, o mesmo criador de Breaking Bad. A história começa quando um fenômeno misterioso transforma praticamente toda a humanidade. As pessoas passam a compartilhar uma espécie de consciência coletiva, vivendo em um estado permanente de felicidade, harmonia e compreensão. A protagonista, Carol Sturka, vivida por Reese Ehorn, é uma escritora de ficção científica cínica, solitária e bastante infeliz. Por algum motivo, ela está entre as poucas pessoas que não foram afetadas pela transformação. Carol passa então a investigar o que aconteceu e se recusa a se integrar a essa nova ordem mundial. O Segredo de Widow's Bay e Pluribus estão disponíveis para assinantes da Apple TV Plus.
1: Descobri para quê?
3: Para você se unir a nós.
1: Mas...
2: vale ressaltar que a 78ª edição do Emmy é dividida. No último fim de semana, aconteceram duas cerimônias com a entrega das categorias técnicas e criativas. Agora, a cerimônia principal está marcada para a próxima segunda-feira, dia 14 de setembro. No Brasil, a transmissão será feita pelo canal de TV por assinatura TNT e pela plataforma de streaming HBO Max, a partir das 9 horas da noite, direto de Los Angeles. Eu sou o Pedro Henrique Vieira e em breve eu volto aqui no Cinefonia com mais dicas das plataformas digitais. Um abraço e até a próxima.
3: Fique à vontade para vir à cabine, Carol.
0: Obrigado, Pedro. E você não saia daí, o Cinefonia volta em instantes.
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15: Olá, o Cinema em Minas está no ar. Uma pequena semente de mamão sonha em voar. E é a partir desse desejo que começa uma grande aventura. Papaya é o primeiro longa-metragem da diretora Priscilla Kelly e chega aos cinemas brasileiros a partir do dia 10 de setembro. Na história, a pequena semente faz de tudo para não criar raízes, mas ao longo da jornada descobre que são justamente essas raízes que podem conectar vidas, criar vínculos e ajudar a encontrar o próprio caminho. Sem diálogo, a animação aposta nas imagens para contar essa história. São colagens, desenhos e grafismos inspirados na cultura latino-americana em um universo que a diretora define como tropicalismo pós-apocalíptico. E Papaya já chega aos cinemas com uma trajetória internacional de destaque. O filme passou por importantes festivais brasileiros e se tornou o primeiro longa-metragem brasileiro de animação selecionado para a mostra competitiva Generation Q+, do Festival de Berlim 2026. Assista a animação mineira Papaya. Mais informações em arroba sessão vitrine. 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Edição Hernani Andrade. 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
0: hora do último bloco do Cinefonia. A Academia Brasileira de Cinema anunciou nesta semana os 6 longas-metragens pré-selecionados para representar o Brasil no Oscar 2027. E 2 produções mineiras continuam na disputa. Nosso Segredo, dirigido por Grace Passot, e Vicentina Pede Desculpas, novo trabalho de Gabriel Martins, de Marte 1 e da Filmes de Plástico. Nosso Segredo está em cartaz nos cinemas. Já Vicentina Pede Desculpas ainda é inédito no circuito comercial e tem previsão de estreia para 5 de novembro. Os demais finalistas da seletiva são 100 Dias, de Carlos Saldanha, A Fabulosa Máquina do Tempo, de Elisa Capay, A Natureza das Coisas Invisíveis, de Rafaela Camelo, e Feito Pipa, de Alain de Berton. Ao todo, 15 longas foram inscritos e habilitados para concorrer à vaga. Na próxima quarta-feira, dia 16 de setembro, a comissão de seleção vai escolher o filme que será inscrito para buscar a indicação na categoria Melhor Filme Internacional. Caso o representante brasileiro seja indicado, será o terceiro ano seguido com o Brasil no Oscar. Depois de O Agente Secreto, em 2026, e Ainda Estou Aqui, que ganhou a estatueta em 2025. A cerimônia do Oscar 2027 será realizada no dia 14 de março.
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0: Agora a gente escuta uma música que Maria Bethânia gravou com Gal Costa e que entrou para a trilha sonora de uma produção estrangeira, Orquídea Selvagem. Vamos ouvir Sol Negro.

Ouvimos Fera, música do Djavan, que está na trilha sonora de Muito Gelo e Dois Dedos d'Água, uma comédia sarcástica dirigida por Daniel Filho em 2006 e estrelada por Mariana Ximenes, Paloma Duarte, Ângelo Paes Leme e a já saudosa Laura Cardoso. A sequência começou com Maria Bethânia e Gal Costa cantando Sol Negro, música de Caetano Veloso. Essa versão pode ser ouvida na trilha sonora do filme Orquídea Selvagem, uma produção norte-americana rodada no Rio de Janeiro no final dos anos 80, pelo diretor Zalman King. No elenco estão Jacqueline Bisset e Mickey Rourke. Os créditos sobem, as luzes se acendem e o Cinefonia vai ficando por aqui. O programa teve edição, redação e apresentação minhas, Renato Silveira. Produção e trabalhos técnicos, Pedro Vieira. Muito obrigado pela sua audiência, um grande abraço e até a próxima.

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8: Olá pessoal, Marcos Tadeu na área para mais uma edição do Pop Rock em Confidência neste sábado, dia 12 de setembro. Um espaço para você ouvinte se divertir e ficar por dentro do que há de melhor na cena alternativa mineira e brasileira. E no Pop Rock em Confidência de hoje, nós trazemos um papo bem legal e polêmico com o Tia Anastácia, isso mesmo, essa banda mineira que se reinventou depois de 30 anos. Além disso, temos as estreias e destaques do mundo independente. Todo mundo preparado? Então, bora pra vinheta.

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2: Come on, kids. Aqui quem fala é o Supla, dando um salve pro Marcos Tadeu. E olha só, o Inocentes gravou Humanos, da minha banda Tóquio. E eu, aqui Supla, com os Punks e Boutique, nós gravamos Pátria Amada. Então vamos escutar agora Pátria Amada comigo e com os Punks e Boutique. Come on, kids.

Salve, Marcos Tadeu. Isso aqui é Clemente do Inocentes, mano. Você acredita que nós gravamos uma música do Supla? É, estamos lançando juntos um split e ele gravou uma música nossa. Então vamos lá ouvir Inocentes tocando Humanos.

Palmar Tadeu. Aqui é a Marina, vocalista da banda Janelis, e a gente tá aqui para apresentar para vocês a coletânea dos anos 90 pop e punk. Um monte de sucesso, um monte de música muito massa, umas versões muito, muito legais. A gente espera que vocês curtam muito, ouçam todo o álbum e aproveitem muito esse trabalho. E a gente escolheu para nossa participação uma música do Cidade Negra, que tem vários sonsaços aí, vários clássicos, todo mundo conhece. A gente espera que vocês curtam muito. Um abraço.

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0: Bom, pessoal, Marcos Tadeu aqui na área para mais uma entrevista da semana. E hoje eu recebo aqui uma dupla de peso, faz parte de uma banda que fez história e ainda faz em Minas Gerais, Belo Horizonte, Brasil. Estou falando do Tia Anastácia, hoje aqui na presença do Antônio Júlio. Seja bem-vindo.
1: Obrigado pelo convite, Marcos. Uma honra estar aqui.
0: Uma honra é nossa. Temos também aqui do lado dele o irmão Beto Anastácia.
2: Beto, seja bem-vindo. Anastácia, muito obrigado, cara. Até fui comentar, né? Estava escutando o programa, bem legal esse programa.
0: É uma
2: oportunidade muito boa estar aqui, é um privilégio. Muito obrigado.
0: Privilégio nosso de receber, contando com um garoto propaganda como o Beto também, é maravilha. Né? Eu tô até curioso que o Beto Anastácia, Antônio Júlio Anastácia, você adaptou seu nome?
1: É, mas a gente é irmão de sangue, né?
0: Sim.
1: Mas quando o Tia Anastácia começou, o Beto veio naquela onda do Ramones, que todo mundo era Ramones,
0: sim.
1: Ramones, falou, aqui é uma família, todo mundo vai ser Anastácia.
0: Uhum.
1: Então, na época era todo mundo, era Beto Anastácia, Leozinho Anastácia, Glauco Anastácia, né? Então a gente leva o sobrenome.
2: Todo mundo assumiu o sobrenome.
0: Só faltou o cartório, né?
2: Só faltou o
0: sacramentar.
2: Cartório. Eles falam que banda é um casamento sem sexo, e realmente é, né? Graças a Deus, né? No nosso caso, pelo menos, né? Uhum. Ninguém queria comer ninguém, não. Mas banda é muito interessante, assim, né? Tem que ter um foco, tem que ter. Nós tiveram vários Anastácias que passaram pela nossa história, assim. Mas do primeiro disco sobrou eu e o Antônio.
0: É, tá igual o Big Brother Brasil, né? Ex-Big Brother Brasil já é uma população.
1: É.
0: Já tem uma população de ex-Anastácias aí.
1: Dá pra montar muita banda.
2: É verdade.
1: Só de bateram os quatro, né?
2: Não mais, velho. Bateram foi o Cadu pro primeiro.
1: Priquito
2: primeiro. Alexandre, eu, Priquito. Depois o Cadu, depois o Glauco, depois o Vermelho.
1: Do
2: Azevedo, depois a Amanda.
1: E agora o Vermelho
2: agora
1: de novo.
2: De volta.
1: Fora os que fizeram alguns shows.
2: Né? É, o Glauco também tá tocando com a gente.
0: É, um revival, né? Se colocar todo mundo de volta num palco aí.
1: Nossa, vai ser
0: complicado.
1: Vai ser maior que a Orquestra Mineira de Rock.
0: A Orquestra Mineira, né? Não é o número de integrante. É, 30 anos de banda esse ano, né? Ou foi, vocês começaram em 90?
2: Cara, quando surgiu mesmo uma célulazinha lá na garagem, lá de brincadeira, foi em 92.
0: Uhum.
2: Mas já chamava de Anastácia, era eu, o Alexandre Periquito e o Rodarte.
0: Sim.
2: E a gente, cara, não tinha nenhuma pretensão de nada, era só pra divertir mesmo, 100%. Então a gente só tocava a música que a gente inventava ali na hora mesmo e tal. Aí o Antônio entrou em 90 e...
1: 95.
2: 95.
1: 95.
2: Aí o Antônio já veio e trouxe um... o Cabral Bró, por exemplo. O Antônio já chegou com o Cabral Bró pronto. O cara na semana, que foi a música que abriu e abre até hoje, né? Todas as portas pro Tia Anastácia. Impressionante. É aquela música quando a gente toca, a galera...
0: Já tá no cancioneiro imaginário do povo.
2: Mas o cara tem... A gente tem, graças a Deus, tem algumas canções do Tia Anastácia, mas o Cabral Bró a galera sai pulando, sai na cabalhota. A música causa uma... Tem uma energia diferente. O Antônio já chegou com ela. Então a gente gravou o primeiro disco em 95 e lançamos em 96.
0: Uhum.
2: Na
0: transição, Acebolado.
2: O Acebolado, na verdade, ele foi lançado em 96.
1: 96, 30 anos.
2: 30 anos agora.
0: Uhum.
2: E aí, por causa da última mudança que teve, né, o Antônio junto com os vocais e tal, a gente falou que nós vamos fazer agora, vamos fazer um dia de inédita, né?
0: Uhum.
2: Então, qual que é o melhor disco de Anastácia? Foi o próximo que nós vamos fazer.
0: Uhum.
2: E já começamos a fazer.
0: Olha,
2: inclusive, sexta-feira agora já tem gravação, já estão fazendo um dia de inéditas.
0: Uhum.
2: Mas a gente falou, pô, vamos fazer um acústico, cara, pra pegar essas músicas antigas, pra dar uma passada, que 30 anos é muito ano, né, cara?
0: Uhum.
2: Vamos dar uma passada de régua aí e tal, e gravar as músicas com a voz do Antônio. E a gente fez esse acústico no Palácio das Artes, que pra nossa grata alegria, cara, o negócio esgotaram seus ingressos, sacou?
0: Sim.
2: Uma coisa que nem a gente, nem o pessoal do Palácio das Artes imaginava que ia acontecer.
1: Sim, a gente sabia que ia lotar, a gente não sabia que ia vender tão rápido. Que o pessoal do Palácio das Artes falou que está surpreendendo aqui não é o fato de vocês estarem vendendo ingresso, você está vendendo tão rápido. Então, pra gente foi uma surpresa assim, pô, a banda tá viva, né?
0: Uhum. Mas sempre teve
1: sempre
0: viva.
1: Sempre teve,
0: né? E engraçado, nessa nova formação, que são vocês dois, tem uma baterista mulher agora, pela
1: tinha,
0: primeira
1: né?
0: vez.
1: A Luísa
0: saiu. Já saiu?
1: A Luísa Sonza roubou ela da gente, cara.
0: Que coisa.
1: Ela viu a menina tocar, queria montar uma banda só de mulher, ela fez o teste, lógico que passou, porque toca pra caramba. Pra entrar no Tia Anastácia, tem que saber tocar.
0: Uhum.
1: E aí, pô, ficou difícil segurar, né? Porque Luísa Sonza tocando aí pelo Brasil, uma banda só de mulher, a menina tem 30 anos.
2: E a banda assim. Ficou com a gente uns 4 anos, cara.
0: Sim.
2: A gente, pô, a gente falou, mano, você tá certo, tem que ir, é a geração dela, sabe?
1: É a geração dela.
2: Pô, eu fiz 54, velho, então a gente tem 55.
1: É, a Amanda tem 30.
2: A Amanda tem até 27, eu sou talvez com 26 anos, sei lá.
1: Mas aí, a Luísa Sonza roubou ela da
2: ela gente. Tá com a Luísa Sonza.
0: Então, parece que você está igual a banda que tá no início, tem problema de achar um baterista.
1: Sabe que a gente chegou? E o que complicava? A gente tirava uma foto de todo mundo, aí o outro, vou tocar no projeto Raul 6. Pô, tira foto de todo mundo. Ah, agora é a Luísa Sonza, tira foto. Fala, quer saber? Vamos tirar foto só nós dois.
0: É, já resume. Já resume. Fica igual o Oasis, né? É, já fica os dois, já, já pra tudo. Pra
1: isso,
0: fazer
1: foi um Oasis
0: propaganda.
1: Forçado, mas é isso. Essa é que é a real. E a gente não vai sair mesmo.
0: É, e você falou que foi forçado. Até então, Antônio Júnior, você tinha um papel, vamos dizer assim, low profile na banda.
1: É.
0: Você ficava lá.
1: Eu era o zagueiro. Se for um time de futebol, eu era o zagueiro, né?
0: Sim.
1: Aí eram duas guitarras. Eu falo que assim, na banda eu sempre quis. Eu nunca quis ser o Angus Young. Eu queria ser o Malcolm Young. O Nick Carter era o meu ídolo do rock.
0: Sim.
1: Aí o Leozinho saiu, quero guitarra solo. Falou, agora você vai fazer uma guitarra só, então tem que fazer solo. Aí o Maurinho saiu, o Bodel, canta aí comigo. Aí o Bodel saiu. Na época o Dudu Azevedo tava na banda de batera, começou a cantar e o Dudu. O Dudu saiu porque ele é ator, né? E apareceu um contrato da Netflix pra ele ir, tinha que ir. E aí eu falei, ah, agora eu vou cantar, né? Aí o Beto falou, você fez aula de canto, você que canta. E no início, mas eu não tava muito tranquilo com essa ideia não, sabe? Porque realmente não era o meu objetivo de vida. Mas hoje que eu vou te falar que eu tô adorando, porque o microfone ele é uma arma, né? E tem que saber brincar com o negócio. Então assim, tá uma fase muito boa do Tia Anastácia, cara, porque a gente conseguiu montar uma equipe, apesar de ter essas trocas aí quase que constantes, a equipe tá muito coesa, sabe? Todo mundo tá querendo o mesmo objetivo, que coisa que há muitos anos não vinha vindo, todo mundo com o mesmo foco. Então assim, esse ano tá sendo maravilhoso. Ano passado já tinha sido, os contratantes gostando, o público gostando, todo mundo recebendo a banda de braços abertos, o pessoal não sentiu a mudança não, então eu tô bem feliz na posição de atacante agora.
0: Ué, e só falta o Beto, você não pode sair, senão o Beto vai ter que cantar. Você já tá preparado?
2: Não,
0: mesmo?
2: O senhor Antônio saiu, para.
0: É mesmo? Aí não tem jeito.
2: Na verdade, o que mantém a gente, Marcos, é o carinho que as pessoas têm com o Tia Anastácia, é impressionante. E é provado, assim, cara. O músico, a gente fala que o problema do músico é que ele vem com o ser humano, né, velho? E no nosso meio, você sabe muito bem, o ego é um problema muito, muito grande, assim. As pessoas não entendem que o fato de você estar em cima do palco com o microfone, que sonzão, a guitarra linda, aquela luz, você fica mais bonito, você fica mais inteligente. Só que é só naquele momento. Aí tem gente que sai do palco e acha que é mais bonito e mais inteligente. E vive a vida assim, né, velho? É uma ilusão. A gente é um trabalhador, como qualquer um é um pedreiro, o outro é padeiro, a gente é músico. O que eu tava falando disso?
0: Você tava dando uma indireta aí pra algum integrante aí, ou alguns que tinham um ego inflado.
2: Lembrei. Isso a gente fez cair na realidade, cara, que o Tia Anastácia é uma entidade maior do que o José Alberto, do que o Antônio Júlio, do que o Mauro Luiz, por exemplo, do que o Carlos Alexandre.
1: O Tia Anastácia é maior que os músicos.
2: É maior do que os músicos que estão ali participando. O que acontece comigo, com o Antônio, foi a gente que inventou, e a gente é irmão, a gente começou a tocar junto, a gente sempre fez tudo junto. A alma, até eu falo que a gente perdeu perna, perdemos braço, perdemos a cabeça uma porrada de vezes, mas a alma e o coração continuam. As músicas quem faz é a gente. A grande maioria das músicas a gente faz. E o Antônio, cara, eu falei, você que vai cantar por vários motivos. O primeiro é que ele fez aula de canto. O Antônio é muito tímido, só que eu conheço ele desde criança. Ele é tímido.
0: Sim.
2: Ele, às vezes o pessoal acha que ele é meio bravo, mas não é não. Eu falei, então já aproveita, meu filho. O cara é faixa preta, tudo que faz é faixa preta. Ele é literalmente faixa preta, a gente tá de jiu-jitsu, né? Pronto, a gente vai pegar essa resposta aí, cara. Porque é treino, cantar é igual tocar, você aprende. Se a sua voz é legal ou não, é outros 500, né? Mas a voz dele é legal, o cara sabe.
1: Tá sendo divertido.
2: E é o que falou, bicho, o microfone é uma arma, cara. Depois do comentário que você faz ali é mais importante. Pode acrescentar ou pode destruir muita coisa.
0: Achei legal que você falou que o Tia Anastácia é uma entidade, porque independente aí das formações, o que conta mesmo são as canções, né?
2: Exatamente.
0: O valor das canções. E não sei se o Antônio Júlio, que criou o Cavalgró, se sente assim mais à vontade porque é uma música sua, a interpretação tem outro nível, assim.
1: Eu acho que das coisas que deu legitimidade ao projeto é isso, porque como eu escrevi só o Cavalgró, nosso repertório, 95% das músicas é minha e do Beto. Então assim, a gente sente a vontade de cantar, foi a gente que fez, né? Então acho que passa essa verdade pro público.
0: Sim, essa autenticidade, né?
1: É, até autêntico, porque foi uma criação nossa. Talvez se eu estivesse cantando música, se fosse o contrário, 90% dos que saíram, talvez, né? A gente sentiria um pouco não tão à vontade. Mas eu sinto à vontade. Eu coloquei a minha cara, a gente mudou os arranjos, que é a coisa legal do acústico também. A gente desconstruiu o que a gente já toca há anos, né? É até difícil. A gente até chamou o Cris Simões, que é diretor musical desse projeto, e chamamos o Rodrigo Garcia, né, para fazer corda, que é um maestro e roqueiro, né? Para ajudar a gente nessa desconstrução, porque a gente vem tocando a mesma coisa igualzinho há 30 anos, como é que rearranja isso, né? E o final ficou legal, porque ficou o Tia Anastácia. É diferente, mas é Tia Anastácia.
2: E agora a gente vai fazer um disco autoral de Inéditas, que já começamos.
0: Bacana. Tem nome já, alguma coisa? Já,
2: cara,
0: tem esboço de música?
2: É, até tem. É Levando a Vida Numa Boa. Mas eu não sei se vai dar certo, não, porque tem uma música que tem um refrão que fala isso. Eu gosto de. Eu vou levando a vida numa boa. Então tem mais ou menos essa ideia. Mas o que eu, assim, eu não gosto muito de estúdio, não, pra ensaiar, assim, eu não gosto, mas pra gravar eu gosto.
0: É mesmo?
2: Ah, se você fazer uma. Você pensar numa canção, assim, tipo, faça um pedacinho aqui, chega lá e o negócio vai crescendo, de repente vira uma música, de repente você chega no lugar, tá todo mundo cantando aquilo. É um processo muito, muito lindo, assim, sabe? Eu acho muito sagrado. Uma coisa que o Antônio Júlio tem muito cuidado, muito respeito, né, com essa profissão nossa, porque o negócio tem que ter cuidado e respeito, né? A gente adotou uma política agora, Marcos, a gente terminou o show, velho. Quer terminar o show, é por causa de um potel, que é a confusão, que é a zaralhada. Normal, banda de rock and roll. Mas termina o show, a gente convida todo mundo. Quem quiser ir lá trocar uma ideia com a gente, até brinco com a pinga por minha conta, mas chega lá só tem café. Tem uma meia dúzia, sempre com uma pinga. Mas só pra, no último show que a gente fez, por exemplo, em Divinópolis, a gente marcou o tempo. O show nosso é mais ou menos 1h20, 1h30. A gente ficou 1h40 depois do show recebendo as pessoas, que era um show gratuito na rua. Tinha 10 mil, 15 mil pessoas. Lotada aquela avenida perto, em frente ao parque. Mas, enfim, a gente ficou 1h40, velho, parado no mesmo lugar, abraçando a galera. Isso é muito impressionante, porque, pô, pra gente é cansativo, cara. E o cara que tá lá, viu o show, nem conhece, fica esperando uma fila, sacou, velho? É esse carinho que mantém o negócio vivo. O Tia Anastácia é maior do que o José Alberto, isso é sem dúvida. E são as canções que ficam, velho. Esse é o legado que a gente tá deixando aí. E tão cheio de música nova pra apresentar agora.

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0: 27ª rodada do Campeonato Brasileiro. Na Vila Belmiro teremos Santos e Cruzeiro às 21 horas. E para não deixar esse jogo, esse grande jogo, sem a devida importância, ao meu lado estão dois craques, dois monstros do rádio, da comunicação pública brasileira. Vou começar com ele, ele que é o comentarista prateleira, já pelo nome, Paulo Madri. Boa noite, Madri.
2: Boa noite, Fred, vamos que vamos. Mais uma jornada esportiva pra gente aqui na nossa querida Rádio Confidência. Boa noite também para o nosso querido Pedro Rocha, para os nossos ouvintes, para a Juliana Moura no comando da nossa mesa. E hoje um jogo muito importante pro Cruzeiro, né? O Cruzeiro em busca do que tem para jogar na temporada, em busca da vaga direta na Libertadores. E todo jogo é igual agora, né? O jogo vale 3 pontos, ele repete o Arthur Jorge fazendo mudanças táticas do Cruzeiro aí nos últimos tempos, depois das eliminações nos mata-matas. Repete essa ideia, depois a gente vai falar com calma, mas o Cruzeiro vem aí em busca de mais 3 pontos no Campeonato Brasileiro diante do Santos, que vive o seu melhor momento na temporada, mas está focado na Copa Sul-Americana. Já abriu uma gordurinha em relação à zona de rebaixamento do Campeonato Brasileiro. Poupa alguns jogadores hoje, foco na Sul-Americana. O Santos vive seu melhor momento na temporada, mas vai rodar o time. Então o Cruzeiro tem uma chance de conseguir um resultado fora de casa. Lembrando que o Santos, muito embora venha num momento legal, o Santos em casa ainda não venceu pelo Campeonato Brasileiro desde que nós voltamos a ter futebol depois da Copa do Mundo. Então também é um retrospecto, também é um número que joga a favor do Cruzeiro no jogo de hoje. Repito, por todo esse cenário e principalmente pelo foco do Santos na Sul-Americana, o Cruzeiro tem uma chance considerável de levar 3 pontos aqui hoje e precisa fazer isso. Cruzeiro busca Libertadores, Cruzeiro só joga o brasileiro. Agora, todo jogo, o Cruzeiro tem que buscar a vitória.
0: Esse foi Paulo Madri, a elite do comentário do Rádio Esportivo Brasileiro. De segunda a sexta, na Rádio Confidência e na Rede Minas, a partir das 11 da manhã tem o Primeiras Esportivas. E quem comanda o Primeiras Esportivas é ele, aqui é a rocha da comunicação pública, Pedro Rocha. Um abraço, Pedro!
3: Boa noite, Fred, boa noite, Madri, boa noite a toda a nossa audiência aqui ligada no Gigante do Ar, agora 8h37. Hoje, um jogo importante para as pretensões do Cruzeiro. Cruzeiro que repete a mesma equipe do jogo contra a equipe do Atlético Paranaense na vitória. O Paulo Madri já trouxe um pequeno spoiler do que a gente pode ver na equipe do Santos, algumas alterações, inclusive antes do jogo até trazendo uma informação: o Gabriel Barbosa, vulgo Gabigol, estava numa resenha com Pedro Júnior, o pessoal da comunicação do Cruzeiro, o pessoal também que trabalha na diretoria, como o Bruno Spindel, todo mundo da rouparia, da preparação física do Cruzeiro. Então, um clima muito amistoso entre eles. Será que vai ter a volta do Gabigol ao Cruzeiro na próxima temporada? Enfim, ele já disse em entrevista que queria mudar a história dele no clube. De qualquer forma, é um Cruzeiro que teve 2 resultados, de certa forma, positivos nessa luta pela vaga na Libertadores.

0: o empate do Atlético Paranaense com o Curitiba ontem no Atletiba. O Cruzeiro não passa o Atlético Paranaense nessa rodada, mas se vencer, fica apenas a um ponto do terceiro colocado. E a derrota do Fluminense hoje para o Atlético por 3-1, realmente resultados muito importantes. Teve um desfalque de última hora, o Neyser Villarreal aí mais uma vez fora. Ele teve uma situação no tornozelo antes, uma torção no tornozelo antes do jogo contra o Atlético Paranaense, segue de fora, então segue sendo desfalque. Daqui a pouco a gente confirma a escalação do Cruzeiro, a escalação também do Santos. Santos com algumas alterações, como eu disse, sem Gabigol, sem Neymar, sem Barreal, mas um time que o Cuca achou um jeito de jogar. Se vai funcionar com Everton Cebolinha, com Rodinei de ponta, com Rony de centroavante hoje, aí são outros 500, Fred.
1: Esse é Pedro Rocha com toda a informação desta partida. Mas antes, uma pergunta, Madri. Se você sendo um dirigente do Cruzeiro, você no lugar de Pedro Lourenço, se Gabigol falasse eu quero voltar, você aceitaria?
2: Cara, pelo que ele custa pro Cruzeiro pra ser reserva, não. Se eu sou o Pedro Lourenço, o dinheiro é meu? Não. Eu procuro mercado pra ele. É uma questão de custo-benefício. Agora, não é que ele não possa ser útil ao Cruzeiro. Ele é melhor do que os reservas que o Cruzeiro tem pro ataque hoje. Fato é. Agora, a questão é, o custo-benefício não se justifica. Então eu, se fosse o Pedro Lourenço, quem é rico não é rico por acaso. Quem é rico porque sabe o que faz com o dinheiro. Então eu, se sou o Pedro Lourenço com esse custo, eu procuro outro mercado para o Gabigol.
1: Você falou bem, você falou sobre dinheiro e sobre finanças, mas eu já até emendo com você. Para quem estava até pouco tempo com o transfer ban, o mercado do Santos foi um tanto interessante, você não acha não? Com jogadores de peso, jogadores que também não são baratos para o mercado brasileiro?
2: Cara, é aquela coisa, né? O futebol brasileiro é absolutamente permissivo com práticas financeiras temerárias. Então, os times devem ter problemas financeiros, estão fundados em dívidas e continuam contratando. Agora, esse time que o Santos montou, eu vi um comentário aí durante a semana, não me lembro quem, até peço desculpa, mas eu vi um comentário durante a semana falando, esse time do Santos em 2017 seria um timaço. Hoje eu acho que vai ser hipotético, viu? Eu acho que se você colocar Coutinho, Neymar, Arthur, Cebolinha no mesmo time,
0: Rodinei,
2: quem que marca? Rodinei, que é um touro, mas tem 34 anos também, 35. Quem que marca nesse time? Não vai funcionar. Então esse time hipotético, sei dessas estrelas do passado aí que o Santos pode agora montar, eu acho que não vai se confirmar, porque não vai funcionar, não vai dar liga, não tem como. Agora, como opções para promover uma rotação entre eles, tecnicamente são bons. Acho que a principal dúvida é o Coutinho, né? 7 meses parado. Mas tecnicamente são bons. Resta saber fisicamente se vão conseguir entregar e como que o Cuca vai fazer para o time como um todo funcionar. Repito, em 17 essa janela do Santos seria avassaladora. Hoje em dia, nem tanto.
0: Ô Fred, só uma informação, porque lá em Santos está chovendo muito, inclusive tem previsão de mais chuva durante o jogo, está chovendo neste momento e tem uma preocupação muito grande com o estado do gramado da Vila Belmiro. O litoral paulista tem sido atingido por fortes chuvas aí durante todo o fim de semana, então momento de muita tensão. Realmente a gente está vendo, até mesmo para quem está acompanhando na transmissão oficial, o gramado está bastante encharcado, não tem poças, é verdade, mas é um gramado que dá para ver que está um pouco mais pesado, então realmente é algo que chama atenção. Vamos ver aí como é que vai ser durante o jogo, se isso vai atrapalhar algo ou não na partida. E daqui a pouco a gente traz mais informações aí da equipe do Cruzeiro, da equipe do Santos também, desfalques. Hoje o Cruzeiro tendo aí, como já dissemos, esse desfalque também do Neyser, tem evidentemente o Jonathan Jesus de fora e outros, muitos jogadores pendurados, Cauã Moraes, Lucas Silva, William, Jonathan Jesus, o João Marcelo, perdão, o Wesley e o Otávio, Jonathan Jesus é desfalque. Então, um Cruzeiro com muitos pendurados também. E o próximo jogo também fora de casa contra a equipe do Vitória em Salvador.
1: É, a distância, é, parece que temos que concordar com o Neymar, né? Não é o melhor dos gramados que a Vila já teve. A Vila parece que já teve gramados melhores, né? O gramado da Vila não parece estar em suas melhores condições. Ainda mais com chuva, né, Madê?
2: É, possivelmente é a primeira vez na minha vida que eu vou concordar com o Neymar. E eu espero que não seja frequente. Mas é isso. O gramado realmente está ruim e a chuva só piora a situação. O gramado já foi. Já tinha sido, né? Já tinha uma reclamação do Neymar. Tem o Alexandre Matos admitindo também que o gramado está ruim. Ele que hoje é dirigente do Santos. Admitindo também que o gramado não deve ser trocado nesse ano, deve ser trocado só para o ano que vem. Ou seja, o problema de certa forma vai continuar, ainda tem a chuva só para piorar a situação. Então, em termos de gramado, hoje dá para esperar um pasto.
1: É, hoje vai ser daquele jeito. E ontem também tivemos um jogo entre o Atletiba. E o Atletiba também foi debaixo de muita água, só que o gramado parece que foi um pouco melhor. Mas vamos para um rápido intervalo e na volta do intervalo as escalações das duas equipes e mais o jogo que a bola vai estar rolando. O intervalo e daqui a pouco voltamos.
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0: Voltamos! Já começando, quase começando a partida, mas informando quem são os artistas do espetáculo, está ele, Pedro Rocha, que vai começar com a escalação da equipe santista, os donos da casa. Como vem o Santos, Pedro Rocha?
1: Agora quem dá bola é o Santos. O Santos é o novo campeão. Glorioso alvinegro praiano.
2: O clube do rei vem no gol com o ex-cruzeirense 77, Gabriel Brazão, 18, Igor Vinícius, 15, o capitão William Arão, 14, Luan Pérez e 48, Gustavo Henrique. No meio de campo, 5, João Schmidt, 8, Gabriel Bontempo, convocado para a seleção brasileira, 23, Benja Rolazer, o argentino, atacando o Cruzeiro hoje com o ponta, 23, Rodinei, 7, Everton Cebolinha e 11, o Rústico, Rony, 77, Gabriel Brazão, 18, Igor Vinícius, 15, William Arão, 14, Luan Pérez, 18, Gustavo Henrique, 5, João Schmidt, 8, Gabriel Bontempo, 32, Rolazer, 23, Rodinei, 7, Cebolinha e 11, Rony, todos eles comandados por Alex Estival, o Cuca.
0: Esta é a equipe santista e agora vem ele, o Cabuloso vai ser escalado!
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2: Apresentando as 5 estrelas que mais brilham no mundo, o Cruzeiro vem a campo com 81, Otávio, convocado para a seleção brasileira, 23, Wagner, 15, Fabrício Bruno, 43, João Marcelo e 27, o argentino Gabriel Rojas, 29, o capitão El Perro Lucas Romero, 8, Coringa Gerson, 7, Matheus Henrique, 10, o gelado, o maestro Matheus Pereira, 99, o homem dos golaços, Kelly Arroio e 19, faça o imediatamente, Caio Jorge, 81, Otávio, 23, Wagner, 15, Fabrício Bruno, 43, João Marcelo, 27, Gabriel Rojas, 29, Romero, 8, Gerson, 7, Matheus Henrique, 10, Matheus Pereira, 99, Arroio, 19, Caio Jorge, todos eles comandados por Arthur Jorge, que já levou, inclusive, o Cruzeiro à liderança simbólica do segundo turno do brasileiro.
0: Escaladas as duas equipes, mas antes também tem ele. Quem vai soprar latinha, Pedro?
2: Bruno Arleu de Araújo, do Rio Grande,
3: meu
2: de Janeiro. Do Rio de Janeiro, Bruno Arleu de Araújo. Você já fez um meu Deus, Madre, mas
3: meu
2: fato. É complicado, auxiliado por Nailton Júnior de Souza Oliveira, do Ceará, Thiago Henrique Neto, Correia Farinha, do Rio de Janeiro, quarto árbitro, o Ivan da Silva Guimarães Júnior, do Amazonas, e o VAR ainda é mais complicado, hein? Heber Roberto Lopes, de Santa Catarina.
0: Escalada a equipe de arbitragem, antes do Paulo Madri falar sobre as escalações. Madri, esse... Meu Deus, foi... Por que, Madri?
3: Ah, cara, eu não gosto da arbitragem brasileira, sabe? Com todo respeito, não é pessoal... certa vez eu disse no Primeiro Esportivo, eu não gosto de árbitro. Pra mim, tudo que puder ser eletrônico, tudo que puder ser objetivo em relação à arbitragem de futebol, que seja. A questão de ter subjetividade, de ter uma intervenção humana, não me agrada. Então, pra mim, quanto menor for a intervenção humana na arbitragem de futebol, melhor. Eu não é nada pessoal. Eu não gosto de árbitro.
0: As equipes já se preparando para adentrar ao gramado. As escalações de Cuca e Arthur Jorge. Arthur Jorge manteve a mesma equipe da última partida, mas o Cuca parece que deu uma salada nesse time. E o que você achou, Madri? Você acha que é uma armadilha? É o que tem de melhor o Cuca? Qual a sua opinião?
3: Eu acho que o Cuca tá focado na Sul-Americana. Ele roda o time focado na Sul-Americana. Ele não vai com um time em reserva, ele vai com um time misto, né? Tem alguns titulares aqui. Mas ele roda alguns jogadores, deve estar mais desgastado, deve ser uma questão da fisiologia, em conjunto com a fisiologia, com o departamento médico. Ele roda alguns jogadores pensando e focando na Sul-Americana. O Santos já respira no brasileiro, já abriu 7 pontos em relação a zona de rebaixamento, pelo menos no começo da rodada, estava dessa forma. Então ele já respira um pouquinho e já pode se dar esse luxo de focar na Sul-Americana. É o jogo mais importante da semana para o Santos, a volta aqui contra o Atlético na Arena MRV, Fred.
0: Enquanto isso, as duas equipes já no gramado. Pedro Rocha, você já conversou com o seu xará São Pedro e parece que você concordou, né? A chuva tá caindo e só tá apertando.
4: Eu não conversei com São Pedro não, mas eu li o alerta do IMET, da previsão de tempo, e aí realmente tava certo. Realmente o alerta aí para parte da região sul do Brasil, para parte do estado de São Paulo, para parte do litoral paulista, e realmente está com uma previsão do tempo, até mesmo aqui para Belo Horizonte, a gente prestando serviço, aproveitando inclusive esse microfone potente da Rádio Inconfidência, até mesmo aqui para Belo Horizonte está com um alerta de chuva, raios e ventos de até 40 km por hora na região metropolitana de Belo Horizonte, alerta da Defesa Civil aqui. Então você aí se proteja, tome cuidado, porque realmente tá com uma frente fria aí passando pela parte centro-sul do Brasil, realmente que pode causar danos. A gente vê agora com as equipes no gramado. Santos hoje está lançando um terceiro uniforme todo preto, muito bonito, e o Cruzeiro hoje jogando com a terceira camisa também, com um tom off-white. Paulo Madri, esse aqui é um cara da moda, tem uma listra amarela, uma listra azul na camisa, mas um belo tom off-white na camisa do Cruzeiro.
3: Nem tanto, mas eu gosto de off-white, eu gosto da terceira camisa do Cruzeiro.
4: Gostou desse tom off-white?
3: Gostei, e gostei também da camisa do Santos, uma bela camisa, as duas terceiras camisas de muito bom gosto. Em termos de vestimento, os dois times estão muito bem para hoje. E outra estreia se destacando no Santos é a estreia do Cebolinha, né? Acabou de chegar e já vai chegar jogando. Ele que já vinha em ritmo de temporada normal no Flamengo e já chega jogando aí no Santos. O Cuca aproveitando as rotações que ele promove na equipe para já colocar o Cebolinha para rodar, já colocar o Cebolinha para se aclimatar com a camisa do Santos, com a forma da equipe jogar. Estreia de Everton Cebolinha pelo Santos na noite de hoje.
0: Sábado à noite, o Off-White rolando solto. A equipe técnica da Rádio Inconfidência tem o Wellington Augusto de Castro no CTAM. Nos estúdios está ela, Juliana Moura. Ela que dirige as picapes da madrugada. E com essa equipe... E com esta equipe, nós iremos narrar Santos e Cruzeiro. Santos e Cruzeiro. As equipes já perfiladas e daqui a pouco teremos o início da partida. E segunda...
4: Ô Fred, só uma informação.
0: Toda
4: o
0: sua, Pedro.
4: Santos, ou até o Madrid falou mais cedo do que essa possível chegada. Já falta só oficializado do Felipe Coutinho.
3: Favas, né? Contadas.
4: Já eram favas contadas, mas realmente uma contratação que, ok, o Santos precisa ali de um jogador para jogar com o Neymar, mas o Coutinho não traz tanta mobilidade, tanta intensidade que o Santos precisava, né?
3: Não, de forma nenhuma. Eu tenho muita dúvida de qual Coutinho vai voltar, né? São 7 meses parado, longe do futebol profissional, para um jogador já de 34 anos. É uma dúvida, né? Como que ele vai voltar? É uma incógnita absoluta. Qualidade técnica sempre teve, mas já tinha problemas de competitividade no Vasco quando vinha tendo sequência. Agora, então, existe essa dúvida, sem agora nem nada, mas é fato, existe essa dúvida. A gente não sabe qual Coutinho chega. E o time do Santos, o curioso também, inovando com esses mini contratos, né? São contratos até dezembro para o Arthur, para o Cebolinha e pro Coutinho. Então, assim, 3 meses de contrato, né? É curioso, pelo menos, essa atitude aí do Santos, realmente pensando no curto prazo, pensando salvar a temporada, talvez beliscar alguma coisa na Sul-Americana, e o ano que vem vamos ver quem vai de fato continuar. Mas num primeiro momento, para ter uma solução mais criativa e até financeiramente mais possível, o Santos contrata essa galera toda, veteranos com nome, com currículo, mas com mini contratos só até dezembro.
4: Falando em mini contratos, Madri, o Matias Vinha, até jogador de 28 anos, lateral esquerdo, emprestado pelo Flamengo, estava no River Plate, jogou só 14 jogos nessa temporada. A última partida que ele jogou foi um empate da seleção uruguaia contra a Arábia Saudita na Copa do Mundo, empate por 1-1. Matias Vinha acabou de chegar a Belo Horizonte, tem coisa de meia hora, uma hora que chegou aqui ao Aeroporto Internacional de Belo Horizonte em Confins. E aí, já na reapresentação do elenco celeste, deve começar os trabalhos aí com o restante do grupo.
3: Eu tinha visto que ele vinha, mas então ele veio mesmo.
4: Veio.
0: Madri, e para terminar esse pré-jogo, será que o Santos está pelo Neymar um Inter Miami à Tropicália?
3: Sem dúvida alguma, é. Só que o Santos está num contexto muito mais competitivo do que o Inter Miami, né? Então, esse é o perigo. O Neymar já está veterano e os amigos dele, por conseguinte, também. Então, é um time que difícil ver competitividade. O homem está feliz, mas se esse time vai dar liga, eu tenho muita dúvida. Eu acho que para dar liga, esses caras não podem jogar todos juntos. O Cuca vai ter que saber revezar, saber usar com parcimônia, e mesmo assim ele vai ter dificuldade para fazer funcionar.
0: É isso, Paulo Madri, e os seus comentários. Já as equipes já preparadas para iniciar a partida, o árbitro Bruno conversa ali na sua comunicação interna. Matheus Pereira já no centro do gramado, só esperando o apito do árbitro para iniciar a partida. Os jogadores se aquecendo e a chuva caindo. E começou! Confidência! Lucas Romero já começa, já lançando e é tira o Ilharão. Cruzeiro domina de novo com Rojas. Rojas domina, toca para Romero. Romero toca para Matheus Henrique, que abre para Gerson. Gerson para Rojas. Opa, já começou. E a primeira falta? Falta marcada, Pedro Rocha.
4: Falta ali em cima do Rojas, já no campo ofensivo da equipe do Cruzeiro. Gerson já posicionado para fazer a cobrança.
0: E Gerson queria tocar rápido, já tocou para Matheus Henrique, que volta a bola para João Marcelo. João Marcelo abre para Fabrício Bruno, que recebe a bola, toca para Fagner. Fagner toca de primeira para Matheus Pereira, que boa bola do Matheus, mas foi interceptado, bem interceptado pela equipe do Santos. O Santos tenta arrancar, mas não consegue. Bem marcada a bola, toca em Fagner e é lateral, Pedro.
4: Lateral para a equipe do Santos, já no campo de ataque. E aí agora na transmissão aparece o Neymar ali, cercado de várias pessoas, tirando fotos, vídeos, criança cumprimentando. O Gabigol também ao lado dele, os dois com camisas retrô do Santos.
0: É, e Barra Real também no camarote do Neymar. E vai Matheus Henrique puxando o contra-ataque do Cruzeirense. Tocou bem, mas o Ilharão intercepta a bola. A bola sobra para o Santos. Rodinei tenta, errou o passe, toma de novo o Gerson, que toca para Fabrício Bruno. Fabrício Bruno tenta acalmar o jogo e toca para a ponta direita com Arroio. Arroio domina, toca, pensa, volta para Fagner, que não consegue dar o passe. Volta a bola para Fabrício Bruno. Fabrício Bruno tenta fazer o lançamento. Opa, tentou dar o drible em cima de Rony. Rony manda para a lateral. Lateral para a equipe cruzeirense, Pedro.
4: Pois é, a bola bateu ali no pescoço do Rony no momento que o Fabrício Bruno tentou o drible. Aí a bola saindo para a lateral no campo de defesa do Cruzeiro. Poucos passos atrás da linha que divide o campo e o Fagner na bola.
0: Fagner tenta tocar para Caio Jorge, não consegue. A bola ainda entra em disputa. Vai sobrar para Fabrício Bruno. Na sua defesa, volta para o goleiro